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0: 21h04.
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2: Muito bem, alô você, boa noite, estamos chegando aqui pela nossa FM, iniciando a programação do A Noite é Nossa desta segunda-feira, já iniciando também aí uma nova semana e claro, a partir de agora, eu, Marcos Vinícius, o Vini, estarei te fazendo companhia, né, com muita música boa, só sucesso em nossa programação, né? E desde já, né, no início do A Noite é Nossa, mandar aquele abraço especial para você em toda a nossa região. Você que nos acompanha no seu trabalho, você que nos dá uma carona no seu veículo, no seu automóvel, no seu caminhão, muito obrigado pela sua companhia, pela sua audiência. Ótima noite de segunda-feira. E já vamos com as primeirinhas de hoje. É sucesso. É Zezé de Camargo, Irmão da Lua, Amigo das Estrelas.

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2: Olá, boa noite.
3: Boa noite para você que nos acompanha em todo o país.
2: Segunda-feira, 10 de agosto de 2026.
3: Vamos aos destaques do dia.
2: Agosto Lilás, mês de conscientização pela prevenção e combate à violência contra a mulher.
3: Hoje vamos falar das principais formas de violência e como denunciar.
2: Atualmente existem em todo o país 495 delegacias especializadas de atendimento à mulher. Luana Karen.
4: Em 2025, as unidades realizaram mais de 782 mil atendimentos. Além disso, foram registrados 608 mil boletins de ocorrência.
3: Gás de cozinha já está disponível, vale para a nova recarga do botijão.
2: A recarga poderá ser realizada pelo responsável familiar diretamente em revendas credenciadas. Natália Koslick.
5: Podem participar as famílias com pelo menos duas pessoas em sua composição, renda per capita de até meio salário mínimo e cadastro único atualizado nos últimos 24 meses.
3: E vamos falar sobre o fenômeno climático El Niño que atinge o Brasil.
2: Ele provoca chuvas acima da média, ventanias e ciclones no sul e sudeste do país, além de estiagem no norte, nordeste e centro-oeste.
3: Quem conversa com a gente sobre o tema é Volney Wolff. Ele fala como a população pode buscar mais informações.
6: A primeira coisa é buscar as informações nas defesas civis municipais, ou seja, nos órgãos oficiais, nos órgãos do governo do estado e nos órgãos oficiais do governo federal.
2: Hoje, na apresentação da Voz do Brasil, Mariana Jungmann e Luciano Seixas.
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2: Famílias que têm direito a repor o gás de cozinha já têm acesso ao Vale Recarga.
3: Os beneficiários podem verificar o direito ao benefício no site do Ministério do Desenvolvimento e Assistência Social, Família e Combate à Fome ou no portal da Caixa Econômica Federal.
4: Para ter acesso à recarga do gás do povo, o responsável familiar deve procurar uma das revendedoras que participam do programa em todo o país. Quem explica é a secretária nacional de integração e articulação de plataformas sociais eletrônicas, Ana Lúcia Alonso.
7: Se apresentando na loja ou ligando para ela, você tem o direito de fazer a recarga a cada 2 meses ou a cada 3 meses, de acordo com o tamanho da sua família. Se você encontrou a sua revenda, é só se apresentar e fazer o pagamento da recarga com o cartão da Caixa Econômica Federal com chip, que pode ser o cartão do Bolsa Família, ou então você pode usar o seu celular. Você não precisa de intermediários e você tem garantido com segurança a troca do seu gás para fazer o almoço de todo dia.
4: Podem participar as famílias com pelo menos duas pessoas em sua composição, renda per capita de até meio salário mínimo e cadastro único atualizado nos últimos 24 meses. Os vales recargas são liberados no dia 10 de cada mês, observando a quantidade de botijões a que cada família tem direito ao ano. A periodicidade varia conforme a composição familiar. Domicílios com 2 ou 3 membros, por exemplo, recebem um vale a cada 3 meses. Já as famílias com 4 ou mais integrantes têm direito a um vale a cada 2 meses. As consultas das distribuidoras credenciadas, da situação do vale, assim como de outras informações sobre o programa, podem ser feitas pelos canais oficiais da Caixa e do Ministério do Desenvolvimento e Assistência Social, Família e Combate à Fome. O Disque Social, pelo número 121, é uma das indicações. Reportagem Natália Koslick.
2: Você sabe o que fazer diante de um caso de violência contra uma mulher?
3: Quais serviços buscar ou por qual meio fazer uma denúncia?
2: O Agosto Lilás é uma oportunidade para falar sobre esse tema e conscientizar sobre os direitos das mulheres.
3: O tema da campanha deste ano são os 20 anos da Lei Maria da Penha, considerada um dos marcos na proteção dos direitos da mulher no Brasil.
8: Foi para pedir socorro que, há 2 anos, a vítima de violência, que vamos chamar de Maria, entrou pela primeira vez em uma casa da mulher brasileira.
9: Eu cheguei na casa sem esperança nenhuma, sem expectativa nenhuma, sem norte algum. Eu estava só o farrapo humano, né? Tinha violências que eu nem tinha conhecimento que eram violências, né? Mas assim, é página virada.
8: Criada há 11 anos, a Casa da Mulher Brasileira reúne em um só lugar serviços como apoio psicossocial, delegacia e juizado especializados, defensoria pública, serviço de saúde e alojamento de passagem. Atualmente, há 13 dessas em funcionamento no país, abertas 24 horas por dia, todos os dias da semana. A coordenadora-geral de fortalecimento da rede de atendimento do Ministério das Mulheres, Maura Souza, explica como funciona o atendimento.
10: Primeiro, a mulher passa pelo serviço de acolhimento, atendimento psicossocial, e se for um caso por um alojamento de passagem, a gente oferta esse serviço no âmbito da Casa da Mulher Brasileira, além da brinquedoteca, para que essa mulher tenha condições de ter o atendimento nos outros serviços.
8: No agosto lilás, mês de conscientização pelo enfrentamento à violência contra a mulher, a Casa reforça a garantia dos direitos das mulheres. A subsecretária de enfrentamento à violência da Secretaria da Mulher do Distrito Federal, Maíra Castro, destacou que, além do apoio imediato, a Casa da Mulher Brasileira também ajuda as vítimas a alcançarem autonomia profissional e financeira.
11: Elas podem fazer cursos, ter a empregabilidade. Temos mais de 400 mulheres empregadas em diferentes órgãos. Estão sempre visando essa oportunidade, uma porta de saída que elas tenham da violência doméstica.
8: O tema deste Agosto Lilás são os 20 anos da Lei Maria da Penha, considerada um dos marcos na proteção dos direitos da mulher no Brasil. Além da agressão física, a norma abrange outras 4 formas de violência contra a mulher. A violência patrimonial, que se caracteriza pela destruição ou retenção de bens, dinheiro ou outros recursos. A violência moral, que ocorre por meio de calúnia, difamação, injúria ou qualquer conduta que atinja a honra e a reputação da mulher. A violência psicológica, caracterizada por atitudes que causam medo, humilhação, ameaças, isolamento e manipulação, e a violência sexual, que é qualquer ato praticado sem consentimento. Em qualquer dos casos, a mulher deve fazer o registro da ocorrência. Os profissionais são qualificados para esse atendimento, de acordo com Mariana Almeida, delegada adjunta da Delegacia de Atendimento à Mulher 2 do Distrito Federal.
12: Esse policial precisa ter a sensibilidade de acolher essa vítima, de acalmá-la para que assim ela consiga, né, relatar o que está acontecendo, e também ele precisa saber o que de fato vai auxiliar essa vítima para poder encaminhá-la a outros órgãos, a outros serviços públicos, porque a gente precisa de toda essa atuação de rede, como prevê a própria lei Maria da Penha.
8: Há em todo o país 495 delegacias especializadas de atendimento à mulher. Em 2025, as unidades realizaram mais de 782 mil atendimentos. Além disso, foram registrados 608 mil boletins de ocorrência e mais de 300 mil inquéritos instaurados e medidas protetivas de urgência solicitadas. As vítimas de violência também podem contar com a Central de Atendimento à Mulher, o Ligue 180. A ligação é gratuita e o serviço funciona 24 horas por dia, todos os dias da semana. Os serviços também podem ser acessados pelo WhatsApp 61 99 610 0180 ou pelo e-mail central180@mulheres.gov.br. Mas atenção, se o caso for de emergência, ou seja, se a mulher estiver em risco imediato, a recomendação é acionar a Polícia Militar por meio do 190. Reportagem Luana Karen.
2: A Agência Nacional de Proteção de Dados, a ANPD, abriu um processo de fiscalização contra o Discord.
3: A medida busca apurar possíveis descumprimentos das regras de proteção previstas no Estatuto Digital da Criança e do Adolescente.
2: A fiscalização ocorre após episódio que resultou na morte de uma adolescente de 13 anos.
3: A plataforma terá que informar quais medidas adota para evitar situações de risco. Confira com Thaís de Araújo.
13: Muito popular entre os jogadores online, o Discord é uma plataforma que permite a troca de mensagens por texto, voz e vídeo. O serviço também reúne comunidades em que os usuários podem conversar e interagir em tempo real. Para investigar possíveis falhas na proteção de crianças e adolescentes dentro da plataforma, a Agência Nacional de Proteção de Dados, a ANPD, abriu um processo de fiscalização. O objetivo da agência é verificar se a plataforma está cumprindo as regras do Estatuto Digital da Criança e do Adolescente, o ECA Digital, para prevenir situações que possam colocar menores de 18 anos em contato com conteúdos que incentivem ou facilitem a automutilação e o suicídio. Também serão analisados os mecanismos usados pelo Discord para verificar a idade dos usuários e para identificar e retirar conteúdos que violem essas regras, além de comunicação de casos graves às autoridades. A plataforma terá 5 dias úteis para apresentar informações sobre as medidas adotadas para prevenir e combater violações graves contra crianças e adolescentes. Se forem encontradas irregularidades, a ANPD poderá determinar mudanças e aplicar as sanções previstas no ECA Digital. Entre elas, multa de até R$50 milhões por infração. A fiscalização da ANPD é um trabalho conjunto com a Polícia Civil e o CyberLab da Secretaria Nacional de Segurança Pública do Ministério da Justiça e Segurança Pública, que atuam para investigar um grupo criminoso suspeito de incentivo ao suicídio e à automutilação por meio do Discord, resultando na morte de uma adolescente de 13 anos no último dia 22 de julho. Thaís de Araújo para a Voz do Brasil.
2: O fenômeno El Niño já é uma realidade e está afetando o clima no Brasil.
3: Ele provoca chuvas acima da média, ventanias e ciclones no sul e sudeste do país.
2: E estiagem que pode levar à crise hídrica do norte, nordeste e centro-oeste.
3: Mais cedo, nós conversamos com o secretário nacional de Defesa Civil, Volney Wolff, sobre como a população e os municípios podem se preparar para as consequências desses eventos. Acompanhe. Secretário Volney Wolff, seja muito bem-vindo à Voz do Brasil, um prazer ter o senhor com a gente aqui. Vamos começar falando sobre os impactos do El Niño, que já estão sendo sentidos, secretário, especialmente ali no sul do país. O senhor pode fazer para a gente um relato sobre como está a situação por lá, quais têm sido os principais problemas decorrentes de eventos climáticos e quais os municípios mais afetados?
14: Sim. Mariana, bem, começando aí do início, né? Na verdade, os efeitos do El Niño já são sentidos no Brasil inteiro, né? De sul a norte do país. O aquecimento das águas do Atlântico, que já passam de 2 graus, nos permitem inferir que nós já estamos vivendo um El Niño no grau muito forte, né? Isso quer dizer que vamos ter chuvas intensas na região sul do Brasil, possivelmente ainda na região sudeste, mas teremos também estiagem e escassez hídrica muito, muito forte na região amazônica e na região do nordeste, que a gente já começa a sentir também. Além disso, na região centro-oeste, é possível que tenhamos ainda incêndios e também a região centro-oeste é uma região que tem escassez hídrica e tem chuvas intensas em alguns períodos, né? E ainda, principalmente ali na São Paulo, Rio, ondas de calor prometem ser bastante fortes ainda no ano de 2026. Bom, a gente viu no último mês, especificamente agora em julho, na região sul, especialmente lá no Rio Grande do Sul, chuvas intensas que duraram mais de uma semana. Aliás, elas perduraram por mais de 10 dias. E isso ocasionou elevação dos níveis dos rios, das principais vales de rios do Rio Grande do Sul, que levam água até a bacia do Guaíba, na grande Porto Alegre, né? Então, isso acabou ocasionando danos e prejuízos à população, né? Em muitos dos municípios, a população teve água em suas casas, né? Isso sempre ocasiona um grande problema à população. E agora, na última semana, né? No último final de semana, estava previsto o ciclone extratropical, né? Que é um ciclone que é formado ali na região leste do Brasil, vindo do sul do país, Uruguai, Argentina, em função daquelas massas de ar frio, que ao chegar no continente, geram chuvas intensas, mas pior que isso, né? Nesse caso, ventanias próximas de 100 km por hora e O que aconteceu ali na região metropolitana de Porto Alegre é que a velocidade dos ventos passaram de 100, chegaram a 115, 120 quilômetros, tanto na região metropolitana de Porto Alegre, como lá no sul, na região de Pelotas, principalmente, né? E isso traz muitos transtornos à população das cidades.
2: Perfeito, secretário. Como o senhor citou, novos fenômenos climáticos, como tornados e ciclones, ainda são esperados, né? Como é que os municípios podem se preparar para esta situação?
14: Então, eu acho assim, é importante que a população, no primeiro momento, busque informações de órgãos oficiais. Então, a primeira coisa é buscar as informações nas defesas civis municipais, nas prefeituras, ou seja, nos órgãos oficiais, nos órgãos do governo do estado e nos órgãos oficiais do governo federal. Como uma segunda medida, é muito importante que as pessoas busquem medidas de autoproteção. Ao ter um alerta de possível chuvas intensas com ventanias, ou seja, que vai haver em potencial a possibilidade de ocorrer um desastre, que essas pessoas busquem medidas de autoproteção. É importante também, Luciano, que as prefeituras busquem, ao longo dos períodos de preparação, botar em prática os seus planos de contingência. Quando possível, e muitas delas têm feito isso, principalmente na região sul do Brasil, fazer simulados com a população. Tirar os planos de contingência da gaveta e transformar isso em simulados, onde, junto com a população, os órgãos de defesa civis, mas mais que isso, dos sistemas municipais, estaduais de defesa civil, fazem um simulado de como é que seria uma situação de potencial desastre em função, por exemplo, de chuvas intensas.
3: O secretário, e os municípios que já foram atingidos, né? Porque a gente viu aí que no Rio Grande do Sul a coisa já começou a escalar. No caso dos municípios que já foram atingidos, como é que eles devem proceder para conseguir a ajuda do governo federal?
14: A Defesa Civil Nacional, ela orienta desde da decretação da situação de emergência, a solicitação de reconhecimento federal e a elaboração de planos. No primeiro momento, ajuda humanitária, quando for o caso, de restabelecimento, quando há alguma avaria pequena na infraestrutura pública, e, em último caso, a orientação sobre a construção de planos de reconstrução naqueles casos onde os danos e os prejuízos na infraestrutura pública foram de maior porte.
2: Perfeito. Secretário, a gente está falando do sul do país, como o senhor colocou, né? Questão de alagamentos, chuvas, tornados, e também o senhor colocou no início, existe o outro lado, né? O agravamento da estiagem em grande parte do país, mais notadamente região centro-norte. Quais são os maiores perigos desta situação?
14: Então, nós não podemos nos esquecer que em 2023, de 23 para 24, no El Niño também muito forte, talvez tenha sido a maior estiagem, a maior crise hídrica que a gente viveu nos últimos tempos na região amazônica, né? Os grandes rios, parte deles secaram, os transportes via navegação ficaram muito prejudicados e nós tivemos que lançar mão, de algumas ações para ajudar os estados do norte. Nós temos equipes em todas as regiões do norte, em todos os estados do norte, mais o centro-oeste, reuniões de capacitação de como a gente deve se preparar para que, em havendo essa situação de crise hídrica, a gente possa trabalhar de maneira muito integrada entre os estados, os municípios e o governo federal, para que as pessoas possam ter o menos possível de impacto nessas situações.
3: Muito bem, nós conversamos com Volney Wolff, secretário nacional de Defesa Civil. Muito obrigada, secretário, pela sua entrevista aqui à Voz do Brasil.
14: Eu que te agradeço, Mariana e Luciano. Muito obrigado pela oportunidade.
2: O Ministério das Relações Exteriores prestou solidariedade à Colômbia depois do terremoto que atingiu o país na manhã desta segunda-feira.
3: O tremor de magnitude 7,4 foi o mais forte registrado no país durante a última década, segundo o Serviço Geológico Colombiano.
2: O Itamaraty acompanha os esforços de busca e de assistência às populações afetadas e manifesta disposição de colaborar com as autoridades colombianas. Até o momento não foram identificados brasileiros entre as vítimas.
3: O governo da Colômbia decretou estado de emergência. Segundo o balanço oficial, ao menos 111 pessoas morreram e 87 ficaram feridas.
2: O plantão consular permanece à disposição para prestar assistência a cidadãos brasileiros em situação de emergência.
3: O atendimento da Embaixada do Brasil em Bogotá pode ser feito por meio do telefone 57-31-0809-6169. Já o plantão consular em Brasília pode ser feito pelo telefone 61-98-260-0610.
2: Começaram as convocações da lista de espera do Fundo de Financiamento Estudantil, FIES.
3: Os inscritos nessa edição que ainda não foram pré-selecionados devem acompanhar a classificação no site do FIES até o dia 24 de setembro para não perder a vaga.
2: A diretora de Políticas de Acesso à Educação Superior do Ministério da Educação, Marina Castro, explica como garantir a vaga.
15: O candidato que for pré-selecionado por meio da lista de espera terá 3 dias úteis a contar da data da convocação para acessar a página do FIES e complementar as informações da inscrição. Na sequência, será a vez de validar a documentação exigida, primeiro na instituição de ensino e depois no banco. Os prazos de cada etapa devem ser observados rigorosamente para evitar a perda da vaga para financiamento do curso.
3: Nessa edição foram disponibilizadas 75.500 vagas, distribuídas em mais de 1.200 instituições privadas de educação superior.
2: Metade das vagas é destinada para estudantes com renda familiar per capita de até meio salário mínimo, inscritos no CadÚnico.
3: Os pré-selecionados devem acompanhar a classificação no endereço fiesseleçãoaluno.mec.gov.br.
2: E estudantes que participam do processo seletivo do ProUni, o Programa Universidade para Todos, e foram pré-selecionados, devem comprovar as informações de inscrição até sexta-feira, dia 14.
3: A documentação exigida deve ser apresentada diretamente na instituição de ensino superior.
2: Os estudantes que recebem bolsa integral do ProUni podem solicitar a bolsa permanência. Saiba como.
16: Estudantes com bolsa integral do ProUni e matriculados em cursos presenciais de turno integral podem solicitar a Bolsa Permanência, auxílio mensal de R$ 700, concedido pelo Ministério da Educação. O benefício é destinado ao custeio de despesas educacionais e atende alunos de cursos com duração mínima de 6 semestres e média de pelo menos 6 horas de aula por dia. Para receber a bolsa, o estudante também precisa ter conta corrente individual no Banco do Brasil ou na Caixa Econômica Federal, vinculada ao mesmo CPF cadastrado no sistema do ProUni. O auxílio não pode ser acumulado com outras bolsas públicas de mesma finalidade e pode ser suspenso caso a bolsa principal do ProUni seja interrompida ou o aluno deixe um curso integral. O pedido deve ser feito diretamente na coordenação do ProUni da instituição de ensino superior onde o estudante está matriculado. A faculdade verifica se o curso é elegível, realiza o cadastro no sistema e inclui o aluno na relação mensal de beneficiários, conforme a disponibilidade orçamentária do Ministério da Educação. Claudimário Carvalho, para a Voz do Brasil.
3: Trabalhar desde os 14 anos de forma legal, com remuneração e ainda aprender um ofício.
2: É a aprendizagem profissional, uma modalidade de contratação que combina formação teórica e experiência prática no ambiente de trabalho.
17: Criada no ano 2000, a contratação de aprendizes é voltada a adolescentes e jovens entre 14 anos completos e 24 anos incompletos. O contrato de aprendizagem é registrado em carteira de trabalho, com acesso aos direitos trabalhistas e previdenciários. Entre eles, remuneração proporcional às horas trabalhadas, nunca inferior ao salário mínimo hora, o depósito do Fundo de Garantia do Tempo de Serviço, FGTS, o 13º salário, as férias e o vale-transporte. No entanto, o contrato de aprendizagem tem prazo determinado de até 2 anos e a jornada de trabalho possui regras específicas, de 4 a 6 horas diárias para aprendizes que ainda não concluíram o ensino médio e de até 8 horas diárias para aqueles que já concluíram o ensino médio. Para se candidatar a uma vaga de aprendizagem, o jovem deve estar regularmente matriculado e frequentando uma instituição de ensino. A contratação está vinculada à participação em curso de aprendizagem profissional em instituição habilitada, como SESC, SENAC e SENAT, por exemplo. A contratação de aprendizes é obrigatória para estabelecimentos de qualquer natureza que possuam, no mínimo, 7 empregados em funções que demandem formação profissional. Daniele Popov para A Voz do Brasil.
3: O custo dos alimentos da cesta básica registrou queda em 26 capitais brasileiras no mês de julho.
2: Foi o que mostrou a pesquisa realizada todo mês pela Conab, a Companhia Nacional de Abastecimento, e pelo DIEESE, o Departamento Intersindical de Estatísticas e Estudos Socioeconômicos.
3: Segundo a análise, na comparação entre julho e junho, as maiores quedas ocorreram em Natal, Maceió e Belo Horizonte. Apenas São Luís registrou aumento.
2: Os produtos que tiveram as principais reduções nas capitais brasileiras foram a batata, tomate, café e açúcar.
3: Ainda segundo o levantamento da Conab e do DIEESE, houve também diminuição no preço da carne em 14 capitais.
2: E essas foram as notícias do governo federal.
3: Fique agora com as notícias do Poder Judiciário e do Congresso Nacional. Boa noite.
2: Boa noite para você e até amanhã.
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0: O Judiciário em Debate. Integridade, eficiência e acesso à justiça.
1: O evento é uma iniciativa do Jornal Folha de São Paulo em parceria com a OAB do Estado. Carolina Chaves.
2: O ministro Edson Fachin explicou que o judiciário já avançou muito na transparência e no acesso à justiça com a ajuda da tecnologia, mas é preciso mais para preservar a confiança nas instituições e exercício responsável da função.
3: Precisamos enfrentar com seriedade a agenda de moralização dos gastos públicos, de aprofundar as investigações de corrupção que ainda permanecem em nosso país, bem como aperfeiçoar os mecanismos de transparência e encontrar soluções públicas, justas e fiscalmente sustentáveis para questões estruturais do Estado brasileiro, inclusive no que diz respeito ao regime remuneratório da magistratura, que é o que faremos com a proposição de uma lei federal de caráter nacional, cuja minuta estará pronta até o final deste ano.
2: Os encontros acontecem nas manhãs de segunda-feira, nos dias 10, 17 e 24 de agosto.
0: O presidente do STF e do CNJ, ministro Edson Fachin, também participou hoje do início das comemorações dos 200 anos dos cursos jurídicos no Brasil na Faculdade de Direito da Universidade de São Paulo.
1: A cerimônia abriu a programação do bicentenário dos cursos jurídicos no Brasil.
0: Na ocasião, Fachin ressaltou o papel da Faculdade de Direito de São Paulo como espaço de defesa das liberdades públicas, dos direitos humanos e da democracia.
1: Os cursos de direito no país foram criados em 11 de agosto de 1827, por decreto de Dom Pedro I.
0: A Polícia Federal deflagrou hoje uma operação para investigar possíveis irregularidades na aplicação de recursos do regime próprio de previdência social do município de Maceió, em Alagoas.
1: A ação foi autorizada pelo ministro André Mendonça, do STF. Marta Ferreira.
4: Entre os alvos está o Maceió Previdência, autarquia responsável pela análise e concessão de benefícios de pensão por morte e aposentadoria. A Polícia Federal busca esclarecer as circunstâncias do credenciamento, da cotação, da análise de risco, da governança e da tomada de decisão que antecederam os investimentos. A investigação tem como objeto duas aplicações realizadas nos anos de 2023 e 2024, que totalizaram R$ 97 milhões. Na decisão do ministro André Mendonça, ele aponta que houve possível direcionamento dos investimentos e exposição desproporcional do patrimônio previdenciário a ativos de risco elevado e liquidez reduzida.
0: É válida a tarifa de adiantamento a depositante prevista em contrato bancário.
1: Esse entendimento é do STJ. Fátima Uchoa.
5: A tarifa de adiantamento a depositante remunera o serviço prestado quando o banco adianta recursos para cobrir pagamentos que ultrapassam o saldo da conta. Em ação civil pública, o Ministério Público de São Paulo questionou a legalidade da tarifa. O juízo de primeiro grau declarou nula a cláusula contratual, proibiu novas cobranças e determinou a devolução em dobro dos valores pagos. E o Tribunal Estadual substituiu a restituição em dobro pela devolução simples. Na quarta turma do STJ, o ministro relator João Otávio de Noronha explicou que a tarifa de adiantamento a depositante não se confunde com os encargos da operação de crédito e a cobrança é permitida quando há previsão contratual clara e segue normas do Conselho Monetário Nacional e do Banco Central, como nesse caso. Assim, o colegiado deu parcial provimento ao recurso especial do banco e julgou improcedente a ação civil pública.
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0: Uma boa noite.
1: E até amanhã.
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8: Eu sou Paula Groba.
9: E eu sou Ricardo Dacaoca.
8: E estes são os destaques de hoje do Jornal do Senado, que começa agora.
9: Senado inicia a semana de esforço com

0: Entrado.
1: Senadora cobra resultados e transparência no uso de verbas para o povo Yanomami.
2: Projeto proíbe que concursos da segurança pública limitem vagas para mulheres.
1: Boa noite.
3: Boa noite.
1: Mais de 2 bilhões de reais foram destinados desde 2023 à proteção do território Yanomami.
2: Mas como esses recursos estão sendo aplicados? Essa foi uma das questões debatidas pela Subcomissão Permanente dos Povos Indígenas Yanomami durante a audiência nesta segunda-feira. Repórter Rodrigo Rezende.
4: O ministro dos Povos Indígenas, Eloy Terena, destacou que os recursos conseguidos por meio dos créditos extraordinários são distribuídos para diversos ministérios e que, no caso da pasta dos povos indígenas, vários eram os desafios enfrentados na área Yanomami, porção do território brasileiro na região norte do Amazonas e de Roraima, equivalente ao tamanho de Portugal.
5: Quando nós assumimos em 2023, desenhamos ali uma estrutura para fazer frente às demandas que estavam colocadas, né? Garimpo ilegal presente na terra indígena, situação de desnutrição e uma ausência de proteção territorial.
4: A senadora Damaris Alves, do Republicanos do Distrito Federal, afirmou que os recursos ainda precisam ser aumentados, mas sempre com cobrança por resultados.
6: Em 2022, 56% das crianças estavam em estágio de desnutrição. Agora, em 26, depois das ações emergenciais, a gente cai para 46. O valor foi pouco para a gente alcançar as metas de nutrição e combate à fome.
4: Além da compra e distribuição emergencial de cestas básicas, parte dos recursos destinados ao Ministério dos Povos Indígenas foi usada para criar uma estrutura capaz de identificar a origem e o destino do ouro extraído no Brasil, especialmente o retirado do território Yanomami.
1: E em meio às divergências entre governo, oposição e judiciário, está pronto para votação no plenário do Senado o projeto que cria o Exame Nacional de Proficiência em Medicina.
2: A discussão ganhou um novo capítulo após o Tribunal Regional Federal suspender as sanções aplicadas pelo governo às faculdades que tiveram baixo desempenho no Exame Nacional de Avaliação da Formação Médica, realizado em 2025. Repórter Douglas Castilho.
7: A controvérsia principal é entre o atual ENAMED, exame realizado ao longo do curso de medicina organizado pelo MEC, e a proposta do PROFIMED, avaliação de proficiência a ser realizada pelo Conselho Federal de Medicina após a graduação em análise no Congresso. Em debate no Senado, o senador Rogério Carvalho, do PT de Sergipe, afirmou que o processo de verificação não pode se dar apenas ao fim do curso.
8: Eu defendo que tem o teste de proficiência, mas ele tem que ser a última etapa de um processo mais amplo de avaliação e que tem que gerar consequências para as escolas que garantem o ingresso.
7: Já o relator do projeto de lei do PROFIMED, senador doutor Irã, do PP de Roraima, reforçou que o Conselho Regulamentador da Profissão, CFM, deve ser o responsável pela certificação.
9: Colocar o PROFIMED, a prova de proficiência, no Ministério da Educação, que tem sido responsável pela proliferação desenfreada de escolas médicas no nosso país, produzindo médicos com baixo conhecimento, colocando a população em alta vulnerabilidade, isso é um perigo para a sociedade.
7: Uma decisão do TRF da primeira região em 5 de agosto suspendeu as punições impostas pelo executivo às universidades com resultados considerados ruins no ano passado, com base no ENAMED.
1: O Senado começou hoje uma semana de esforço concentrado com votações importantes. Os parlamentares terão uma agenda intensa no plenário e nas comissões, com propostas que podem impactar a indústria, o mercado de trabalho e a relação entre contribuintes e o fisco.
2: Entre os destaques está a criação de um programa de estímulo à indústria nacional de fertilizantes. Os detalhes com o repórter Pedro Pincer.
10: A pauta de votações do plenário para esta semana prevê a votação de pelo menos 10 projetos. O primeiro item que deve ser analisado é a criação do Programa de Desenvolvimento da Indústria de Fertilizantes. O objetivo é estimular investimentos na implantação, ampliação e modernização da infraestrutura voltada à produção nacional de fertilizantes e de seus insumos. Para o autor, senador Laércio Oliveira, do Progressistas de Sergipe, a iniciativa busca reduzir a dependência brasileira da importação de fertilizantes e fortalecer a segurança alimentar, a competitividade do agronegócio e a indústria.
11: O Brasil não pode apenas continuar reagindo às crises internacionais. Precisamos nos antecipar a elas. Precisamos construir autonomia. Precisamos fortalecer a nossa indústria. Precisamos garantir estabilidade para quem produz e segurança para quem consome.
10: Na quarta-feira, está prevista a votação do texto da Câmara para o projeto de lei complementar que cria descontos para contribuintes que regularizarem espontaneamente seus débitos tributários e reforça na esfera administrativa a aplicação de decisões do STF e do STJ, e também a criação de dois estatutos, o do aprendiz, que estabelece regras para a jornada de trabalho, novas hipóteses de rescisão do contrato e direitos para essa parcela de trabalhadores, e o da vítima, que reúne em um único texto direitos e garantias hoje distribuídos em diferentes normas para vítimas de crimes e contravenções, calamidades públicas, desastres e epidemias.
1: E após a aprovação no Senado, foi sancionada a lei que permite a destinação ao Corpo de Bombeiros de emendas parlamentares antes exclusivas da área da saúde.
2: Os recursos financiarão atendimentos de urgência feitos pelas corporações. Repórter Marcela Diniz.
0: 40% das ocorrências atendidas por bombeiros no Brasil em 2025 foram do tipo pré-hospitalar, em acidentes e outras situações de urgência. Isso equivale a mais de 1 milhão de emergências. Com a Lei Complementar 234, sancionada no dia 6 de agosto, parlamentares estão autorizados a destinar recursos de emendas da área da saúde para financiar esse tipo de atendimento. Antes, as verbas recebidas pelos corpos de bombeiros estaduais e do Distrito Federal teriam de estar vinculadas à rubrica da segurança pública. O senador Wilder Moraes, do PL Goiano, um dos relatores do projeto que deu origem à lei, ressaltou que os bombeiros atuam em parceria com o Serviço de Atendimento Móvel de Urgência, o SAMU, e afastou a possibilidade de disputa pelo orçamento da saúde pública.
3: Não transfere recursos da saúde para a segurança pública, apenas permite financiar os serviços de saúde que os bombeiros já prestam gratuitamente todos os dias, salvando vidas em todo o Brasil.
0: O dinheiro das emendas não poderá ser usado pelos corpos de bombeiros para pagar salários nem para custear ações que não estejam ligadas aos atendimentos pré-hospitalares.
1: O Senado pode concluir a votação do projeto que proíbe a limitação de vagas para mulheres em concursos da área de segurança pública.
2: O texto, já aprovado pelas Comissões de Direitos Humanos e de Segurança Pública, também reserva pelo menos 20% das vagas para mulheres nas polícias civis, militares e penais, nos corpos de bombeiros e nas polícias institucionais do Judiciário e do Ministério Público. Repórter Bruno Lourenço.
12: O projeto de lei que está pronto para ser votado no plenário do Senado proíbe a limitação de vagas para mulheres em concursos da área de segurança pública. A iniciativa também reserva pelo menos 20% das vagas nos concursos públicos das polícias e bombeiros para o público feminino. A relatora na Comissão de Segurança Pública, senadora Damares Alves, do Republicanos do Distrito Federal, defende a medida.
13: O que queremos? Uma política de valorização da mulher lá na Polícia Militar, no Corpo de Bombeiro, na Polícia Civil.
12: A proposta cria ainda a Política Nacional de Valorização das Mulheres na área de segurança pública, que será condição para o repasse de verbas do Fundo Nacional do Setor, como explicou o relator na Comissão de Direitos Humanos, senador Alessandro Vieira, do MDB de Sergipe.
14: As mulheres na segurança pública são historicamente discriminadas. Isso é um fato incontestável. Uma realidade que se repete em matérias, em casos que todos nós temos em diversas oportunidades de conhecimento.
12: A nova política estabelece igualdade de oportunidades entre mulheres e homens nas carreiras da segurança pública. O fim da exclusividade ou preferência dessas atividades para homens. A rejeição de práticas, atitudes e crenças discriminatórias. E o enfrentamento do assédio e da violência contra mulheres no ambiente de trabalho.
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2: 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Com edição de Paula Groba e trabalhos técnicos de João Lira, o Jornal do Senado fica por aqui. Acompanhe agora as notícias da Câmara dos Deputados. Boa noite.
1: Boa noite e até amanhã.
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16: Plenário pode votar projeto que prioriza processo sobre crimes de racismo.
17: Câmara retira da Justiça a atribuição de julgar entidade que atende menores.
16: Parlamentares garantem direitos para a pessoa que tem espinha bífida aberta.
18: Boa noite. Os deputados aprovaram uma proposta que busca garantir direitos a pessoas com espinha bífida aberta. A condição resulta de uma falha congênita no sistema neurológico e gera uma série de dificuldades a quem tem a malformação. A reportagem é de Paula Bittar.
19: A Comissão de Constituição e Justiça da Câmara aprovou uma proposta que classifica a espinha bífida aberta como deficiência para todos os efeitos legais. A espinha bífida é uma condição congênita em que há uma falha no fechamento do tubo neural, estrutura que dá origem ao cérebro, medula e vértebras. Essa falha pode deixar partes da medula expostas ou mal protegidas, resultando em diferentes níveis de comprometimento neurológico. O tipo mais grave e conhecido é a mielomeningocele, em que parte da medula espinhal e os nervos saem por uma abertura nas costas do bebê, formando uma bolsa visível ao nascimento e, por isso, é chamada de aberta. Essa condição pode causar paralisia nas pernas. De acordo com a proposta, pessoas diagnosticadas com espinha bífida aberta terão atendimento integral pelo Sistema Único de Saúde, sendo assegurado, no mínimo, atendimento por equipe multidisciplinar, acesso a exames complementares, assistência farmacêutica e acesso a modalidades terapêuticas reconhecidas, inclusive fisioterapia e atividade física. O atendimento integral prevê também a divulgação de informações sobre a espinha bífida aberta e as medidas preventivas e terapêuticas disponíveis. A relatora na comissão, deputada Silvia Cristina, do PP de Rondônia, destacou que o projeto garante mais segurança jurídica e facilita o acesso das pessoas aos direitos previstos na Lei Brasileira de Inclusão.
20: Apesar dos avanços na legislação brasileira, muitas pessoas com espinha bífida ainda enfrentam dificuldades para ter condição reconhecida como deficiência e, consequentemente, acessar direitos garantidos. Como relatora, o parecer favorável foi porque entendo que estamos promovendo justiça social, inclusão e dignidade. Estamos garantindo que crianças, jovens e adultos com espinha bífida tenham maior proteção legal, mais acesso às políticas públicas e melhores condições para exercer plenamente sua cidadania.
19: A proposta que classifica a espinha bífida aberta como deficiência para todos os efeitos legais já pode seguir para a análise do Senado, a menos que haja recurso para votação antes pelo plenário da Câmara. Da Rádio Câmara de Brasília, Paula Bittar.
15: Saúde.
21: Leandre, do PSD do Paraná, apresentou o projeto que assegura às pessoas em tratamento contra o câncer o direito de usar lenço, turbante ou cobertura semelhante em fotografias destinadas à emissão, renovação ou segunda via de documentos oficiais de identificação.
18: Leandre explica que a proposta condiciona o uso do acessório à plena visibilidade dos elementos do rosto necessários à identificação biométrica. A deputada ressalta que a proposta também prevê a atualização gratuita da fotografia após o fim do tratamento oncológico.
15: Educação.
21: Professora Luciene Cavalcante, do PSOL de São Paulo, cobra do Senado a aprovação de projeto que cria um piso nacional para os profissionais de apoio técnico, administrativo e operacional da educação básica. A proposta, já aprovada pela Câmara, aguarda análise desde março.
22: Isso seria hoje, em valores, um pouco mais de R$ 3.800 por 40 horas de trabalho. Infelizmente, a gente não tem ainda leis que garantam o piso e a carreira dos profissionais não docentes. Quem são esses profissionais? São os profissionais que estão nas secretarias da escola, que estão nas inspetorias, que estão na limpeza das escolas, fazendo as merendas. São todos os profissionais que são essenciais para a educação e não são docentes. A escola não é feita só de professores. A gente tem todo um outro corpo de profissionais que precisam ser valorizados e não estão sendo valorizados.
18: Professora Luciene Cavalcante afirma que o Fundo da Educação Básica, o Fundeb, oferece recursos para custear a valorização da categoria. A deputada garante que o Senado já tem assinaturas suficientes para a apreciação da proposta.
15: Trabalho.
21: Marreca Filho, do PRD do Maranhão, é autor de projeto que cria diretrizes específicas para a inclusão profissional de adultos com transtorno do espectro autista. O texto prevê qualificação acessível, adaptação dos processos seletivos e apoio para ingresso no mercado de trabalho.
4: Para Marreca Filho, a contratação isoladamente não assegura a inclusão das pessoas com autismo. Ele também propõe acompanhamento no ambiente profissional, além da orientação de gestores e de equipes, para reduzir barreiras que dificultam a permanência e o desenvolvimento na carreira.
21: Doutor Francisco, do PT do Piauí, é autor de projeto que institui 7 de abril como Dia Nacional do Médico Legista. O deputado ressalta que a data faz referência à regulamentação em 1886 da função médico-policial responsável pela realização de perícias a serviço do Estado.
4: Doutor Francisco explica que o médico legista produz provas técnicas usadas na investigação de crimes e nas decisões judiciais. A proposta incentiva campanhas educativas, homenagens e eventos científicos voltados à divulgação dos avanços da medicina legal.
15: Previdência.
21: Eduardo da Fonte, do PP de Pernambuco, apresentou o projeto que cria uma política nacional de proteção às mães solo, com prioridade nos programas federais de combate à pobreza. A proposta prevê o pagamento em dobro dos benefícios de transferência de renda custeados pela União.
4: O projeto de Eduardo da Fonte também prevê atendimento prioritário à mãe solo em programas habitacionais, vagas em creches, qualificação profissional, microcrédito e assistência jurídica. Ele argumenta que a integração das medidas estabelecidas no texto amplia a autonomia das mulheres.
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15: Votação.
21: O plenário da Câmara pode votar em breve projeto que dá prioridade a inquéritos e processos sobre crime de racismo. O texto está em regime de urgência e não precisa passar pelas comissões, como explica o repórter Antônio Vital.
6: O plenário da Câmara dos Deputados pode votar projeto que dá prioridade aos processos e inquéritos relativos a crime de racismo na polícia e no judiciário. A proposta também estabelece procedimentos que os policiais devem seguir ao registrar a ocorrência. Uma das medidas determina que a autoridade policial deve registrar a ocorrência com a classificação própria de crime resultante de discriminação ou preconceito de raça, cor, etnia, religião ou procedência nacional. Dessa forma, as ocorrências não poderão mais ser classificadas como crimes diversos, o que faz com que denúncias de racismo não apareçam nas estatísticas de segurança pública, de acordo com a autora do projeto, deputada Dandara, do PT de Minas Gerais. A proposta obriga ainda o delegado a comunicar o caso imediatamente ao Ministério Público e a justificar por escrito caso opte por não classificar a ocorrência como crime racial. Além disso, dá à vítima o direito de pedir a reclassificação da ocorrência, quando houver decisão nesse sentido. Outro direito da vítima, de acordo com o texto, é ser acompanhada durante toda a fase de inquérito por um advogado ou defensor público. O projeto ganhou o regime de urgência, o que permite que seja votado diretamente no plenário, sem passar pela análise das comissões permanentes da Câmara. O texto contém outras medidas que deverão ser seguidas pela polícia ao registrar e investigar crimes de racismo. Uma das diretrizes é evitar a exposição indevida, o constrangimento, a humilhação ou questionamento sobre a vida privada da vítima ou sobre a legitimidade da queixa. A polícia terá ainda que evitar interrogatórios sucessivos sobre o mesmo fato. O regime de urgência foi aprovado de maneira simbólica pelo plenário, mas foi criticado por deputados do Novo, Missão e do PL. Para o deputado Cabo Gilberto Silva, do PL da Paraíba, a legislação atual já prevê pena de prisão para o crime de racismo e o projeto aumenta a discriminação racial.
23: São projetos como esse que faz a discriminação às pessoas, senhor presidente. Ele não vale em nada o povo brasileiro. A legislação já existe, senhor presidente. Quem descumprir a legislação vai pagar e pagar caro, simples. Até porque racismo é crime inafiançável, senhor presidente. É só denunciar que a pessoa vai presa, sem direito à fiança, em flagrante delito. Então eu não entendo por que tanta energia para ser gasta com um projeto dessa natureza.
6: De acordo com a autora da proposta, a deputada Dandara, embora a legislação já preveja punição para o crime de racismo, existe uma lacuna em relação ao atendimento humanizado, especializado e à não revitimização de quem faz a denúncia. Segundo ela, a vítima muitas vezes está sujeita a tratamento inadequado, repetição excessiva de depoimentos e questionamentos indevidos sobre a ocorrência.
7: Orienta como que as forças de segurança devem agir para garantir o cumprimento das leis brasileiras que tipificam o racismo e a injúria como crimes inafiançáveis e imprescritíveis. Nós não queremos a revitimização. A pessoa já passa por uma violência, ela não consegue nem sequer registrar o boletim de ocorrência, não consegue dar andamento no processo no Ministério Público, e isso vai acarretando uma série de violências continuadas.
6: Ainda não há data para votação no plenário da Câmara do projeto que dá prioridade aos processos e inquéritos relativos a crime de racismo na polícia e no judiciário. Da Rádio Câmara de Brasília, Antônio Vital.
15: Segurança Pública.
4: Professora Marcivânia, do PCdoB do Amapá, apresentou o projeto que endurece as regras para a concessão de trabalho externo a pessoas privadas de liberdade. A proposta exige o cumprimento de parte da pena, bom comportamento e decisão judicial fundamentada.
21: O texto da professora Marcivânia também obriga o uso de tornozeleira eletrônica durante o período fora do presídio. Além disso, proíbe o benefício para condenados por crimes como feminicídio, latrocínio, crimes hediondos e participação em organização criminosa armada.
4: Daiana Santos, do PCdoB do Rio Grande do Sul, defende o projeto que destina 30% da arrecadação das BETs ao Fundo Nacional de Segurança Pública. O texto também reserva pelo menos 30% de todos os recursos do fundo para prevenir o feminicídio e enfrentar a violência contra a mulher.
21: Daiana Santos avalia que a ampliação do financiamento pode interromper o ciclo de violência antes do desfecho fatal. A deputada cita o monitoramento de agressores, as patrulhas Maria da Penha e as casas de acolhimento entre as ações possíveis.
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15: Justiça.
4: A Câmara aprovou o projeto que retira da Justiça a atribuição de julgar entidades de atendimento a crianças e adolescentes. O texto agora será analisado pelos senadores. A repórter Maria Neves tem os detalhes.
9: A Comissão de Constituição e Justiça da Câmara dos Deputados aprovou o projeto da deputada Laura Carneiro, do PSD do Rio de Janeiro, que retira do Poder Judiciário a tarefa de avaliar a qualidade do trabalho das entidades de atendimento a menores em conflito com a lei. Atualmente, o Estatuto da Criança e do Adolescente determina que essa atribuição cabe aos conselhos tutelares, ao Ministério Público e à Justiça da Infância e da Juventude. As avaliações periódicas são pré-requisito para renovar a autorização de funcionamento das instituições que atendem menores em cumprimento de medida socioeducativa. Na opinião de Laura Carneiro, uma vez que a Justiça é responsável por julgar possíveis irregularidades no funcionamento dessas entidades, o acúmulo das funções de avaliar e julgar pode comprometer a imparcialidade do processo. A deputada também argumenta que os conselhos tutelares e o Ministério Público são os órgãos em melhores condições de avaliar as instituições que atendem crianças e jovens.
11: O Ministério Público é o grande fiscal da lei, fiscal da probidade. Também é uma maneira que os conselhos tutelares, que trabalham com as crianças e adolescentes, podem auxiliar nessa fiscalização. É no Ministério Público e nos conselhos tutelares que você tem as equipes multidisciplinares que sabem fazer
0: fazer esse papel.
9: O Estatuto da Criança e do Adolescente determina que os programas de acolhimento em execução serão reavaliados pelo Conselho Municipal dos Direitos da Criança e do Adolescente, no máximo a cada 2 anos. Para receber o atestado de qualidade, que com o projeto passa a ser de responsabilidade apenas dos conselhos tutelares e do Ministério Público, a instituição deve comprovar que atende todos os requisitos previstos na lei. Dentre as obrigações das entidades de acolhimento estão a oferta de atividades educativas, não separar irmãos, promover a participação da criança ou adolescente na vida da comunidade local e incluir pessoas da comunidade no processo educativo. Ainda de acordo com o Estatuto, no caso de programas de acolhimento institucional ou familiar, os avaliadores devem considerar também os índices de sucesso na reintegração ou de adaptação à família substituta. Da Rádio Câmara de Brasília, Maria Neves.
15: Economia.
21: Vander Loubé, do PT de Mato Grosso do Sul, é um dos autores do projeto que cria a figura jurídica das cooperativas solidárias. A proposta estabelece regras próprias para a constituição e o funcionamento dessas organizações voltadas à economia solidária e à inclusão social.
4: O texto também prevê incentivos para fortalecer o setor. Entre as medidas citadas por Vander Loubé estão prioridade em compras públicas, criação de um fundo de fomento e normas específicas para cooperativas de plataformas digitais e de finanças solidárias.
21: Projeto de Valdemar Oliveira, do Avante, de Pernambuco, cria o Sistema Nacional de Comunicação Preventiva e Gestão de Riscos de Regularidade Federativa. Ele explica que o objetivo é reduzir bloqueios provocados por pendências de estados, Distrito Federal e municípios.
4: De acordo com Valdemar Oliveira, os entes federados vão receber alertas antecipados para que regularizem dívidas antes de sofrerem restrições. Na visão do parlamentar, a medida busca fortalecer a gestão pública e ampliar a transparência no uso de recursos públicos.
15: Agricultura.
21: Sérgio Brito, do PSD da Bahia, quer promover a discussão sobre os impactos do fenômeno climático Super El Niño na agricultura brasileira. Segundo ele, o debate também deve abordar os reflexos no preço dos alimentos e na segurança alimentar.
4: Sérgio Brito propõe a participação de representantes do governo, de órgãos de meteorologia e de entidades do setor agropecuário. O deputado informa que o objetivo é elaborar estratégias de adaptação às mudanças climáticas e subsidiar políticas públicas para reduzir os impactos sobre a produção rural.
15: Cultura.
21: Proposta em análise na Câmara reconhece a Axé Music como expressão da cultura nacional. A autora da matéria, Lídice da Mata, do PSB da Bahia, argumenta que o gênero conquistou projeção em todo o país e se consolidou como um dos principais movimentos da música brasileira.
3: A música baiana tomou conta do Nordeste, tomou conta do Sudeste, através dos seus principais compositores e cantores, que executam, interpretam a chamada música baiana ou axé music. Então, na medida em que esse movimento se transformou num movimento de reconhecimento nacional na prática, é muito importante que nós possamos reconhecer.
4: Lídice da Mata lembra que o axé surgiu na Bahia a partir da mistura de ritmos como samba reggae e se expandiu por todo o país. A parlamentar acredita que o reconhecimento fortalece a cultura e o mercado musical brasileiro.
21: Termina agora o Jornal Câmara dos Deputados, produzido pela Rádio Câmara, com trabalhos técnicos de Everson Urani e apresentação de Márcio Aquile Sardi e Val Monteiro. Boa noite.
4: Uma boa noite para você. Ouça agora o Minuto do TCU.
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15: 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Boa noite.

Se tá na nossa, claro, com certeza tá bom demais. É a programação do A Noite, é nossa de segunda a sexta-feira, das 22 horas à meia-noite. Agora tem Maiara e Maraíza abrindo mais uma sequência com A Sorte de Alguém.

0: Fechando mais uma sequência do A Noite é Nossa, quando o amor é pra valer, com Ataíde e Alexandre.
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2: 22 horas
3: e 32 minutos.

diversão, felicidade e também, claro, muita música boa na programação da nossa FM. E a noite é nossa aqui na companhia de Marcos Vinícius. Agora tem o ansioso, né? João Bosco e Vinícius abrindo mais uma sequência. Tá na nossa? Tá bom demais.

E vamos lá, vamos dando sequência na noite. É nossa, abraçando, né, você em toda a nossa região, você que nos acompanha através do aplicativo da Nossa FM, também através do site nossafm102.com.br, você sintonizado aí no seu rádio, né? Você ligado aqui no centro da cidade, bem pertinho da Nossa FM, também nos bairros, municípios vizinhos em toda a nossa região. Aquele abraço especial pra você. Ótima noite de segunda-feira. Agora tem mais moda apaixonada chegando em nossa programação com Humberto e Ronaldo. É a colcha de retalhos e também blusa vermelha.

0: Aí, fechando a primeira hora da noite é nossa com sucesso de Guilherme Santiago, Perdi Você. A noite é nossa, faz uma breve pausa e já retorna com mais música pra você, amigo ouvinte, nesta noite de segunda-feira.
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10: 23 horas e 3 minutos.

E já estamos de volta com a programação do A Noite é Nossa desta segunda-feira. E nós vamos seguindo juntos, né? Até a meia-noite. Abrindo a segunda hora com sucesso de Guilherme Benuto, participação do Panda. Eu duvido.

0: Hugo Pena e Gabriel na programação da noite. É nossa e o coração idiota.
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2: 23 horas e 18 minutos.

nós vamos seguindo com a noite, a nossa desta segunda-feira, sem parar, né? Sem perca de tempo, já trazendo mais música, música animada agora, né? É Se a Casa Cair, Ana Castela, participação de Teodoro e Sampaio.

0: É Rick Renner no A Noite é Nossa, só pensando em você.
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2: 23 horas e 32 minutos.

É a nossa FM 102,9, líder de audiência, e a programação do A Noite é a nossa desta segunda-feira, né? Início aí de mais uma semana, e o sucesso, claro, não para no A Noite é Nossa. A vez de Bruno e Marrone, Vai Dar Namoro.

0: É mais sucesso, né? Mais música apaixonada em nossa programação. Você conferiu Zezé de Camargo e Luciano.
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2: 23 horas e 48 minutos.

E seguimos com a noite a nossa, já na reta final, né, da programação desta segunda-feira. Mas enquanto isso, temos aqui a última sequência de hoje, três as três últimas, né? E começamos com o Disque Recaída, é Diego e Arnaldo e Murilo Rufi, depois tem Zé Henrique e Gabriel e também Edson e Hudson.

Maravilha, maravilha, meus amigos, minhas amigas, a noite é nossa, vai chegando aí ao final da sua programação desta segunda-feira, agradecendo a você, amigo ouvinte, pela sua companhia, também pela sua audiência. Eu volto amanhã a partir das 5h15 ao vivo, é bem cedinho, com o Amanhecer 102, tá bom? Fica aqui a última de hoje, oi, paixão, é Jads e Jadson. A você, um grande abraço, uma ótima noite, uma ótima e abençoada semana e até amanhã.

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3: Meia-noite.
4: 2 minutos.
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7: Opa, terça-feira chegamos. Esse é o Conexão BR a partir de agora na melhor do seu rádio. Aqui é o Evandro Filho chacoalhando a roseira da emoção, agradecendo sempre sua audiência. Você que já acompanhava a nossa programação, você que já está chegando agora. Que bom, vamos juntos, hein? Já começo com o Fresno, eu nunca fui embora. Logo.

0: Elane Folder, fechando a primeira sequência de hoje do Conexão BR. Olha, tem muito som pra você.
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3: Meia-noite, 18 minutos.
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0: Já estamos de volta, esse é o Conexão BR bem no meio do seu rádio nesta terça-feira, 11 de agosto. Hoje é dia da pendura, dia do advogado também. Meu amigo Rodinei já mandou mensagens aqui nas redes sociais para todos os doutores da lei, os médicos da sociedade, você que é advogado, você que é da área jurídica, parabéns aí pelo seu dia este 11 de agosto. E bora de música, bora de Breno e Bernardo.
6: Mas isso.

Olha, meu amigo Guilherme, que é advogado, adora a turminha do pagode, ó, apaixonado, raiz. Valeu, Gui, valeu todos os advogados. É, você que tá curtindo o Conexão BR, sempre com um sorrisão no coração, hein? Aliás, o coração não é de aço, não é, Kaique?

0: som de Paul McCartney com Ringo Starr, o som de Hammer to Russ. Teve Dailins, teve Kaique, já já eu volto.
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3: Meia-noite, 34 minutos.
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0: Olha só, agora há pouco eu comentei sobre o dia do advogado e várias mensagens vão chegando aqui nas nossas redes sociais. Tem a Rosa curtindo por aqui também, o doutor Diego, a doutora Bárbara. Olha, e se você é advogado, parabéns pra você. Bom, e pra todas as profissões, você que tá no trabalho, já manda mensagem na rede social também. Vamos ficar juntos, conectados pela emoção. E agora com o Bruno Rosa cantando assim, ó.

0: David, fechando mais uma sequência aqui no Conexão BR no seu rádio, nesta terça-feira.
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3: Meia-noite. E 49 minutos.
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0: Muito bem, Conexão BR de volta no seu rádio, trazendo aquelas notícias que você adora nos quatro cantos do planeta. Eu tenho uma notícia que vem de Queensland, na Austrália. Quem nunca tentou pegar um urso numa máquina de pelúcia, hein? Olha, mas na Austrália, quem olhou para o vidro tomou um susto. No meio dos brinquedos tinha uma cobra piton de 2 metros bem acordada. O resgate deu mais trabalho do que tirar o brinquedo. Bora de música aqui no Conexão BR, nem a pau e Yasmin Santos.

0: Maluma, Kill Me, fechando mais uma sequência. Para você que tá trabalhando aí no Conexão BR, curtindo a nossa programação, hoje é terça-feira, dia do advogado.
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3: 1h05. 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
0: Amores do rádio, já estamos de volta com uma notícia que vem da França. Processo por tédio, hein? Olha, um funcionário em Paris entrou na justiça contra a própria empresa, alegando que o seu trabalho era tão chato e monótono que lhe causou depressão. Ele venceu a causa e recebeu uma gorda indenização pelo extremo tédio profissional. Essa eu nunca vi, hein? Bora de Gustavo Mioto, vai.

0: essa. Daqui é a Madonna, linda como sempre, diva como nunca. Participação de Sabrina Carpenter pra fechar legal esse bloco, hein?
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3: Uma hora e 21 minutos.
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0: De volta com Conexão BR, com a informação que vem da Eslovênia e uma ideia de Jerico, hein? Por lá, uma jovem cortou a própria mão para receber 1 milhão de euros do seguro. Só esqueceram de avisar que a polícia investiga, né? O golpe foi descoberto e ela acabou trocando a bolada pela prisão e ficou sem a mão. Meu Deus! Felipe Araújo com Panda.

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1: 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É fogo, é vento, é luz. Ela tem sonhos, ela tem vida, ela tem fé. E ela nunca, em hipótese alguma,

aqui é o Projota, na sua terça-feira, Bem Brasil, e a gente segue com mais músicas, do jeito que você gosta, do jeito que só você ouve aqui, com a Sofia Brasil, meu menino.

0: Jerry, fechando mais uma sequência aqui do Conexão BR deste 11 de agosto.
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3: Uma hora e 37 minutos.
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0: Com alegria e diversão aqui no seu rádio, é o Evandro que já está de volta, trazendo aquela música que você adora, a canção que você ama. Mas antes, cumprimentando aí os aniversariantes de hoje, parabéns, tudo de bom, que papai do céu ilumine a sua vida. Bora, Dicre Gilmar.

0: Clube, aqui no nosso Conexão BR desta terça-feira. Terça-feira é o dia que a semana vai tomando forma, você vai curtindo, se ligando, se encantando.
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3: 1:54.
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0: Conexão BR está de volta. Notícia que vem da Espanha. Emergência inusitada em Madrid. Os bombeiros foram acionados para um resgate urgente. Uma mulher perdeu a chave do cinto de castidade que usava e não conseguia se libertar. O socorro veio rápido e rendeu boas risadas no quartel. Que coisa, hein? Diego e Vitor Hugo.

Tem o som da Bia Marques, Insônia. Eu não desejo insônia pra ninguém, viu? É horrível você não conseguir dormir à noite, não é mesmo? Bora com Ferrugem, Amar ou Odiar.

0: River Line com Randland, fechando mais uma super sequência.
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3: 2:09.
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0: Muito bem, Conexão BR tá de volta, agradecendo a audiência, tem o Rodrigo por aqui, o Jean também, eles estão ouvindo Conexão BR por hoje, o Márcio também, trabalhando, ouvindo a gente, quem mais? O José tá ligado conosco, o Leandro, valeu pela audiência de todo mundo. E o Pix, hein, Henrique Diego?

0: Essa foi a nossa última de hoje. Muito obrigado pela companhia, pela audiência de sempre. Beijo no coração e até a próxima.
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0: 2 horas e 23 minutos.
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0: 2:31.
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2: 2:53.
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4: 3:58.
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R$ 57,50 a saca de 60 quilos. Mandioca padrão de amido 580 gramas, padrão de referência, 540 toneladas. Soja, 124. Trigo para pão, pH 78, também pH de referência, 74 a saca de 60 quilos. Boi em pé, olha só, com valorização de 2%, né? Nesses últimos 7 dias, vendido então por R$ 351. A vaca em pé com padrão de corte, 313. E o suíno tipo carne, em pé, preço pago ao criador independente, né? Aquele criador não integrado à indústria, R$ 4,92 o quilo. Esses foram os preços médios praticados nesta última sexta-feira, dia 7 de agosto, aqui no nosso estado, né, com valores pesquisados e divulgados pelo Departamento de Economia Rural, que é o DERAL, lá da Secretaria da Agricultura.

0: E agora, né? Eu conto pra você que temos duas caminhadas na natureza confirmadas pra acontecer aqui no nosso estado neste próximo domingo, dia 16. Em Maringá, temos lá o Circuito Águas do Pirapó, que sai às 7 da manhã, em frente à fazenda da Unicesumar. E em São José dos Pinhais, a 8ª caminhada Circuito Colônia Marcelino, que tem saída marcada para as 7:30 da manhã também, em frente ao Salão da Capela São Pedro, né? Da comunidade Colônia Marcelino. A caminhada de São José dos Pinhais tem 2.000 vagas e a de Maringá, 2.500 vagas. Era este, né, o recado que a gente tinha para hoje. Vamos ficando por aqui, desejando a todos vocês uma ótima terça-feira e até amanhã, quando estaremos aqui de volta, né, nesta mesma emissora, neste mesmo horário, para trazer para você, aí para todo mundo, né, mais uma nova edição do programa O Homem e a Terra. Forte abraço, fiquem com Deus e até lá.
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3: FM. 5 horas e 10 minutos.

meu irmão, minha irmã, graça e paz para você e sua família. No Evangelho hoje, Jesus traz para o centro as crianças, para que os discípulos entendam de que o reino de Deus pertence aos pequenos, de quem se faz pequeno, humilde e simples. Hoje estamos celebrando a memória de Santa Clara, modelo de quem se fez pequena e simples por amor a Jesus. Invoquemos a luz do Espírito Santo para que abra as nossas mentes e corações ao acolhimento da palavra do Senhor.

Ó Espírito Santo, tu que habitas, tu que falas, rezas e ages em mim, abra-me à palavra, que a minha mente e o meu coração sejam o terreno bom onde a semente da palavra possa germinar, crescer e frutificar, para que a minha vida seja transformada. Amém. Hoje, 11 de agosto, a liturgia nos oferece o Evangelho de Mateus, capítulo 18, versículos 1 a 5, 10, 12 a 14. Disse Jesus: se não mudardes e não vos tornardes como crianças, nunca entrareis no reino dos céus. Portanto, aquele que se humilhar como esta criança, esse é o maior no reino dos céus.

dos céus. E quem acolhe uma criança em meu nome, a mim acolhe. Cuidado para não mostrar desprezo a um destes pequenos. Eu vos digo que seus anjos nos céus continuamente veem o rosto de meu Pai que está nos céus. Que vos parece? Se um homem tem 100 ovelhas e uma delas se extravia, não deixará ele as 99 nos montes para ir à procura da extraviada? E se consegue encontrá-la, alegra-se mais por essa do que pelas 99 que não se extraviaram. Do mesmo modo, vosso Pai que está nos céus não quer que se perca nenhum destes pequenos. Chegamos ao discurso sobre a comunidade cristã. Jesus trata das relações de poder, do escândalo, da ovelha perdida, do perdão, da correção fraterna e da oração em comum. No texto de hoje, a pergunta é sobre quem é o maior no reino. Jesus põe uma criança no meio deles. As crianças, os escravos e as mulheres eram a parte mais frágil da estrutura social em uma cultura patriarcal. Jesus, contudo, passa da criança no sentido de idade à criança no sentido do reino, os humildes. Fazer-se pequeno e assumir a insegurança social para confiar unicamente na providência de um Deus que cuida dos seus filhos e filhas. No fundo, o que está em jogo é o poder e o prestígio. Em uma cultura de privilégios, ser cristão, como criança, significa renunciar à cultura do prestígio para servir e amar, ser o último dos últimos. O nosso Deus vai à procura da ovelha que se perde e a cerca de cuidados e carinho. Perdão e misericórdia são características fundamentais de Deus. Disse Jesus: se não mudardes e não vos tornardes como crianças, nunca entrareis no reino dos céus. Portanto, aquele que se humilhar como esta criança, esse é o maior no reino dos céus. O Senhor nos convida a sermos praticantes da palavra. Neste momento, vamos dispor o nosso coração para a vivência de Sua palavra.

convite que hoje Jesus nos faz é tornar-se pequenos e simples. Como uma criança que tudo depende de seus pais, sejamos nós dependentes do amor de Deus. Assim viveu Santa Clara, cuja memória hoje celebramos. Vale a pena lembrarmos a vida desta grande santa, que é para todos nós exemplo de seguimento a Jesus e amor aos irmãos. Clara pertencia a uma família aristocrática e rica. Renunciou à nobreza e à riqueza para viver humilde e pobre, seguindo a forma de vida proposta por Francisco de Assis. Embora os seus parentes, como acontecia nessa época, começavam a programar para ela um matrimônio com uma personalidade importante, Clara, com 18 anos de idade, com um gesto audaz, inspirado pelo profundo desejo de seguir Cristo e pela admiração que tinha por Francisco, deixou a casa paterna e, em companhia de uma das suas amigas, uniu-se secretamente aos frades menores na pequena igreja da Porciúncula. Clara tornou-se a virgem esposa de Cristo, humilde e pobre, consagrando-se totalmente a Ele. Faleceu no dia 11 de agosto de 1253, no chão nu do mosteiro de São Damião. Seus lábios sussurram a última oração de ação de graças. Senhor, vós que me criastes, sede bendito. Deus nosso Pai, a exemplo de Santa Clara, dai-nos um coração despojado e humilde. Dai-nos a pobreza verdadeira, mas dai-nos sobretudo a alegria do reino prometido aos pequenos e pobres de coração. A isto nos ajude Santa Clara, que sendo rica, se fez pobre por amor ao reino de Deus, procurando em tudo a simplicidade de vida. Rogai por nós, Santa Clara, para que sejamos dignos das promessas de Cristo. Louvado seja o nome do Senhor, hoje e sempre. Amém. 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Texto de Dom Paulo Jackson Nóbrega de Souza e irmã Eliane Detrás.

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4: Agora, 5:21, 5:21. Alô, meus amigos, alô, minhas amigas, muito bom dia. Estamos chegando aqui pela nossa FM com mais um Amanhecer 102. Nesta manhã, manhã de terça-feira, 11 de agosto de 2026. A partir de agora, nós vamos juntos aqui na companhia de Marcos Vinícius até às 7 horas da manhã. Muito bom dia para você que está aí tomando seu café da manhã, tá aí tomando seu chimarrão, né? E ligado na programação da nossa FM, tá se preparando aí para mais um dia de serviço, né? Mais um dia de trabalho. Bom dia, amigo agricultor, você que já está aí na lida do leite também desde cedinho, né? E com o seu rádio ligado, sintonizado em 102,9. Amigo motorista, amigo caminhoneiro, você também que está aí no seu veículo, né? No seu carro, no seu automóvel, nos dando uma carona. Aquele abraço especial para você, muito obrigado pela sua companhia, pela sua audiência. E está liberado o nosso WhatsApp aí para você mandar seu recado, né? Pedir aí a sua música através do 469-8413-4946. Participe comigo até às 7 horas da manhã. Estarei atendendo aí o seu pedido, a sua solicitação, tá bom? A partir de agora é muita música boa no Amanhecer 102, moda raiz, moda de viola, moda sertaneja, né? E também, claro, com certeza, a boa música gaúchesca. Maravilha! 5:23, vamos aí com as primeirinhas de hoje. Começamos com o IP e o prisioneiro é Lourenço e Lorival. Alô você, bom dia, bom dia, bom dia, ótima terça-feira.

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0: Alô, vocês, muito bom dia, né? Seja bem-vindo, seja bem-vinda na programação do Amanhecer 102, aqui pela nossa FM 102,9, nesta manhã de terça-feira, 11 de agosto de 2026. Agora 5 horas da manhã e 36 minutos. Bom dia, meu amigo Antônio, né? Está encaminhando mensagem aqui pra gente e pedindo a música. Quero falar com ela, né? Com o Rick Renner. Tá programado pra você, tá bom, Antônio? O Jurandir tá aí tomando seu chimarrão, né, Jurandir? E ligado no Amanhecer 102, tá pedindo Caboclo Feliz, um goiano e paranaense. Daqui a pouquinho roda a sua música, tá bom? A Maria Cordeiro, Saudade do Iguaçu, confirmando audiência. Paulo Sacon, tudo certo por aí, Paulo? Tudo dominado, meu amigo? Maravilha, né? Está pedindo Sem Matear, Não Vou, com o velho milongueiro Luiz Carlos Ferreira, participa do momento de oração com o Padre Edivino e também está pedindo uma música com Guilherme e Santiago. Vivaldino Brasil, né? Pessoal aí de Foz do Jordão, o Vivaldino, né? Está pedindo a volta da Rosa Branca com os fandangueiros, né? E oferecendo para o seu irmão Valdivino, também para o Haroldo, também para o seu Altamiro Alves da Luz, aí no São Roque do Chopin Pato Branco e também para todo o pessoal de Foz do Jordão, né, Vivaldino? Tá programado aqui a sua música, Marcelo Júnior. Alô, Marcelo, bom dia.
8: Bom dia, Vini. Marcelo Júnior, mateando e ouvindo Amanhecer 102.
0: Maravilha.
8: Terça-feira, foi possível rodar a música Memória Esquecida com o milionário José Rico. Tá no nosso, tá bom demais, tudo que é de bom.
0: Abração, tudo de bom aí, Marcelo. Já já tem a Memória Esquecida pra você, tá bom? Vamos seguindo com o Amanhecer 102, que tem mais participações. Alô, bom dia.
9: Muito bom dia, tudo bom aí, tudo certo? É o Furtoso Rechimbaque do Verei, Paraná. Eu peço uma música. É, o Shopping da Mariana, oferecendo para toda a minha família, sair da rádio. E para a equipe da JM Carregamento de Frango de Dois Vizinhos, aonde eu trabalho. Para todo esse pessoal.
0: Muito bem, né? O Reichenbach aí do Verê, registrando, confirmando a sua audiência no Amanhecer 102.
10: Ô, meu amigo Vini, bom dia, tudo dia. Certo? Já estamos mateando já, meu.
0: Opa!
10: Velho, escutando teu programa aqui. Daqui um pouco mais, vamos tomar um cafezinho e vamos ir para mais um dia de peleia hoje, nessa terça-feira, que amanheceu gelada, né? O vento. E eu, Vini, acho para nós uma, acho que é o Baitaca que canta a história do Tico.
0: Ah,
10: que é esse aí, mais ou menos, essa marca aí. E manda pro nosso amigo Rafael Furlin lá, o homem da buva. Com certeza já tá no pátio da prefeitura, né?
0: Será?
10: Ou tá de férias, de repente, né? Manda pra ele isso aí.
0: É isso aí, né, meu amigo Antônio Marcos, é, brigadão aí pela companhia, né, o homem da buva. Já me mandou mensagem cedo aqui, viu, Antônio? Diz que tá tomando chimarrão aí, tá preparado pra mais um dia de serviço aí, tá animado pro trabalho o homem da buva hoje pelo tipo, viu, Antônio? Me mandou mensagem, era antes das 5 da manhã, antes de eu chegar aqui na rádio, o buva já tá me mandando mensagem.
10: Será que é verdade, Vini, que ele vai pelear hoje?
0: Pois é, vai saber, né, Antônio? Me mandou uma foto, um chimarrão, às vezes era de outro dia, né? Pode ser que não seja de hoje e ele tá me passando a perna, né, Antônio? Obrigadão aí pela audiência, tá bom? O homem da buva, né? Abração aí, buva. Obrigadão também pela companhia todas as manhãs, né? Está ligado, sintonizado aí em 102,9. E você, claro, também com certeza, né? Pode participar aqui da nossa programação 469-8413-4946. 5 da manhã e 40 minutos, na indicação do pedido do Antônio, né? Tem Rick e

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0: E já estamos de volta com o Amanhecer 102 desta terça-feira, 11 de agosto. Agora 5 horas da manhã e 54 minutos, 5:54. Nós vamos seguindo juntos, né, até as 7 da manhã, aqui na companhia de Marcos Vinícius. Lembrando mais uma vez aí o nosso WhatsApp, né, para você mandar seu recado, a sua mensagem é o 469-8413-4946.
1: Bom dia, Vinícius.
0: Opa, bom dia.
1: Podia rodar pra nós aí a muda Chico Amado e Xodó. Meu telefone no ar. Ofereço aí pra todos os telecineiros do programa e tá aí pra Cida Rádio, Pia. Faz um favor pra nós aí, Vinícius. Uma ótima abençoada terça-feira a todos. E tá na nossa, tá bom demais.
0: Abração aí, Rosenildo. Obrigadão pela companhia. Ótima terça-feira pra você.
2: Alô, bom dia, Vinícius.
0: Dia.
2: Aí, como é que tá o ventaval gelado aí pro Chupinzinho? Que por sua vez tá um vento gelado aqui. Parece que voltou o inverno, né, Vitor? Viu, Vitor? Se for possível aí me ajudar aí aquela música aí pra mim com Vardir e Carlos Magrão, encantando minha fadeira. Eu oferecer pro meu amigo Nércio Cobos, o Conelinho, lá pro Pai Divino Brasil, pro Pai Jordão. E aí, por São Luís, pra quem tá na escuta aí. Um abraço aí, viu, Vitor? Entendeu? Eu te agradeço, Pia. Uma boa terça-feira também.
0: Abração aí, Haroldo. Obrigadão pela sua companhia, né? Pela sua audiência. Daqui a pouquinho tem Cantando Minha Palmeira pra você, tá bom? O Valdivino Brasil, né? Também está encaminhando mensagem, está participando, né? Do momento de oração e pede aí a música Socando Canjica, oferecendo para o Joaquim Brasil e também para seus amigos e compadres. Bom dia, Antônio Escopel, Loiri Conte, em Saudade do Iguaçu. Cleucir, é o Ganso, né? Tá pedindo Lobisomem Esperto, seu Domingo Isair. É aí no Wagner, em Goioxim. Itamar Nava, em Santa Rosa, gostaria de ouvir a música. É o Prato do Dia. Bom dia, Ari de Paula, registrando também a sua participação. Maiara, em Saudade do Iguaçu. E nós temos mais áudio, né? Tem mais participações chegando na programação do Amanhecer 102. Alô, bom dia.
3: Oi, Vino, bom dia. Como é que tá, velho? Tudo bom? Eu peço pra você, se puder mandar música com a Jacolinha, a Florinha dos Campos, oferecer pra Doracia Aparecida Gonçalves, pra minha esposa Doracia Aparecida Gonçalves, que tá completando 59 anos hoje, já tá ficando velha, minha velhinha. Fique com Deus, mas agora te cuida.
0: Abração aí, né? Então, o esposo parabenizando a Doraci, né? Que hoje está de aniversário, Doraci, completando mais um ano de vida. Parabéns aí, então. Muita saúde, muitas felicidades, muitos anos de vida. Tudo de bom pra você. São os desejos, né, aí, do seu esposo e também de toda a equipe aqui da nossa FM. Parabenizando, então, a nossa ouvinte, a Doraci. Completa mais um ano de vida nesta terça-feira. Maravilha, e nós vamos dando sequência no Amanhecer 102, agora 5 horas e 57 minutos. Tem goiano e paranaense.

Essa música, meus amigos, daquele tempo, aquele mesmo tempo em que mulher não usava calça. E aquelas que usavam era feita de bolsa de farinha de trigo. Então ela saía assim na rua, dava aquele evento, a saia levantava, aparecia bem na bunda assim.

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7: Muito bem, agora 6h12. Previsão do tempo na programação do Amanhecer 102 para esta terça-feira, 11 de agosto de 2026. Segundo as informações do CIMEPAR, teremos um dia de céu parcialmente nublado, com pancadas de chuva, 11 milímetros previstos para hoje, 98%. A probabilidade com temperatura mínima de 12 e a máxima não deve ultrapassar os 19 graus. Neste momento, Shoppingzinho, temperatura de 12 graus, sensação térmica é de 10. Amanhã, quarta-feira, 12 de agosto, condição de céu com muitas nuvens, mas sem previsão de chuva para amanhã, com temperatura mínima de 14 e máxima de 26 graus. Hoje, terça-feira, 11 milímetros previstos e amanhã, quarta-feira, dia 12, sem previsão de chuva, segundo as informações do CIMEPAR.
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0: 6:13, tá na nossa, tá bom demais. Vamos lá, vamos dando sequência no Amanhecer 102 até às 7 da manhã.
1: Bom dia, Vini, tudo bem? Vini, coloca nas famílias Santos na oração do Pai Divino. Se der tempo de você tocar pra nós, pelo menos primeiro, velho Pai.
0: Muito bem, né? A Maria Orgília dos Santos, confirmando aí a sua audiência no Amanhecer 102.
2: Bom dia, Vindel Valmir Antônio Arthur. Foi na oração aí, toca uma musiqueta pro Vicente e na rodagem, tocando e no Narodá, toca aquela música da rodagem aí pra ele aí, ó. E dá um alô aí pra nós aí, ó. Depois eu vou vir na oração aí, toca pro o Vicente da Rodagem.
0: Maravilha, né? O Valmir Antônio Aito em Sulina, né? Brigadão aí pela sua companhia, pela sua audiência. Alcione Bueno também, né? Está encaminhando mensagem, o seu bom dia. Alô, Arilson Souza, tudo certo por aí, Arilson? Também está ligado, sintonizado em 102,9. A Lucy Santana, no Queixo Danta, em Sulina, também está registrando a sua participação. Juarez Topazio, em Pato Branco. Loreni Dornelles, também o seu esposo Sadi, no Wagner, em Goioxim. Amarildo Peixe, Vista Alegre, saudade do Iguaçu. Bom dia, seu Altamiro Alves, a luz em Pato Branco, né? Em São Roque do Chopin, todas as manhãs também é sintonizado, ligado em 102,9. Também quero mandar aquele abraço especial, né? Para os motoristas da saúde, motoristas do transporte escolar, né? De Chopinzinho e também de toda a região. Estão já desde cedo aí no trechão, né? Dando uma carona pra nossa FM. Aquele abraço especial pra vocês, tá bom, pessoal? Uma ótima terça-feira. E nós vamos dando sequência no Amanhecer 102, agora 6:15, 6:15, tem Bruno e Marrone.

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0: 6:24. Vamos dando sequência no Amanhecer 102. Quero mandar aqui um bom dia, né, pra Clarice Blank, registrando a sua participação. Valdecir Bócio, pessoal aí no Lajeado Grande, em Mangueirinha. Meu amigo Marcelo Tonial, pessoal aí da Tonial Embutidos, né, de Saudade do Iguaçu. Também estão com rádio ligado e sintonizado em 102,9, né, Marcelo? Já tem a Igrejinha Azul aí pra você, tá bom? Dona Vilma Ambrosio está participando, né, do momento de oração com o Padre Edivino. Bom dia Cleci, bom dia Írio Pirola, é o pessoal aí de Pato Branco, né, também todas as manhãs participam aqui da nossa programação. Bom dia Geraldina de Lima, também a sua mãe é a Dona Terezinha, brigadão pela companhia, aquele abraço especial pra vocês. A Neucinda Dalmazo, né? Neucinda encaminhou áudio pra gente. Fala aí, Neucinda.
1: Bom dia, Vi, né? Nessa terça-feira, que vai ser chuvosa, né? Vai passando pra desejar um bom dia pra vocês da rádio. Um bom dia pra minha irmã Luísa. Bom dia pra Vanderleia. Pra minha irmã Terezinha lá na Linha Jardim, com a família dela, com o Padre Tião, tudo eles lá. Você falar nome por nome, vai o programa inteiro, né? Porque nós temos, irmão. Pra todo que tá na escuta dessa rádio aí, ó, ponha pra nós as andorinhas. E obrigado por você for atendido. E põe o nosso nome na oração da Almazo de Lima. E a família Maia. Que Deus abençoe tudo nós. Obrigadão se for atender.
0: Abração aí, Nelcinda. Tudo de bom, ótima terça-feira pra você, né? Obrigadão pela companhia.
2: Bom dia, meu amigo Vini. Eu amo seu negócio de Porto Barreiro. Vini, roda aí pra nós com os três chirus, o alemão e o delegado. Oferecendo pra todos os senhores. Escuta, abençoada terça-feira pra ti também. Desde já agradeço por atendido, tá na nossa, tá bom demais.
0: Muito bem, tá na nossa, tá bom demais. É o Emerson Rogoski aí, pessoal de Porto Barreiro, né? Obrigado pela companhia. Meu amigo Marciano Aito, tudo certo por aí, Marciano? Beleza, né? Está tomando aí o seu chimarrão, o seu mate aí no capricho, né? E ligado, sintonizado na nossa FM e a programação do Amanhecer 102. É, Marciano, ótima terça-feira pra você. 6:27, nós vamos seguindo, trazendo mais música, atendendo os pedidos, claro, dos nossos ouvintes. É o Marcelo Tonial aí de Saudade do Iguaçu, pediu e vai ouvir a Igrejinha Azul com Mato Grosso e Matias, e na sequência nós vamos ao momento de oração com o Padre Edivino nesta manhã de terça-feira.

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1: 6:31, 6:31, vamos dando sequência no Amanhecer 102, passando agora ao nosso momento de oração com o Padre Edivino, nesta manhã de terça-feira. 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famílias Quadros, Lima e Almeida, famílias Ferreira, Ribeiro e Stankevski, também a Maiara e família de Saudade do Iguaçu, Vivaldino e Valdivino Brasil, Domingo Isair, as famílias Gondorek e Dornelis, famílias Peixe e Varduga, famílias Santana e Chaves, Ângelo Vicente e Genesi da Silva, família Santos em Rio Bonito do Iguaçu, Valmir Antônio Aito, Alcione Bueno e família, também a família Blank, famílias Bócio, Casaniga e Morando, Marcelo Tonial e também todo o pessoal da Tonial Embutidos, Vilma Ambrósio e família, as famílias Dalmazo e de Lima, família Vaz e também as famílias Rogoski e Marangoni em Porto Barreiro. Padre Edivino, seja muito bem-vindo na programação do Amanhecer 102, nesta manhã de terça-feira. Bom dia.
2: Bom dia, Vini, bom dia a todas as pessoas que estão conosco nesta manhã, dia de Santa Clara. Ontem foi o dia de São Lourenço, hoje o dia de Santa Clara de Assis. Seguiu em tudo os passos de Jesus Cristo, que por nós se fez pobre. Fiel discípula de São Francisco, fundou com ele a Segunda Ordem, a Ordem das Clarissas, exerceu o seu munus de guia e mãe, esmerando-se em dirigir as outras mais por virtude e santidade de vida do que por ofício, a fim de que as irmãs obedecessem mais por amor do que por temor. Eu tive a alegria, claro, de conhecer esse lugar onde Clara viveu, o quarto onde ela morreu, e eu sou um grande devoto de Santa Clara, que é padroeira da televisão. E o evangelho de hoje é do capítulo 18 de São Mateus. Os discípulos aproximaram-se de Jesus e perguntaram quem é o maior no reino dos céus. Jesus chamou uma criança, colocou-a no meio deles e disse: em verdade eu vos digo, se não vos converterdes e não vos tornardes como crianças, não entrareis no reino dos céus. Quem se faz pequeno como esta criança, esse é o maior no reino dos céus. E quem recebe em meu nome uma criança como esta, é a mim que recebe. No evangelho de hoje, Jesus nos propõe entrar no reino com o coração de uma criança. Jesus nos lembra de que a verdadeira grandeza não se mede pelo poder ou pelo prestígio, mas pela humildade, confiança e simplicidade de quem se doa sem reservas. A parábola da ovelha perdida ecoa esse mesmo amor. Deus se inclina, busca e recolhe cada um que se afasta sem medir esforços. Como Santa Clara, somos chamados a viver essa humildade ativa, confiando na graça divina, sendo sinais vivos do cuidado e da ternura de Deus no mundo. Ser grande no reino é aprender a amar com atenção e delicadeza, como quem protege uma criança e como quem busca uma ovelha perdida. É uma vida de abandono confiante e de misericórdia concreta, em que um simples gesto de cuidado revela a presença de Deus. Peçamos que o Senhor abençoe hoje todos os nossos ouvintes e a água, em nome do Pai, do Filho, do Espírito Santo. Amém.
1: Muito bem, obrigado, Padre Edivino. Retorna amanhã, quarta-feira, na programação do Amanhecer 102.
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o Nossa Senhora das Graças. É, o Mauro está mandando aqui um recado, né? Para o Marciano Aito. Está dizendo aí para não esquecer do jogo de bocha no domingo, né? Tá dado o recado aí então, Marciano. Não esquece da partida de bocha aí no domingo, né? Recado aí do Mauro Prado, né? Na comunidade aí de Nossa Senhora das Graças. O Marciano aí é forte na bocha, né, Marciano? Mas o homem não é fraco, né? Que barbaridade, né? E nós vamos seguindo com o Amanhecer 102 até às 7 da manhã. Quero mandar aqui também aquele abraço especial para o meu amigo Ademir Alves, né? Aí de Pato Branco. Todas as manhãs o Ademir liga aí cedinho o seu rádio sintonizado, né? Em 102,9, né, Ademir? Obrigado aí também pela sua audiência. Valdecir Terres também está encaminhando a sua mensagem, o seu bom dia. 6h44, vamos de mais música, né? Na programação do Amanhecer 102 com Trio Parada 2.

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8: Seis horas e 54 minutos, 6:54, seguindo com Amanhecer 102, hein? Neste domingo 16 de agosto, tem a festa aí na comunidade de Água Amarela e o pessoal da diretoria, né? Está avisando, comunicando que se chover não tem problema, né? O local aí para retirada das carnes, né? Do churrasco é totalmente coberto. Se chover então aí não tem problema, não tem perigo aí de você se molhar, né? Recado do pessoal aí da diretoria da comunidade de Água Amarela, né? Que estará em festa neste próximo domingo, 16 de agosto. 5 minutos, faltando para as 7 da manhã, 5 para as 7, Amanhecer 102 vai chegando aí, né? Ao seu final nesta manhã de terça-feira, 11 de agosto de 2026. Agradecendo, claro, a você, amigo ouvinte, aí pela sua companhia, pela sua audiência, desejando a você um ótimo e abençoado dia. Eu volto amanhã, quarta-feira, com mais um Amanhecer 102 a partir das 5:15 da manhã, tá bom? Na sequência da programação da nossa FM tem Revista 102 com Evandro Artuzzi, para você ouvinte iniciar aí a sua manhã de terça-feira bem informado, bem atualizado, né? Deixo aqui a última de hoje, a saideira com o Daniel, bem simplesinho. A todos um grande abraço, ótima terça-feira e até amanhã.

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5: Olá, bom dia. Agora são 7:01 pelo horário de Brasília. 7:01 está começando aqui pela nossa FM, o Revista 102. Hoje é terça-feira, 11 de agosto de 2026. Já se passaram deste ano 223 dias. O período é de lua minguante. Hoje é comemorado o dia do garçom, dia do hip hop, dia do pendura, dia da pintura, dia do advogado, dia do estudante, dia do da logosofia, dia da televisão, dia do magistrado, dia sem código, dia do acupunturista, dia da areia cinética, dia de brincar na areia. Hoje também é dia do filho e da filha, dia de alinhar os dentes, dia da bomba, dia também hoje do trabalhador hoteleiro. E ainda é comemorado hoje o aniversário do estado de Santa Catarina, nossa vizinha Santa Catarina, comemorando 288 anos. Também hoje tem início a Semana da Família. A Igreja Católica celebra hoje o dia de Santa Clara de Assis, padroeira da TV e também padroeira do município de Candói, aqui na nossa região. Hoje, feriado municipal em Candói, dia da padroeira Santa Clara de Assis. Também comemorado hoje, dia de Santa Lélia, Santa Filomena, São Taurino da França e São Tibúrcio, o mártir. A produção e apresentação do Revista 102 é de Evandro Artuzzi, com assessoria técnica a cargo do João Pedro.
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5: Vamos aos principais destaques de hoje. Licenciamento de veículos começa a vencer no dia 14, sexta-feira, no Paraná. Operação das Polícias Civil e Militar de Laranjeiras do Sul prendeu integrantes de quadrilha denominada Piratas do Asfalto. Guaçu organiza mais uma edição da Semana Tecnológica de Inverno. Anvisa autoriza a venda de medicamentos em plataformas digitais. Candói se prepara para a Festa Nacional do Charque. Motorista bêbado é preso pela Polícia Militar em Chopinzinho. Em Vitorino, operação da Polícia Militar resulta na apreensão de contrabando e descaminho. Essas e outras notícias você acompanha agora.
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7: Olá, meu caro ouvinte, que alegria falar com você através desse momento. Despertai para o amor. Eu desejo graça e paz, que nós possamos acolher o amor de Deus que nos consola. Eu gostaria de falar sobre algumas luzes para compreender o sofrimento. Por que nós sofremos? O que eu fiz para merecer isto? A questão do sofrimento sempre foi uma questão importante para a filosofia, para a teologia. Não é fácil dar respostas. Um filósofo chamado Leibniz colocou a questão: se Deus é todo-poderoso, por que nós sofremos? Se Ele pode tudo, por que não evita o sofrimento? Um poeta alemão, Georg Büchner, via no sofrimento a maior prova contra a existência de Deus. Hoje, muitos teólogos nem querem responder sobre a questão do sofrimento. Santo Agostinho diz: a beleza da ordem mundial brilha precisamente nos opostos, mesmo quando o mal se encontra neles e precisa estar a serviço do bem. O sofrimento e o mal são, para Agostinho, o pano de fundo escuro sobre o qual brilha ainda mais claramente a luz do amor de Deus. Um teólogo alemão, falando sobre o sofrimento, ele diz que a onipotência de Deus não significa que Deus possa criar algo extravagante. Da mesma forma, não criaria o ser humano livre e coibiria o sofrimento. Se Deus quer a liberdade criacional, então necessariamente está vinculada a ela a possibilidade do sofrimento. Ou seja, este teólogo está dizendo o seguinte: Deus criou o mundo finito e livre. Quando nós pensamos em algo finito, sempre vai haver sofrimento. Não significa que Deus está permitindo ou que Deus queira o sofrimento. O mundo mesmo é assim. Ou seja, quando nós pensamos que Deus poderia evitar o sofrimento, nós estamos associando ideias. É o mesmo que associar círculo quadrado. Existe um círculo quadrado? Não, não existe. É uma associação de ideias. Eu estou associando a ideia de círculo com a ideia de quadrado. A partir da minha cabeça, na linguagem, dá. Mas na realidade isso não existe. Por isso, pensar que Deus poderia evitar todo o sofrimento é o mesmo que dizer círculo quadrado. Um outro grande teólogo chamado Carhaner fala o seguinte: a incompreensibilidade do sofrimento é uma parte da incompreensibilidade de Deus. E aceitar a incompreensibilidade do sofrimento é, para ele, a maneira concreta de aceitarmos o próprio Deus e de deixá-lo ser como é. Esse teólogo está dizendo: o sofrimento nós não o compreendemos de todo. Como nós não compreendemos de todo Deus? O que se sabe é que Deus está conosco o tempo todo, na alegria e no sofrimento. Quando nós estamos sofrendo, Deus está sofrendo conosco e carregando conosco o sofrimento. Isso deve ser um consolo. Não dá para pensar que no sofrimento Deus nos abandonou, ou mesmo nos perguntarmos por que eu, aludindo que Deus teria me escolhido para me dar sofrimento. Não. Que nós possamos hoje meditar sobre esse tema, mas ao mesmo tempo encontrar sempre no amor de Deus o consolo que nos acalma. Um forte abraço, Deus te abençoe e te guarde, em nome do Pai, do Filho e do Espírito Santo. Amém.
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5: Agora 7h09. Bom dia, uma excelente terça-feira para você que nos acompanha em toda a região. Vamos à previsão para hoje, terça-feira. Ontem a previsão era de céu parcialmente nublado com possibilidade de pancadas de chuva. Vamos conferir hoje como fica o tempo aqui no estado do Paraná. Meteorologista Paulo Barbieri trazendo as atualizações.
8: Nesta terça-feira, a circulação dos ventos do oceano em direção ao continente mantém uma densa cobertura de nuvens entre o leste, Campos Gerais e o centro-sul. Nesses setores, a presença da nebulosidade mantém as temperaturas próximas a 10 graus e com pouca variação ao longo do dia. Nas regiões da metade sul, especialmente nos municípios próximo à divisa com Santa Catarina, o escoamento em médios níveis da atmosfera favorece a ocorrência de chuvas isoladas ao longo do dia. Já entre as regiões noroeste e norte do estado, o sol aparece entre nuvens, com temperaturas chegando a casa dos 24, 25 graus no período da tarde. No site do CIMEPAR, você encontra a previsão do tempo detalhada para cada município e região nos próximos 15 dias. CIMEPAR.br.
5: Obrigado, Paulo Barbieri, atualizando, trazendo as informações do tempo. 7:10 agora, Chopinzinho tem a seguinte condição nesta manhã: 12 graus a temperatura, previsão de céu parcialmente nublado com possibilidade de pancadas de chuva, 11 milímetros são previstos para esta terça-feira, segundo o CIMEPAR. Em Candói, também céu parcialmente nublado, onde é feriado municipal hoje, dia da padroeira Santa Clara, 12 graus a temperatura nesse momento, possibilidade de pancadas de chuva. Rio Bonito do Iguaçu, Porto Barreiro, Sulina e Saudade do Iguaçu, com temperatura de 14 graus, céu parcialmente nublado e também temos a possibilidade de pancadas de chuva, 9 milímetros. Já em Reserva do Iguaçu e Foz do Jordão, temperatura um pouquinho mais baixa, 10 graus, a máxima hoje não supera os 16, céu parcialmente nublado com possibilidade de pancadas de chuva previstos para hoje, 7 milímetros. As informações são do CIMEPAR, que segue analisando, né, os fenômenos que aconteceram no Paraná no último sábado. Em Piraí do Sul, já o CIMEPAR confirmou o registro, né, de um tornado que acabou atingindo uma comunidade rural lá de Piraí do Sul. Em Candói, segundo as informações do Marcos Jucevicius, que é o coordenador de operações do CIMEPAR, o fato ocorrido ainda está sob análise e avaliação. Na finalização do trabalho, o resultado será informado, nos disse ele ontem à noite, né? O Marcos Jucevicius é o coordenador de operações do CIMEPAR e nos repassou esta informação, que ainda está em análise e avaliação, o fenômeno registrado em Candói. 7:12 agora, bom dia.
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5: 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O feijão carioca tem cotação entre 250 e 280 reais a saca. Feijão preto, variação de 180 a 220 reais a saca. Milho oscila de 59 a 60 reais a saca. Soja entre 125 e 126. O trigo pH 78 com variação de 74 a 75 reais a saca. Erva mate em folha arroba R$19. Arroba do boi varia de 360 a 370. Arroba da vaca entre 315 e 330. O quilo do suíno tipo carne 4,60. Tipo misto 4,14. E o tipo banha R$3,22. As informações são do Deral Paraná. 7:14 e a cooperativa Coaçu está organizando mais uma edição da Semana Tecnológica de Inverno. Detalhes e informações você acompanha na reportagem.
9: De 24 a 28 de agosto acontece a Semana Tecnológica de Inverno. E sobre esse assunto, eu converso com Adriano Machado, que é coordenador do DETEC, o Departamento Técnico, para saber, né, os detalhes, como que está a preparação aqui do campo experimental e como que vai funcionar, né, a participação dos cooperados, dos produtores rurais nesta edição, Adriano.
10: É, aqui já estão as coisas a todo vapor, né, Evandro? A gente já vem há um bom tempo já fazendo toda a programação aqui da Semana do Conhecimento, né, como já foi falado, em 24 e 28 de agosto, e as expectativas são muito altas, né? Principalmente porque aqui a gente vai abordar vários temas, né? Dentre eles, os principais, que é voltado, né, para as culturas de inverno, cereais de inverno e entre outras temáticas de extrema importância para o cooperado da Coaçu.
9: Quando se fala em culturas de inverno, não é só o trigo, né? São várias.
10: Perfeito, Evandro. Aqui a gente aborda, claro, o trigo numa intensidade um pouco maior, né? Com relação aos ensaios de pesquisa, mapeamento de cultivares, desde a parte de nutrição, manejo de pragas, doenças, plantas daninhas e também as demais culturas, né? Focado bastante para o nosso cooperado, né? Quem trabalha na linha de pecuária, principalmente pecuária de leite, né? A gente vem trazendo aí algumas soluções para o produtor, alguns produtos, né, aos cooperados, com pastagens, né, de inverno, os lançamentos das plantas de cobertura da Coaçu e entre outras estratégias. Então, basicamente, o trigo é uma das principais, mas a gente envolve, né, as demais culturas que são possibilidades, opções ao nosso cooperado, né, para fazer a semeadura durante esse período.
9: Quando se fala em trigo, quantas variedades o produtor vai ver aqui no campo experimental?
10: Ah, aqui nós temos mais de 15, 16 variedades, né, Evandro? Com as principais obtentoras da região, né, OR e Biotrigo. É sempre, né, as cultivares são um assunto importante porque todo ano a gente tem novos lançamentos, novos produtos, né? E aqui a gente faz um filtro. Então, como a gente sempre fala nos eventos técnicos, né? Tudo que a gente monta aqui na estação de pesquisa, depois isso reflete na recomendação para o produtor. Então, todos os materiais que chegam até o cooperado para fazer o cultivo, primeiro passa aqui pelo crivo, né? Então, a gente não lança todos os materiais uma vez só no cooperado. Passa pela estação de pesquisa, validações, e aí sim a gente opta ou não por ir para uma produção de semente ou disponibilidade ao nosso cooperado.
9: Qual a forma do produtor participar? Vai precisar agendar antes ou pode vir, né, em qualquer um dos dias de 24 a 28?
10: Ótimo, Evandro. Aqui o evento vai estar aberto a semana toda. Então, desde o dia 24 a 28, na segunda-feira até na sexta-feira, a gente faz algumas pré-programações, né, Evandro, com relação à calendarização, à agenda para a participação das unidades, mas isso é uma forma só para a gente se organizar melhor, né, porque às vezes o produtor não consegue vir naquele dia que foi marcado com o seu entreposto, a sua unidade, o produtor pode vir a qualquer momento. E aqui eu acho que o mais importante não é o produtor concentrar somente na Semana do Conhecimento, né, Evandro? A estação, ela está aberta. Todo dia aqui quase nós temos visita de produtores, o produtor passando pela estação, ele chega aqui visitar os ensaios, né? Pós-semana da Semana do Conhecimento, às vezes, né, por um momento, às vezes o produtor não conseguiu pela carga de trabalho, às vezes quer voltar num outro momento, o produtor fica muito disponível. É claro que a gente concentra durante essa semana os treinamentos, né, as reuniões técnicas, para atender da melhor forma o nosso cooperado.
9: A orientação é que ele busque também informações aí no entreposto mais próximo?
10: Isso. O pessoal vai estar fazendo todos os convites aos produtores, direcionado pelas datas, né, Evandro? Então, consulta o seu técnico, né, o seu agrônomo, consulte a unidade. A gente vai estar fazendo um trabalho muito forte também em campanha nas redes sociais, né, para estar atraindo esse produtor. E aqui uma outra novidade que a gente vai trazer esse ano, a gente vai ter a presença também, além de todo o nosso quadro do departamento técnico, né, que faz as apresentações técnicas, os nossos parceiros, a gente convidou também dois pesquisadores, né, com dois temas muito importantes, né, que eu acho que é muito do momento agora. Nós já estamos praticamente entrando em agosto, né? Já logo o produtor já está fazendo essa semeadura das culturas de verão, milho, soja. Então esses dois temas vão abordar diretamente os assuntos agora do momento. Um deles é sobre plantabilidade regular em semeadura e cuidados na implantação das culturas de verão. E outro tema é sobre estabelecimento inicial de plantas, né? Então a gente vai trazer, né, o Marcos, né, que fica, é um pesquisador do Rio Grande do Sul, já teve em alguns outros momentos aqui na estação, e também o André Machado, que faz a parte de fitopatologia, estabelecimento inicial, além, como eu falei, de todo o nosso time da área técnica, né, para abordar esses assuntos mais técnicos com o produtor.
9: Certo, Adriano, obrigado. Mais algo que queira repassar para o nosso cooperado, nosso associado, fica à vontade.
10: Eu acho que só para a gente finalizar, né, Evandro, eu acho que isso aqui é muito importante, a presença dos produtores, né, de forma geral. aqui, que nem a gente fala, né, não é só o produtor que planta trigo, né, aqui é para todos os cooperados da Aquasul. A gente esse ano montou algo, vai montar uma estrutura superior aos demais anos, né, com mais cuidado ainda, para tentar atrair esses outros cooperados. Então, o produtor de leite, o produtor de pecuário, o avicultor, né, aqui a gente vai ter assunto para todos os tipos de cooperados da Aquasul. Então, não simplesmente aquele produtor que planta o trigo.
5: Adriano Machado, coordenador do DETEC, Departamento Técnico Aquasul, trazendo para a gente as informações da Semana do Conhecimento de Inverno, que acontece entre os dias 24 e 28, aqui no Campo Experimental da Aquasul, que fica na marginal da PR-281, próximo ao Distrito Industrial de São João. Culturas de inverno, não só de trigo, mas também adubação verde e já uma prévia aí para as culturas do verão. Quem vai participar vai ter informações com esses dois profissionais que o Adriano mencionou, que estarão presentes fazendo parte de todas as atividades, de todo o cronograma desta semana. Então, programe-se 24 a 28 de agosto, Semana do Conhecimento de Inverno. Mais informações você obtém aí junto ao seu entreposto. Agora são 7:20, 7:20, está aí a conversa com Adriano Machado, que é coordenador do Departamento Técnico da Aquasul. Cooperativa Aquasul vai realizar esse evento tecnológico, técnico aí, trazendo informações sobre culturas de inverno, agora entre os dias 24 e 28 deste mês de agosto, no seu campo experimental que fica em São João. 7:20, horário de Brasília.
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5: Revista 102, você atualizado com as informações, com as notícias da região. Bom dia para toda a região, pessoal aí de toda a região nos acompanhando nesta manhã, né? Obrigado pela audiência. Bom dia para o Cristiano. Cristiano Lima, que é agente da Brigada Comunitária do Candói, está nos acompanhando lá direto do Hospital São Vicente em Guarapuava, né? Passou por cirurgia ontem, está aí nos acompanhando nessa manhã, se recuperando, né, Cristiano? Obrigado pela audiência, tá junto com a esposa, a Vanessa, acompanhando a gente aí lá no Hospital São Vicente em Guarapuava, muito obrigado. Boa recuperação aí, que possa o mais breve possível estar novamente pronto para o combate, né? Pronto aí para o trabalho diário. Falando em brigada comunitária, a Defesa Civil de Candói ontem fez a entrega de alguns donativos aí para os moradores lá da região do assentamento de Santa Clara que foram afetados, né, pelo aquele episódio climático do último sábado. Ainda não foi oficialmente identificado pelo CIMEPAR, se trata-se de um tornado ou de uma outra ação climática, né? O CIMEPAR, conforme já comentei anteriormente, o Marcos Juscevicius, que é o coordenador de operações do CIMEPAR, diz que as equipes ainda estão fazendo avaliação, né? Ainda estão avaliando essa situação e devem, acredito que hoje devem se manifestar acerca desse episódio climático que aconteceu em Candói. A Defesa Civil, através aí da Coordenadoria Municipal, repassou todas as informações também para a Defesa Civil do Estado, para que as medidas aí cabíveis possam ser tomadas, né? Informações acerca aí desse episódio que aconteceu na tarde, né, do último sábado, ali no município de Candói, ali na região do assentamento Santa Clara. Agora são 7:25, 7:25, trazendo aqui uma informação também de um incêndio que aconteceu em Vitorino. Teve incêndio de grandes proporções no início da madrugada de hoje, lá na Avenida Brasil Argentina, em Vitorino. A ocorrência mobilizou o Corpo de Bombeiros Militar de Pato Branco e também Corpo de Bombeiros Militar lá de Santa Catarina, lá de São Lourenço do Oeste, por conta desta ocorrência, deste incêndio, né? Daqui a pouquinho a gente traz mais detalhes, mais informações aí acerca desse episódio, né? Um incêndio de grandes proporções registrado na Avenida Brasil Argentina em Vitorino no início da madrugada desta terça-feira. Mobilizou lá várias equipes do Corpo de Bombeiros Militar que atuaram aí. Também tiveram apoio lá da prefeitura com caminhões-pipa para fazer o reabastecimento dos caminhões do Corpo de Bombeiros, os caminhões que foram utilizados aí lá no local para o combate a este incêndio. Agora são 7:27, 7:27, ainda antes do nosso intervalo, aqui em Chopinzinho, motorista bêbado foi preso ontem pela Polícia Militar no bairro Cristo Rei, por volta das 6 horas da tarde, né? A Polícia Militar prendeu em flagrante um homem que foi flagrado com um veículo obstruindo a pista, gerando perigo aí para outros veículos e também a pedestres. A ocorrência teve início após o acionamento da equipe da Polícia Militar pelo 190, informando que um carro estaria parado no meio da via. Ao chegar no local, lá no endereço, os policiais confirmaram a situação e fizeram uma abordagem do motorista. Durante a fiscalização, constataram que ele apresentava visíveis sinais de embriaguez. Estava desorientado, exalava um forte odor etílico e também estava com dificuldade para se manter em pé. Foi oferecido a ele o teste do bafômetro, porém, ele se recusou a fazer o teste. Mesmo assim, foi elaborado o termo de recusa e também o termo de constatação de alteração da capacidade psicomotora, né? O termo de constatação de embriaguez, né? Por conta aí do crime previsto no artigo 306 do Código de Trânsito Brasileiro, que é conduzir veículo ao automotor com capacidade psicomotora alterada, este homem recebeu voz de prisão. A ocorrência foi acompanhada pelo oficial de serviço e formalizada na sede do batalhão, onde o detido posteriormente foi conduzido à central de flagrantes da Polícia Civil para os procedimentos. O veículo foi apreendido, recolhido até o pátio aí da Polícia Militar por pendências administrativas, sendo também aplicadas as devidas autuações com base no Código de Trânsito Brasileiro, né? Cidadão tava aí paradão no meio da via, estacionou, parou o carro, né? Não tinha mais condição de dirigir. É tão errado, não tava, né? Parou o carro, antes de bater em alguém, ele parou o carro, só que não parou no lugar certo, né? Parou no meio da via pública lá, obstruindo a passagem de veículos, e o pessoal precisa ir e vir, e a pista tava lá obstruída. Situação registrada aí pela Polícia Militar aqui no município de Chopinzinho nas últimas horas. Agora são 7h29, eu volto já depois do nosso intervalo com a sequência de notícias. É só o tempo para tomar um cafezinho e já tem mais informação para você.
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5: Agora são 7h33, 7h33. 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Informações do trânsito aqui na região sudoeste do Paraná. Ontem nós tivemos aí próximo do horário do meio-dia o tombamento de um caminhão carregado com bois. Foi ali na região aí do distrito de Vista Alegre, em Coronel Vivida, né? Acabou aí tombando parte, né? Da carga, da carroceria aí, uma das partes da carroceria acabou tombando. Alguns animais tiveram aí ferimentos, outros vieram a óbito e felizmente, né? O motorista do caminhão não teve ferimentos. Caminhão que transportava bovinos ontem, né? Teve o envolvimento nesse acidente ali na PR-562, ali na região de Vista Alegre, Coronel Vivida. Também, ontem lá na PR-280, em Marmeleiro, ontem ao meio-dia, teve uma saída de pista. O acidente envolveu uma caminhonete, uma Dodge Ram, onde duas pessoas que estavam no veículo tiveram lesões. Um homem de 50 anos e uma mulher de 46, ambos tiveram ferimentos leves, foram levados lá ao pronto atendimento da cidade de Marmeleiro para os procedimentos legais e cabíveis. Na PR-473, saída de dois vizinhos para Cruzeiro do Iguaçu ontem, 6h, uma colisão entre um Onix e uma motocicleta deixou o condutor da moto, um homem de 51 anos, gravemente ferido. Ele foi atendido lá por equipes do SIAT e do SAMU, sendo conduzido ao hospital de dois vizinhos para avaliação médica, né? Gravemente ferido o condutor da motocicleta. No carro estavam dois adultos e duas crianças, também foram atendidos aí pelas equipes do SAMU e do SIAT, segundo as informações, mas felizmente nada de grave, né? Com os ocupantes do veículo Onix envolvido neste acidente. Na região de Guarapuava, ontem tranquilidade, aí BR-277 bastante movimentada, mas não houve o registro de acidentes. Também na região de Laranjeiras do Sul, nas rodovias aí próximas, não houve registro de acidentes nas últimas horas. Felizmente, né? Esperamos que prossiga esse período de tranquilidade, de calmaria aí nas rodovias, não só do Centro-Sul, mas também aqui na região sudoeste do estado do Paraná. Agora são 7h37.
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5: Revista 102, atualizando você com as informações, com as notícias da nossa região. E a prefeitura de Chopinzinho está informando aí que segue a coleta, né, dos restos das podas de árvores. As equipes seguem com os trabalhos de coleta e os próximos atendimentos agora vão ser aí no centro, bairro San Genaro e no loteamento Jardins. São os endereços contemplados onde as equipes da prefeitura vão passar aí, as equipes da Secretaria de Meio Ambiente vão passar para fazer a coleta dos galhos aí do resultado das podas de árvores, para que não fique aqueles entulhos nas calçadas ou aí no interior dos lotes, gerando sujeira, acúmulo aí, que pode trazer também animais peçonhentos, principalmente. A prefeitura está fazendo essa coleta. Então, os próximos locais que vão receber aí a visita das equipes: área central, bairro San Genaro e o loteamento Jardins. Para facilitar o serviço, a orientação da secretaria é a seguinte: você deve manter os galhos organizados em frente à sua residência, deixando eles preparados para o recolhimento. Os próximos bairros onde o serviço será realizado vão ter aí a divulgação em breve, segundo as informações aí do setor de comunicação da prefeitura aqui de Chopinzinho. 7h38, Anvisa, Agência Nacional de Vigilância Sanitária, está autorizando a venda de medicamentos em plataformas digitais. Os detalhes, você sabe, na reportagem do Pedro Lacerda.
19: A Anvisa, a Agência Nacional de Vigilância Sanitária, revogou nesta segunda-feira uma série de resoluções que proibiam a venda e a propaganda de medicamentos em grandes plataformas digitais. A medida atinge as empresas iFood, Rappi, Mercado Livre, Submarino e Americanas. Na última quinta-feira, a agência havia tomado decisão semelhante em relação à Shopee. No caso dos aplicativos Rappi e iFood, as restrições abrangiam comercialização, distribuição e propaganda. Para o Mercado Livre e o grupo B2W, responsável por Submarino e Americanas, o impedimento recaía sobre a venda e a publicidade dos produtos. A Anvisa, no entanto, afirma que a liberação não é automática. Em nota, a agência esclarece que as empresas continuam obrigadas a cumprir integralmente a regulamentação sanitária vigente e que a decisão não representa autorização imediata para a venda de remédios nessas plataformas. A revisão das regras acompanha a Lei 15.357, sancionada em março deste ano. A norma permite que farmácias e drogarias regularmente licenciadas contratem canais digitais e marketplaces para logística e entrega de medicamentos aos consumidores. Mesmo com a lei em vigor, a Anvisa informa que a aplicação prática depende de regulamentação específica, ainda a ser editada pela própria agência. Até lá, a comercialização de remédios nesses aplicativos segue condicionada às normas já existentes para farmácias e drogarias. Com informações da Agência Brasil, da Rádio Nacional em Brasília, Pedro Lacerda.
5: Obrigado, Pedro, pelas informações. Agora faltando 20 minutos para as 8 horas da manhã.
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5: Comigo mesmo, trazendo aqui as notícias regionais, 7:42, 7:42. Bom dia pro Pedro Cardoso, tá lá na comunidade do Guarapuavinha, em Pinhão, nos acompanhando. Alô, Pinhão, alô, Pedro Cardoso, no Guarapuavinha, que nos acompanha. Bom dia pro Cestílio Stramari, acompanhando a gente aqui na área central de Shoppingzinho, né? Obrigado, Cestílio, pela audiência.

0: satisfação, gerando temor aí pela integridade física da vítima. A Polícia Militar realizou as averiguações das imediações, fez patrulhamento aí no perímetro urbano do Campo do Bugre, porém o suspeito não foi localizado, não foi encontrado aí. Por fim, a Polícia Militar repassou as devidas orientações de segurança à mãe e filho e confeccionou boletim de ocorrência para providências futuras em relação a este fato, né? A mulher aí e o filho se sentiram intimidados por este cidadão com quem eles tiveram um desentendimento no domingo e por isso acionaram a Polícia Militar. Lá no Palmital, também na região de Laranjeiras, na comunidade da Água Nova, teve um caso aí de descumprimento de medida protetiva ontem, né? Durante retorno do município de Palmital, a Polícia Militar observou um homem apontando o dedo ostensivamente contra o rosto de uma senhora. Por conta da suspeita, foi feita abordagem em contato com esta mulher. Ela relatou que o suspeito é seu filho, contra o qual ela tem uma medida protetiva de urgência. Declarou que o filho descumpriu a ordem judicial ao ir até sua residência, onde proferiu ofensas verbais, chamou a mãe de um monte de coisa e alegou que a propriedade lhe pertencia por direito. O filho também proferiu ameaças de morte contra o seu padrasto, justificando sua conduta por ter sido expulso de casa para o acolhimento do mesmo. Questionado aí pela equipe, ele alegou que apenas transitava pela via pública quando teve início uma discussão verbal. Mesmo assim, né, por conta aí do descumprimento da decisão judicial, ele foi preso e encaminhado até a delegacia da Polícia Civil de Palmital para as devidas providências, né? Foram tomadas as providências cabíveis aí em relação a este fato ali no município de Palmital. Também em Palmital, a Polícia Militar ontem na Vila Bigurna acabou atendendo uma ocorrência onde uma mulher informou que a sua filha teve um desentendimento com um colega de escola. Segundo ela, durante o deslocamento da filha até a residência, o pai do adolescente teria se aproximado e fez ameaças, armado com um facão, também batendo na janela, proferindo ameaças de morte, dizendo que mataria a jovem caso ela mexesse novamente com uma determinada menina, afirmando ainda que seria fácil matá-la. Olha o tom aí do cidadão. Por conta disso, a polícia realizou buscas com o intuito de localizar o suspeito das ameaças, mas não teve êxito, né? Não foi localizado este homem. A mãe e a filha, né, adolescente, foram orientadas quanto aos procedimentos cabíveis. Mais uma treta de escola que quase termina em agressão, quase termina aí da pior forma, isso ali na região de Laranjeiras do Sul, no município de Palmital. 7:46 agora.
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0: Você atualizado com as notícias da região, faltando 13 minutos para as 8 horas, eu volto já já com a sequência de informações. Manhã de terça-feira, hoje, 11 de agosto de 2026. Céu parcialmente nublado em Chopinzinho, possibilidade de pancadas de chuva. A temperatura agora é de 12 graus e a sensação térmica de 10 em Chopinzinho.
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6: Agora são 7:50, faltando 10 minutos para as 8 horas da manhã, terça-feira hoje, previsão de chuva aqui em Shoppingzinho, aqui na nossa região, né? O céu é parcialmente nublado, a previsão de pancadas de chuva, temperaturas baixas, né? Se você vai sair de casa aí pro trabalho ou para algum compromisso, leva uma blusa, viu? Leva uma blusa para garantir aí, porque já tá bem friozinho, se chover, esfria ainda mais, né? Então, leva a blusa junto aí para não ter problema, né? Não ser pego de surpresa na hora da chuva aí para não passar frio, né? Sempre importante levar uma blusa junto aí para se agasalhar. Agora faltando 9 para as 8, e o Desenrola Adimplentes começa a operar nesta terça-feira. A Daniela Longuinho traz as informações de como vai proceder esse Desenrola.
7: O Desenrola Adimplentes começa a operar nesta terça-feira com novas regras para a participação dos bancos e da União. Agora, 30% dos valores das operações virão das próprias instituições financeiras, enquanto os 70% restantes serão bancados pelo governo. O programa permite renegociar até R$15 mil em dívidas sem garantia, com taxa máxima de 1,99% ao mês, bem abaixo da média atual do crédito pessoal, que gira em torno de 7% ao mês. Essa modalidade oferece crédito para trabalhadores informais que mantêm suas dívidas em dia. O pacote também inclui uma linha voltada para estudantes e ex-estudantes adimplentes do FIES, Fundo de Financiamento Estudantil, e medidas para trabalhadores com carteira assinada. A principal alteração permite que qualquer banco participante utilize recursos próprios combinados com até R$3 bilhões disponibilizados pela União. Antes, apenas Banco do Brasil e Caixa poderiam combinar recursos próprios com recursos públicos, o que gerou resistência das instituições. As regras para participar do Desenrola Adimplentes continuam as mesmas. Podem aderir ao programa clientes que tenham contratado crédito pessoal sem consignação em folha, incluindo empréstimos feitos para reunir outras dívidas. Além disso, é necessário ter quitado pelo menos 4 parcelas do contrato e possuir saldo devedor de até R$15 mil por instituição financeira. Outro requisito é estar com as prestações em dia, ou no máximo com atraso de até 90 dias, antes da publicação da medida provisória. dívidas de crédito rural, financiamentos com garantia real, cartão de crédito nas modalidades parcelada e rotativa e débitos de cheque especial não estão incluídos no programa. Quem tiver mais de uma dívida enquadrada no Desenrola dentro do mesmo banco poderá renegociá-las. Os interessados devem procurar diretamente a instituição financeira onde contrataram o empréstimo para verificar as condições disponíveis e solicitar a renegociação. Com reportagem de Tatiana Alves, da Rádio Nacional em Brasília, Daniela Longuinho.
6: Obrigado, Daniela, pelas informações. Agora 6 minutos, faltando para as 8 horas da manhã.
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6: Seguindo por aqui, trazendo as vagas da Agência do Trabalhador de Chopinzinho. Atenção, você está à procura de trabalho? A Agência do Trabalhador de Chopinzinho tem vagas para soldador, marceneiro e montador, auxiliar de produção, vendedor externo, vendedor interno, vendedor para loja de colchões, faturista, auxiliar odontológico para trabalhar em São João. Tem vagas para vidraceiro, leiturista, servente, vendedor interno, montador de móveis, vagas para PCD, motoboy, entregador, auxiliar de cozinha, técnico de instalações com experiência. Também tem vaga para camareira e jovem aprendiz. Se você se enquadra em uma dessas vagas aí, procure a Agência do Trabalhador de Chopinzinho, Rua Padre Anchieta, ao lado do Sindicato Rural, ou então chame no WhatsApp 3242-1111, chama aí no WhatsApp que o pessoal aí da Agência do Trabalhador vai orientar você, né? Vagas disponíveis nesta terça-feira na Agência do Trabalhador aqui de Chopinzinho. 5 minutos agora faltando para as 8 da manhã, 5 para as 8, e a partir de sexta-feira começa a vencer o licenciamento anual aí dos veículos. Detalhes, informações na reportagem. E o DETRAN, Departamento de Trânsito do Paraná, divulgou nesta segunda-feira, dia 10, o calendário para o pagamento do licenciamento 2026. Lembrando que esse pagamento é obrigatório conforme previsto nos artigos 130 e 131 do Código de Trânsito Brasileiro. Todo proprietário de veículo deve fazer o recolhimento do licenciamento, cujo valor é de R$ 94,61. O calendário de pagamento começa na próxima sexta-feira, dia 14 de agosto, para veículos com placas de final 1. No dia 28 de agosto, devem fazer o pagamento proprietários de veículos com a placa de final 2. No dia 9 de setembro, placa final 3. No dia 18 de setembro, pagamento deve ser feito para veículos com a placa final 4. No dia 28 de setembro, pagamento para veículos com placas final 5. No dia 9 de outubro, veículos com a placa de final 6 devem ter o licenciamento pago. No dia 20 de outubro, veículos com a placa de final 7 devem ter o licenciamento quitado. No dia 30 de outubro, o vencimento é para veículos com o final da placa de número 8. No dia 13 de novembro, placas final 9. E no dia 27 de novembro, encerra-se o calendário com o pagamento para veículos de placas final 0. É importante ressaltar que o não pagamento acarreta no recolhimento, na apreensão do veículo, quando em fiscalização da Polícia Militar, Polícia Rodoviária Estadual, Federal, o DR ou qualquer outra autarquia que venha a fiscalizar o trânsito. Se o motorista não apresentar o pagamento do licenciamento, terá o seu veículo apreendido. Para fazer o pagamento, o motorista, proprietário do veículo, pode procurar o DETRAN mais próximo de sua residência, acessar os sites do DETRAN Paraná e do PIA, ou então pelo aplicativo DETRAN Inteligente, né? Pode imprimir, pode ter acesso à guia para efetuar o pagamento de R$ 94,61. Também pode ser feito o pagamento via Pix, com a compensação ocorrendo aí dentro do período de, no máximo, 15 minutos. Lembrando que o vencimento para veículos de placa final 1 é agora na sexta-feira, dia 14, e o último vencimento para veículos de placas final 0 ocorre no dia 27 de novembro. Calendário divulgado pelo DETRAN Paraná para o pagamento do licenciamento 2026. 7h58, tá aí todos os detalhes, né, para você já ficar atento aí à data do vencimento do licenciamento do seu veículo conforme a placa. Então, placa final 1 vence agora no dia 14, na próxima sexta-feira. 7h58.
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6: 8:01 agora, depois do intervalo, as últimas informações desta manhã. Eu volto já já.
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9: Retornando com Revista 102, agora 8:04, 8:04 e uma utilidade pública, o Amarildo Daletese, está informando que desapareceu ali da sua propriedade, né? Na região do Sete Arroio, um cachorro da raça Border Collie desapareceu aí no domingo, né? Ele teria seguido um cavaleiro, né? Um cãozinho de estimação, um Border Collie de propriedade do Amarildo Daletese, desapareceu ali da propriedade dele ali da região do Sete Arroio. Esse cachorro, esse cão teria seguido um cavaleiro, passou por ali no domingo. Então, se alguém tiver alguma informação, pode entrar em contato com o Amarildo no 99107-5639. 99107-5639. Um cãozinho da raça Border Collie desapareceu ali da propriedade do Amarildo Daletese na região do Sete Arroio no domingo. Ele está procurando este animalzinho, né? Ele teria seguido cavaleiro, né? Teria seguido um cavaleiro. Bom dia para Kelly, né? A Kelly tá pedindo aqui uma informação, já compartilho contigo, tá, Kelly? Também o Jean, né? O Jean está em Mangueirinha nos acompanhando, ele diz que tem experiência em lavoura, tem experiência aí com colheitadeira, plantio de grãos, e tá precisando de trabalho, né? Se alguém precisar aí de alguém para trabalhar na lavoura, plantio de grãos, colheitadeira, o Jean está à disposição. O telefone WhatsApp dele é o 4299-818-2848. O Jean de Mangueirinha está à procura de trabalho em área rural, ele tem experiência com plantio de grãos e também com a operação aí de colheitadeira. A Rosenilda nos acompanha, bom dia para o Assir Aguirre também nos acompanhando nesta manhã. O Valdevino está aí no interior de Reserva do Iguaçu também nos acompanhando. 8:06, 8:06. Nós tivemos um incêndio em Vitorino no início da madrugada de hoje, incêndio de grandes proporções que atingiu uma casa lotérica, danos aí de grande monta, felizmente ninguém se feriu, o Corpo de Bombeiros trabalhou lá durante a madrugada para conter as chamas e evitar, né, que o fogo se alastrasse e atingisse outros imóveis que ficam nas proximidades, né? Incêndio de grandes proporções no início da madrugada de hoje na cidade de Vitorino, aqui na região sudoeste do Paraná. Em Candói, ontem, a Polícia Militar registrou o desaparecimento de uma pessoa ali na comunidade do Corvo Branco. Procurou a Polícia Militar uma mulher de 41 anos informando o desaparecimento do filho, um rapaz de 21 anos. Segundo a mãe, ele saiu de casa na noite do sábado, dia 8, por volta das 9 horas, informando que iria dar uma volta e desde então não foi mais visto. O jovem aí tem pele morena, estatura média, olhos castanhos e cabelos pretos. Quando saiu de casa, estava trajando aí uma jaqueta corta-vento branca, calça escura e coturno de trabalho. A família informou que já fez buscas e manteve contato com amigos e familiares, porém, até o momento, não teve êxito na localização do seu paradeiro. Informações podem ser repassadas à Polícia Militar. Detalhe, né? A polícia não divulga o nome aqui do desaparecido. Daí é difícil, né? É difícil, né? Um rapaz de 21 anos, mas e o nome? Qual o nome do desaparecido para facilitar aqui o anúncio, né? Mas enfim, desapareceu lá da comunidade do Corvo Branco em Candói. No sábado à noite, esse rapaz de 21 anos de idade que é procurado pela família. Ameaça contra a mulher, lesão corporal também no Candói, na Santa Clara. Ontem, né, procurou a Polícia Militar uma mulher, uma jovem de 25 anos, informando que foi vítima de agressão e ameaça por parte do seu companheiro. Segundo a vítima, na noite do último sábado, dia 8, após uma discussão, o homem lhe agrediu com socos na cabeça, tapas no rosto e cotoveladas na região do abdômen, além de ameaçá-la de morte, né, fugindo do local na sequência. A vítima informou que está grávida de 8 meses e, por receio de que as agressões pudessem ter causado algum dano à gestação, ela procurou atendimento médico. Essa jovem de 25 anos informou também que as agressões e ameaças são recorrentes, não foi a primeira vez. Ela foi orientada quanto aos procedimentos. Também em Candói, no bairro Pioneiros, ontem, teve um caso de ameaça e dano, onde a Polícia Militar foi acionada para atender uma ocorrência. No local, uma mulher de 29 anos informou que um homem esteve na sua residência para retirar um caminhão, objeto de um desacordo comercial entre as partes. Segundo a mulher, o homem lhe ameaçou após ela se negar a entregar o veículo. Danificou o vidro lateral e o para-brisa do caminhão. As partes foram encaminhadas até o pelotão da Polícia Militar de Candói para a elaboração do termo circunstanciado e posteriormente foram liberados. O veículo permanece com a mulher, né? O caminhão permanece lá com a mulher no bairro Pioneiros, em Candói. São algumas informações aí da Polícia Militar, ocorrências que aconteceram aí nas últimas horas, né? De acordo com a Polícia Militar. E uma operação conjunta entre as polícias civil e militar de Laranjeiras do Sul prendeu integrantes de uma quadrilha denominada os Piratas do Asfalto. Essa ação aconteceu entre os dias 7 e 8, sexta e sábado, né? Ação conjunta das equipes policiais resultou na prisão de dois homens investigados por envolvimento em crimes patrimoniais violentos na região de Laranjeiras do Sul e também em rodovias. A operação possibilitou ainda a apreensão de armas, munições, veículos e diversos outros objetos. A investigação foi conduzida pela 2ª Subdivisão Policial de Laranjeiras do Sul e teve início após um roubo que ocorreu em uma residência no centro da cidade. Conforme a polícia, as vítimas foram mantidas sob ameaça de armas de fogo, enquanto os criminosos levaram diversos pertences e um veículo. Durante o avanço das investigações, os dois homens passaram a ser apontados como suspeitos de atuação recorrente em roubos, inclusive em rodovias da região, prática popularmente conhecida como atuação de piratas do asfalto. Com base nas provas reunidas, foram expedidos mandados de prisão temporária e de busca e apreensão contra os investigados. Durante o cumprimento das ordens judiciais, os policiais apreenderam uma pistola calibre 380, que possuía registro de furto em Saudade do Iguaçu, e uma carabina calibre 22, furtada em Rio Bonito do Iguaçu. Também foram encontradas uma carabina de pressão e 56 munições calibre 380 e 9 milímetros. As equipes policiais ainda localizaram duas balaclavas, dois pares de luvas táticas, uma jaqueta camuflada e uma calça tática. Um Fiat Siena, apontado pelas investigações como veículo utilizado nas ações criminosas, também foi apreendido. além de placas pertencentes a um outro veículo. Joias, um relógio e aparelhos celulares foram recuperados durante a operação. Segundo a Polícia Civil, o material será analisado e poderá auxiliar na identificação de outras possíveis vítimas e no esclarecimento de novos crimes. Os dois investigados foram encaminhados ao sistema prisional e permanecem à disposição da Justiça. As investigações continuam sob responsabilidade da 2ª Subdivisão Policial de Laranjeiras do Sul para verificar a participação de possíveis coautores nesta situação aí, neste crime, né? A polícia segue com as investigações, mas dois homens foram presos pela prática desses crimes aí na região de Laranjeiras do Sul.
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9: Muito obrigado pela sua companhia, pela sua audiência. O Revista 102 fica por aqui. Eu volto amanhã, às 7 horas da manhã, com as notícias da nossa região. Logo mais, 12:40, trago para você todas as informações da segurança pública regional. E à noite, 7 horas, nos encontramos aqui na nossa FM com o Companhia de Amigos. A todos, uma ótima terça-feira. Fique a seguir com Pamela Fernanda e o Bom Dia, Gente. Um grande abraço.
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1: Bom dia, bom dia, bom dia. Alô, meu povo querido. Está no ar o nosso Bom Dia, Gente. Muito prazer, eu sou a Pamela Fernanda e chego nesta linda manhã de terça-feira, dia 11 de agosto de 2026, 8 horas e 15 minutos. Temperatura de momento aqui em Chopinzinho é de 13 graus. Bora lá, o WhatsApp já está liberado. Hoje, terça-feira, tem um presente do Super Mercosul para você. É um vale-compras no valor de R$100. Quer concorrer? É só mandar o nome e sobrenome aqui no WhatsApp 46 98413 4946.

Hoje vamos falar sobre as estações da vida. Eu lhes mandarei chuva na estação certa, e a terra dará sua colheita, e as árvores do campo darão seu fruto. Levítico, capítulo 26, versículo 4. Em alguns lugares do mundo, as estações são muito bem definidas, e dependendo da época do ano, a população acaba enfrentando um clima de frio rigoroso ou de muito calor. Cada estação reserva suas próprias peculiaridades, e em nossa vida não é diferente. Compreender isso é muito importante, pois em cada momento da vida, Deus Pai está nos preparando para algo novo que virá. Muitas vezes, alguém que você conhece está em uma estação de colheita, enquanto você está desenvolvendo raízes para frutificar mais à frente. Nesses momentos, a comparação pode bater à sua porta e fazer que você se sinta esquecido ou injustiçado por Deus. Mas isso não é verdade. Entenda que é necessário passar por todos os processos até gerar frutos. Por isso, jamais compare a sua vida com a vida das outras pessoas, pois você se encontra exatamente na fase que Deus planejou que você estivesse. Há uma estação e um tempo certo para tudo. Portanto, não tente pular etapas, acelerar os processos ou viver algo que não é para você. Cada um tem o seu próprio tempo e caminho para percorrer. Então viva o seu hoje, soprando pelos ventos de Deus em direção a um amanhã melhor. Com fé de que o seu tempo de amadurecimento lhe trará uma estação muito frutífera. Hoje eu convido você a encarar a vida com mais leveza, sabendo que nada foge do controle de Deus. Em todo o tempo, dê o seu melhor para agradar ao coração do Pai. Não fique triste se hoje você vive uma estação fria e chuvosa, pois no momento certo o sol voltará a brilhar, devolvendo o colorido das flores para você viver uma nova estação repleta de bênçãos e de frutificação. Permita-se viver o novo, ser renovado em seus pensamentos e edificado para uma nova estação. Senhor, eu entrego esse dia nas Tuas mãos. Vai à minha frente abrindo os caminhos que eu ainda não consigo ver. Guarde os meus passos, protege a minha casa, a minha família, o meu trabalho. Acalma o meu coração para que eu não carregue pesos que não são meus. Que as palavras que eu disser levem paz. Que as decisões que eu tomar sejam guiadas pela Tua sabedoria. Afasta de mim todo mal, toda inveja e toda confusão. Coloca luz no meu caminho, força no meu corpo e fé dentro do meu peito. Que tudo aquilo que Deus reservou para mim chegue na minha vida no tempo certo, do jeito certo e pelas mãos certas. Eu recebo esse dia com gratidão e com fé, com a certeza de que Deus já está cuidando de tudo. E eu sei que coisas extraordinárias irão acontecer na minha vida. Eu creio. Amém, amém, amém e amém. Bom dia.

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0: 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Com imenso reconhecimento, as famílias Perim e Bonamigo expressam sua sincera gratidão a todos os profissionais que deram seu suporte, médicos e enfermeiros da Policlínica de Pato Branco, Unidade 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

0: 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É o nosso bom dia, gente, 8h33. Bom dia, bom dia. Hoje com Vale Compras do Super Mercosul no valor de R$100. E o pessoal já está chegando aqui no WhatsApp mandando aquele alô. Bom dia pra Kelly, Lúcia Rocha, pessoal da Barra do Bugrinho. Um beijo especial pra Silvana Meloto, minha querida. Obrigada pela sua audiência. Nando lá de São João, também curtindo a nossa. Seu Valdir e Dona Laura Fontana, família toda. Bom dia para Juliana de Oliveira, lá de Saudade do Iguaçu. Adivilson de Quadros, também de Saudade. Bom dia para Elza de Souza. Concorrendo, sim, Elza, é um vale de R$100 para você fazer suas compras no Super Mercosul. Bernadette Presotto, Cianir Remor e Vanildo Postal também concorrendo ao nosso presente. Edson Bosch, lá de Saudade do Iguaçu. Valmir Lázari, de Alto Santa Rosa. Edivaldo Vinci Guerra, sempre ao som aqui da 102. José Joelmo dos Santos, bom dia, meu amigo. Um alô para Cate da Silva e Quadros também concorrendo. Bom dia para o Edson Ferreira. Bom dia, meu amigo. Seja sempre bem-vindo aqui na nossa programação. Obrigada pela sua audiência, pela sua companhia. O Jairinho também mandando aquele alô. Miguel Padilha, alô, Davi Otávio Pilger. O Matias também, ao som aqui da 102 e concorrendo. Dona Santina Basso de Sulina, é mensagem de todo canto desse mundão. E eu agradeço o carinho, a audiência maravilhosa de cada um de vocês. Quem não participou já sabe, é nome e sobrenome no WhatsApp 46 98413 4946. Esse é o nosso contatinho. Bom dia! Hugo e Guilherme na programação e um popurri pra você.
1: Guilherminho, você canta essa pra Campo Grande? Simbora! Aliás, eu vou. Começa primeiro você.
2: Eu vou.
1: Depois eu vou. Tudo bem, você que manda.

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5: Dólar comercial opera em queda. Vamos atualizar. Dólar comercial opera em alta, R$5,11. Euro, R$5,89. Dólar turismo também opera em alta, 5,30. Libra, R$6,90. E o peso argentino, 0,003.
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Ô, terça-feira maravilhosa, dia perfeito pra você, minha amiga, meu amigo, ganhar um vale compras hoje de R$100 pra ir até o Supermercosul aproveitar as promoções da terça-feira maluca. Vem pra cá, vem participar, porque é o vale de cenzão pra você fazer suas compras. 469-8413-4946 é o nosso contatinho. Bom dia pra você que tá meio acorda, meio não acorda ainda nessa manhã de terça-feira. Aquela preguicinha porque o dia tá meio emburrado. Bom dia pra Silvana Panceira de Santa Inês. Um bom dia pra Zeni Bezerra. Família toda concorrendo da linha Audi. Giovana Bósio, a Lara Bósio também concorrendo. Jair dos Santos, um alô especial pra Cassiele Ferrarini de Santa Cruz. Beijo pra você, minha querida. Olinda, dona Olinda Domingos, ao som aqui da 102, lá de São Luís, tomando um cafezinho coladinho no rádio, me mandou aqui. Ó, dona Olinda querida, um beijo pra senhora maravilhosa. Vou pedindo a Casa Amarela, o Nilson lá de Saudade. Casa Amarela com o Guilherme Santiago programado aqui pra você. Clarice Blank também pedindo sucesso com Rick Renner, Sem Direção. Celso Cardoso e os colegas de trabalho lá de Pato Branco, do Alto Socorro Ferreira. Estão ouvindo a programação, trabalhandinho ao som aqui da 102. Grande abraço pra vocês. Um abração também pra Marisa de Souza Penteado, lá de Porto Pinheiro, que é Zezé de Camargo e Luciano, pra ela e pro esposo Carlos Penteado, que também estão ouvindo aqui a nossa programação. Marinês Quelim, lá da Paz, Marinês Paz, também um abração pra você. Cleusa de Oliveira, alô Cleusa, obrigada pela audiência. Obrigada por curtir aqui a programação, meu amigo Leodemar, diretamente do Candói, né, Leodemar? Um abraço pra você, pra todos que estão aí contigo também curtindo a 102,9. Valeu pelo carinho, obrigada pela audiência. Bora lá, Guilherme Santiago, na programação. Música.

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0: 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Hora de mandar alô para o ouvinte que está participando para concorrer ao nosso presente do Super Mercosul de hoje. Temos a participação da Rose, um beijo, Rosi. Um alô para Osmar Chiapetti, também tá pedindo música boa. Valcirene, obrigada pelo seu carinho. Bom dia para Deise do Amaral, Fernanda de Ramos, Dirceu Ortiz, Leci Mizeschi, alô povo da Estrela Gaúcha, Silvana Oiça, Carlos Fabiano Fazolo, Dona Laci Sangalete Vilmes também curtindo a programação. Bom dia para Solange Seco, pessoal do Biguá, alô povo do Biguá, obrigada sempre pela audiência, pela sintonia, bom dia.
1: Bom dia, Pâmela, tudo bem com você?
0: Tudo ótimo.
1: De Santa Paz. Eu quero os quatro cantos da casa para minhas irmãs, para meus irmãos e para tudo que estiver escutando e para vocês. O programa tá nota 10. Hoje estamos curtindo que é feriado aqui no Candói, é o dia de Santa Clara hoje.
0: É verdade.
1: Se escutando e tomando chimarrão. Tudo de bom, abraço, beijo.
0: Obrigada, minha querida. Tudo de bom aí para a senhora também. 9:06.

0: 9h14 é o nosso bom dia, gente, te fazendo companhia nesta linda manhã fria, né? Fria de terça-feira, hoje dia 11 de agosto. Tenho aqui em nossos estúdios agora a visita dela, a Rosane, que vai contar tudo pra gente, todas as promoções pra essa terça-feira, pra essa semana na Droga Mais. Bom dia, Rosane, seja bem-vinda.
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0: Rosane, o abração de hoje.
1: O abraço de hoje vai para Ivanilce Miller, lá da Vila Rural. Uma querida, também veio na farmácia ali. Então, ela sempre é cliente da Droga Mais. Ela me pediu, me contou que sempre está ouvindo a gente. Então, um abração para Ivanilce, para Lúcia de Souza, para Dona Maria Rosa dos Santos. E para quem eu não nominei, né, que tá ouvindo a nossa, um abraço bem apertado de todos nós da Droga Mais.
0: Rosane, obrigada, seja sempre bem-vinda aqui em nossa programação.
1: Obrigada, Pamela, e tenham todos uma ótima semana.
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0: Massa FM, tá na nossa, tá bom demais, 9h23, bom dia, bom dia, bom dia, daqui a pouquinho temos a receita da ouvinte, e hoje a receita, atenção, atenção, foi enviada pela Daniele Gerard, a Dani mandou aqui pra gente um bolo de laranja, daqui a pouquinho sai então a receita maravilhosa desse bolo diferenciado de laranja. Um beijo, Dani. Obrigada por participar aqui do nosso programa, participar do nosso quadro Receita da Ouvinte. Quero mandar um grande abraço para toda a equipe da Maju Sorvetes e Açaí. Estão pedindo Gustavo Lima para curtir. Bom dia, Márcio, para você, para toda a família. Vanderlei Alves de Ramos, a Vitória Emanuele. Bom dia para dona Marineiva de Almeida, do Nossa Senhora Aparecida. Ivone Mate do Vale Verde. Um bom dia para Moni Salete Filachowski, também participando e concorrendo. Letícia Davi Duarte. Um alô para Clô, lá de Saudade do Iguaçu, pedindo Rio Negro e Solimões. A Clô, a Vanderleia, a Cadori, Laura também, Clotilde Cardoso, um abraço pra família toda, Gustavo Cardoso também, um som aqui da 102, estão trabalhando e ouvindo a programação, João Pedro Rempel, Terezinha Kowaleski, um beijo especial pra Rosileia, pro Nirceu, Mariano Duarte, Salete também participando, Salete Reche, lá da Copa 9, Fabiano, obrigada pelo carinho, Fabiano, Salete, Camille Santos, grande abraço pra família toda, participando e concorrendo ao nosso vale de R$100. É um presente especial do Super Mercosul. Alô, comunidade de Santa Inês, dona Fátima Basso. Grande abraço pra Lourdes também, tá pedindo sucesso. Ela não está aqui. Leandro Ribeiro também, ao som aqui da 102. Obrigada pela sintonia, meu povo querido. Sabe que antes de rodar a música, aproveitar que eles já chegaram aqui em nossos estúdios, vão contar todas as promoções pra gente. Tá falando agora do vale. Um vale especial do Super Mercosul hoje de R$100 para você ouvinte. A Alio e Vanir já estão em nossos estúdios para trazer todas as promoções que esperam por você lá no mercado. Bom dia, Ali. Bom dia, Vanir. Sejam bem-vindos.
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2: Obrigado pelo espaço e continue participando aí para estar concorrendo a esse Vale Compras, né?
0: Isso aí, só participar. Tá rolando também a promoção do aniversariante do mês lá no nosso Instagram. Inclusive, essa semana tem entrega, né, do aniversariante aqui para Shoppingzinho. 9h29, seguimos com o Rick Renner.

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3: 9:42, nossa Receita da Ouvinte hoje é um bolo de laranja. Atenção para os ingredientes: 4 ovos, 1 xícara de açúcar, 1 xícara de suco de laranja, 1 xícara de óleo, 2 xícaras de farinha de trigo, 1 colher de sopa rasa de fermento em pó. Modo de preparo: bata no liquidificador os ovos, o suco da laranja e o óleo. Misture os líquidos batidos com os ingredientes secos, açúcar, farinha e o fermento em pó. Unte uma forma e coloque a massa. Leve para assar em forno pré-aquecido. Para cobertura, você vai usar 1/2 xícara de leite condensado, 1/2 xícara de suco de laranja, 5 colheres de creme de leite. Primeiro, mistura bem o leite condensado com o suco de laranja, depois acrescenta o creme de leite. É só despejar sobre o bolo. Fica uma delícia! Receita enviada pela Daniele Gerard. Um beijo, Dani! Obrigada por participar aqui do nosso quadro Receita da Ouvinte. 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
3: Bom dia, bom dia, bom dia! 16 minutos faltando para as 10 horas da manhã. Pessoal participando para concorrer ao nosso vale de R$ 100 presente do Supermercosul. Bom dia para Ivete Moreira, um alô para Lourdes Braga Almeida. Bom dia para Bia, Beatriz Rocha, Nair Soutier da Silva.

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0: Manhã 102, vamos até a capital, gente. 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Alô, alô, alô, meu amigo Zé Antônio, bom dia.
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0: Um forte abraço, até a próxima. Zé Antônio, direto da capital, aqui no Manhã 102. Play no Zap, fala comigo.
2: Bom dia, seu Everaldo Cândido, tudo bem? Aqui é o Anderson, do Coronel Revida.
0: Fala, meu amigo.
2: É, gostaria de pedir a música com o Chiru na próxima hora que tá chegando aí da sua programação. É Louco por Vaneira com o Chiru Missioneiro.
0: Boa.
2: Oferecer para todos os seus ouvintes aí, que eu sei que são muitos, né? E tá na nossa, tá bom demais. Um bom dia a todos, uma boa tarde.
0: Valeu, meu amigo Anderson.
2: É isso aí, muito obrigado.
0: Valeu, atendido. Eu que agradeço pela participação. Coronel Vivida, né? Anderson, obrigado, meu amigo. Deus abençoe. Tudo de bom e de belo, tá bom? A Beatriz também tá chegando, confirmando a audiência na programação. Um abraço, vamos que vamos.
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0: Paquito e Joia, amanhã 102, Mulher Aventureira. Nosso bom dia para você, trabalhador, para você, trabalhadora. Pessoal da rodagem, motoristas de aplicativos, taxistas, para todo mundo, para você que está aí através do nosso aplicativo, né? Acompanhando nossa programação, boa terça-feira. 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Vamos seguindo em frente com o Manhã 102. Gente, olha, domingo tem festa na comunidade de Água Amarela. Caso chova, não se preocupe não, né? É, tá tudo coberto lá, né? O pessoal pegar carne lá, tá, vai estar coberto, né? Então não precisa se preocupar não, viu, gente? É comunicado aí da Vanilde, lá da comunidade, né? Abração, pessoal de Água Amarela, ligados aí na programação nossa FM, né? Domingo, então, festa lá e tudo coberto para o pessoal pegar carne aí na comunidade, tá legal? E você que tá chegando agora, você que tá ouvindo nosso programa, é convidado nosso e convidado também da diretoria para participar e fazer a festa junto com a comunidade, tá legal? Bom demais também, né? Bom demais da conta. O meu amigo Coelho, o homem do... O Coelho é o barrado no baile, né? É barbaridade. É que esse bonezinho não dá, né, Coelho? Não tem, né? Agora tem coleção, né? De buena. É barbaridade. Ai, ai, ai. É, Morro Verde é o palco, diz ele aqui. Um abraço, meu amigo.
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2: Tomai meu jugo sobre vós e aprendei de mim, que sou de coração humilde e manso. Deus abençoe você e toda a sua família. E que alegria nesse momento poder partilhar a palavra de Deus com fé e esperança. Tenho certeza que Deus vai derramar sobre você e sua família todas as graças e bênçãos necessárias para que você possa viver hoje sob a proteção de Deus. Iniciemos com o sinal de nossa fé, em nome do Pai, do Filho e do Espírito Santo. Amém. E nossa programação das paróquias, então, para essa semana, lembramos, né? Hoje, 19h30, temos na Matriz de Saudade a formação litúrgica para todas as lideranças, e na Matriz de Sulina tem um encontro, né, de oração para todas as famílias na Semana da Família. Então, todos os dias, né, nas duas matrizes, às 19 horas, tem encontro, né, de oração, de formação para todas as lideranças, todas as famílias vivendo essa Semana da Família. Amanhã, quarta-feira, expediente do padre na Secretaria de Saudade, 15 horas, missa na Matriz de Saudade, 19 horas, missa no Bom Jesus. Quinta-feira, expediente do padre na Secretaria da Sulina, 15 horas, missa na Matriz de Sulina e 19 horas, a missa na Paca. Sexta-feira, dia 14, temos a bênção das casas na comunidade do Biguá, se o tempo assim permitir, 19 horas, na Matriz de Saudade, casamento de Valderi e Juliana. No sábado, dia 15, 8 horas, tem Francisco Beltrão, encontro dos coordenadores da Pastoral da Educação. 13h30, Escola Diocesana de Ministros, também Francisco Beltrão. 18 horas, em Planalto, ordenação presbiteral do diácono Emerson. E às 19 horas, na Matriz de Saudade, temos a celebração, encerramento da Semana da Família. No domingo, dia 16, 7h30 da manhã, missa na Matriz de Saudade, 9 horas na Matriz de Sulina, com encerramento da Semana da Família. 10h30, temos missa do padroeiro, que é na comunidade Vila Canarinho. E 19 horas, missa do padroeiro São Roque, na comunidade Vista Alegre. Na terça-feira, dia 18, a missa na comunidade São Cristóvão, às 19 horas. Programação que nós temos para essa semana, e queremos pedir a bênção, a graça e a proteção de Deus, Ele que é Pai, Filho e Espírito Santo. Amém. Santa Clara, rogai por nós que recorremos a vós.
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0: Nossa FM Manhã 102, 11 horas 29 minutos. 11:29, terça-feira maluca, Detona Preços, Supermercosul e Shoppingzinho, Café Melita tradicional. 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E saiu agora há pouco, a CBF sorteou agora há pouco os duelos das quartas de final da Copa do Brasil. Gente, atenção, olha, é Grêmio e Internacional aí, né? Cruzeiro e Atlético Mineiro, Vasco e Vitória e Palmeiras e Santos. Os duelos de ida acontecerão nos dias 26 e 27, enquanto os jogos de volta estão marcados para uma semana depois, nos dias 2 e 3 de setembro. E a final, no dia 6 de dezembro, em jogo único. É só clássico, né? Grêmio Internacional, Cruzeiro e Atlético, Palmeiras e Santos e Vasco e Vitória. Aí já os confrontos da Copa do Brasil. E tem participação chegando aqui no nosso Manhã 102, aqui do ouvinte, né? Alô, fala comigo.
1: Daí, Everaldo.
0: Opa.
1: Estamos aqui, ó, esperando um concretinho aqui, pra fazer na bitorneira mesmo,
0: ó.
1: Né? Queria que tu mandasse um abraço aqui antes de terminar o programa, né? Tá eu, Dirceu do Amaral aqui, a Maria Inês. Sé de Ouro Sulina.
0: Valeu, um abraço, Sé de Ouro Sulina, o pessoal ligado, curtindo Manhã 102, um abraço, boa terça-feira.
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No início da madrugada desta terça-feira, uma ação conjunta da Polícia Militar do Paraná, Receita Federal e a Polícia Rodoviária Estadual de Santa Catarina resultou na apreensão de um caminhão baú carregado com uma expressiva quantidade de bebidas de origem estrangeira, aparelhos celulares e insumos medicinais importados ilegalmente. O motorista foi preso em flagrante por crimes de contrabando e descaminho. A abordagem ocorreu às margens da rodovia após o veículo de carga ser interceptado pelas forças de segurança. Durante a fiscalização, o motorista ficou bastante nervoso e prestou informações desencontradas sobre o trajeto. Por razões de segurança e falta de iluminação no local da abordagem, o caminhão foi escoltado até a sede do Batalhão de Polícia Militar em Pato Branco para uma vistoria minuciosa da carga. Apesar de declarar inicialmente que transportava apenas bobinas de plástico bolha, o motorista acabou confessando o transporte ilícito ao abrirem o compartimento de carga e removerem as camadas superficiais de plástico. Os agentes de segurança localizaram centenas de caixas de vinho de origem argentina sem a declaração junto à Receita Federal. Aprofundando ainda a inspeção no interior do baú, foram encontradas diversas caixas ocultas sobre a carga de bebidas, contendo uma grande quantidade de aparelhos celulares e eletrônicos de diversos modelos, além de dezenas de frascos de medicamento que foi introduzido clandestinamente no país. Medicamento para emagrecimento, né? Tirzepatida. Também, né, a Polícia Militar verificou que o condutor, né, apresentava uma quantia expressiva de dinheiro em espécie. A Receita Federal lacrou o caminhão, fez a apreensão formal do veículo e da carga para os procedimentos. Amostras do medicamento foram separadas para a perícia técnica, né? O motorista foi encaminhado até a delegacia da Polícia Federal para os procedimentos aí relacionados ao flagrante, né? A apreensão que aconteceu no início da madrugada de hoje na cidade de Vitorino, aqui na região sudoeste do Paraná, né? Uma grande quantidade aí de produtos apreendidos. No bairro Alvorada, em Pato Branco, 2h45 da madrugada desta terça-feira, teve um caso de lesão corporal e violência doméstica, onde a Polícia Militar acabou efetuando a prisão em flagrante de um homem que apresentou uma crise comportamental e de agressividade no ambiente familiar, né? No local foi constatado que uma mulher havia agredido o pai com um golpe na região do rosto, causando lesão nos lábios do familiar, né? A mulher acabou sendo detida, né? A mulher foi detida, não foi um homem, foi uma mulher. Ela foi aí contida pela Polícia Militar, encaminhada à 12ª Central de Flagrantes da Polícia Civil para providências legais e cabíveis. Também na região de Pato Branco teve um incêndio de grandes proporções registrado aí no início da madrugada de hoje, que atingiu uma casa lotérica na Avenida Brasil Argentina, lá na cidade de Vitorino. Essa ocorrência mobilizou o Corpo de Bombeiros Militar de Pato Branco, também o Corpo de Bombeiros Militar de São Lourenço do Oeste, Santa Catarina, que contou ainda com apoio da Prefeitura Municipal, que cedeu lá caminhões-pipa para o reabastecimento de água nos caminhões do Corpo de Bombeiros, por conta aí da situação, né? Para evitar que o fogo atingisse outros imóveis, foi utilizado isso aí de uma grande quantidade de água para conter as chamas que atingiram essa casa lotérica lá na Avenida Brasil Argentina, em Vitorino. Incêndio registrado e por volta da 1h da madrugada desta terça-feira. Felizmente, ninguém ficou ferido, mas lamentavelmente, danos bastante consideráveis por conta desta situação. Lá em Francisco Beltrão, a Polícia Militar ontem, 7h30 da noite, realizou uma expressiva apreensão de mercadorias contrabandeados lá no terminal rodoviário. Foi feita a abordagem de um ônibus interestadual que fazia o itinerário de Foz do Iguaçu a Joinville e Santa Catarina, e flagrado uma passageira transportando produtos ilegais, né? Produtos que foram trazidos aí do Paraguai, como MacBooks, relógios e receptores de TV, além de computadores portáteis e diversos smartphones. Prejuízo aí de cerca de R$127 mil para essa mulher. Em dois vizinhos do bairro Concórdia, ontem, 1h40 da tarde, a Polícia Militar fez a detenção de um homem e ele estava com uma faca, uma arma de fogo calibre 38 e 6 munições, né? Um revólver calibre 38 e uma faca. Teria

0: invadido uma residência lá e mantido três mulheres em cárcere privado, né? Foi, inclusive estava com combustível lá com o intuito de atear fogo na residência. A Polícia Militar interviu nesta situação, acabou fazendo a prisão deste homem, que foi autuado em flagrante, encaminhado sob escolta policial para o Hospital Regional de Francisco Beltrão, ficando à disposição da Polícia Penal por conta aí dos ferimentos que ele sofreu, né? A polícia conseguiu desarmar esse homem, confiná-lo no banheiro da residência e isso aí gerou alguns ferimentos por conta da luta corporal, né? Que houve entre ele e as vítimas, inclusive, que reagiram, né? Reagiram aí às ameaças de morte e acabaram entrando em luta corporal com este homem. Felizmente, nenhuma das vítimas, nenhuma das mulheres foi ferida, mas ele teve ferimentos, aí foi encaminhado, está sob escolta policial lá no Hospital Regional de Beltrão. 7h55 da noite de ontem, em Realeza, a Polícia Militar cumpriu o mandado de prisão, onde um homem foi detido e conduzido até a cadeia pública lá de Capanema. Também teve mandado de prisão cumprido lá em Santa Isabel do Oeste ontem. Foi cumprido o mandado expedido pela comarca de Medianeira em desfavor de um homem de 34 anos. Ele tem uma pena prevista aí restante de 27 anos, 9 meses e 6 dias a ser cumprida em regime fechado por crime de roubo. Foi conduzido à cadeia pública de Capanema, onde permanece à disposição da justiça, né? São as informações, as notícias de destaque nas últimas horas aí no âmbito da região sudoeste do Paraná por parte da Polícia Militar. Polícia Rodoviária também, felizmente, aí não registrou nenhum fato grave nas últimas horas. O que mais chamou a atenção ontem foi um acidente ali na PR-473, por volta das 6 horas da tarde, envolvendo um Onix e uma motocicleta. O condutor da moto, um homem de 51 anos, teve ferimentos considerados graves, foi atendido e encaminhado à casa hospitalar da cidade de Dois Vizinhos. Depois do intervalo, as notícias do centro-sul do Paraná em destaque. Eu volto já já.
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5: 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Região de Laranjeiras do Sul, bastante movimentada nas últimas horas. Em Laranjeiras teve ocorrências de trânsito, também o apoio prestado ao SAMU ontem na rua Pedro Schultz, no bairro Cristo Rei. Foi necessário a intervenção da Polícia Militar por conta de uma adolescente, né, que estava precisando de ajuda, mas se recusava a receber o atendimento médico lá do SAMU, mas tudo deu certinho, ela resolveu colaborar aí, foi atendida lá em Palmital. Um homem foi detido por descumprimento de medida judicial lá na comunidade Água Nova. Ontem a Polícia Militar flagrou esse rapaz ameaçando a sua mãe e acabou aí sendo ele detido, uma vez que a mãe tem medida protetiva, né? Onde o filho não pode se aproximar lá da residência. Ele teria ameaçado a mãe, proferido ofensas verbais, também ameaçou o padrasto, acabou sendo detido e conduzido até a Polícia Civil do Palmital. Ainda lá em Palmital, na Vila Bigurna, ontem a Polícia Militar registrou uma situação onde uma senhora acionou a equipe informando que a filha teve um desentendimento com um colega da escola e que o pai desse colega, armado com um facão, teria feito ameaças, inclusive, de matar a sua filha, né? A Polícia Militar fez buscas, não conseguiu localizar o autor das ameaças. Mãe e filha foram orientadas quanto aos procedimentos legais e cabíveis. Em Rio Bonito do Iguaçu, ontem, a Polícia Militar foi acionada e esteve na comunidade do Campo do Bugre, onde uma senhora informou que ela e o filho participaram de uma festa, de um evento festivo que teve lá na comunidade no domingo e tiveram um desentendimento com um homem. Segundo informação, este homem estaria ontem aguardando o filho dela sair para o trabalho para tirar de satisfações, gerando assim temor pela integridade física dele, né? A Polícia Militar fez a averiguação, realizou buscas lá, mas não conseguiu localizar o suspeito. As partes envolvidas, né? Mãe e filho, foram orientados pela Polícia Militar quanto aos procedimentos. Na região de Guarapuava, nas últimas horas, várias ocorrências de furto lá em Guarapuava, inclusive furto de fios elétricos também. Teve tráfico e associação para o tráfico de drogas, que resultou na detenção de um adolescente, apreensão de um adolescente de 13 anos que estava de posse aí de balanço de precisão e drogas lá em Guarapuava. Em Candói, teve ameaça contra a mulher. A polícia militar ontem foi procurada por uma jovem de 25 anos, moradora do Santa Clara, a qual informou ter sido vítima de agressão e ameaça por parte do marido. Segundo ela, no sábado à noite, após uma discussão, o companheiro lhe agrediu com socos na cabeça, tapas no rosto e cotoveladas no abdômen, além de ameaçá-la de morte. Depois disso, ele fugiu do local. A vítima, esta jovem, informou que está grávida de 8 meses e, por receio de que as agressões pudessem ter causado algum dano à gestação, ela procurou o atendimento médico. E ontem, então, procurou a polícia militar para o registro da ocorrência, informando que as agressões e ameaças são recorrentes, né? Já aconteceram em outras ocasiões. A vítima foi orientada. Também teve um caso de ameaça e dano lá no bairro Pioneiros, em Candói, ontem. A polícia militar foi acionada, onde uma mulher de 29 anos informou que um homem foi até sua residência para retirar um caminhão, que é um objeto de um desacordo comercial entre ela e esse homem. Segundo a mulher, o homem lhe ameaçou e, após a negativa dela em entregar o veículo, ele danificou o vidro lateral e também o para-brisa do caminhão. As partes envolvidas, esta mulher e o homem, ambos foram encaminhados até a sede da Polícia Militar para a elaboração do termo circunstanciado. Posteriormente foram liberados. O veículo, o caminhão, permanece aí de posse desta mulher de 29 anos, moradora no bairro Pioneiros, em Candói. Em Pitanga, a Polícia Militar ontem foi acionada no Jardim Universitário às 7 horas da noite por conta de uma morte, né, devido a um acidente de trânsito, uma colisão entre um carro e uma moto, né? A Polícia Militar esteve no local onde estava o SAMU, que constatou o óbito de uma pessoa que conduzia a motocicleta. Também estiveram lá, né, a Polícia Científica e o Instituto Médico Legal de Guarapuava, que fez o recolhimento do corpo, né? Infelizmente, um acidente de trânsito com vítima fatal aí no município de Pitanga, ontem no início da noite. O corpo da vítima fatal foi recolhido ao Serviço Médico Legal da cidade de Guarapuava para os procedimentos legais e cabíveis. Este é o registro, essas são as informações relacionadas à Polícia Militar nas últimas horas. Agora, trazendo também informação aí da Polícia Civil na região de Laranjeiras do Sul, teve uma operação que foi realizada, né, durante a última sexta-feira, dia 7, no sábado, dia 8, operação esta que resultou na prisão de 2 homens envolvidos com furtos e roubos ocorridos em toda a região de Laranjeiras do Sul. Inclusive, a polícia recuperou uma pistola 380 furtada em Saudade do Iguaçu, recuperou uma espingarda que foi furtada em Rio Bonito do Iguaçu e outros vários objetos. Os delegados da 2ª Subdivisão Policial de Laranjeiras do Sul, bem como o Capitão Dornelas, lá da Polícia Militar, ontem falaram sobre esta operação e as prisões realizadas. Vamos acompanhar aí a manifestação dos delegados e também do oficial da Polícia Militar.
6: Foi uma operação de cumprimento de mandados de busca domiciliar e de cumprimento de prisão preventiva, que foi o fruto de um trabalho em conjunto entre as Polícias Civil e Militar, aqui de Laranjeiras do Sul. O foco inicial foi o esclarecimento de um roubo ocorrido há um mês, e durante a execução das diligências, a gente conseguiu apurar que se tratava de uma quadrilha especializada em roubo, sobretudo na rodovia, certo? É destacar a importância dessa sinergia e do trabalho em conjunto entre as forças de segurança que resultou nessa operação aí. Vai ser mais bem explicado pelo Dr. Denival.
7: Como o Dr. Pedro mencionou, né, essa quadrilha, essa associação criminosa, ela praticava roubos a residências aqui em Laranjeiras do Sul e, sobretudo, roubos na rodovia. Foi, ao menos, catalogado também os 5 furtos de armas longas e pistolas de uso restrito, justamente para essa associação criminosa ter um poder de fogo maior para continuar com esses roubos em rodovia. Essa ação policial foi realizada em conjunto com a Polícia Militar. Ressaltar mais uma vez, como o Dr. Pedro falou, esse trabalho conjunto foi primordial para o esclarecimento desse crime, né? Essa associação criminosa. Então, A sociedade só tem a ganhar com esse trabalho conjunto. Foi tirada de circulação uma quadrilha que praticava roubos, né? Teve um dos roubos em que uma família foi mantida refém, sob ameaça ali de arma de fogo. E a partir daquele roubo, as investigações avançaram e na data do dia 7 e 8, do último dia 7 e 8, nós cumprimos mandados de prisão e mandados de busca e apreensão domiciliar aqui na comarca de Laranjeiras do Sul, bem como na comarca de Guaíra. Importante ressaltar também que os veículos utilizados pelos assaltantes foram apreendidos e já foram devidamente reconhecidos, né, por meio de imagens de câmeras de segurança. Portanto, a Polícia Civil tem fatos, elementos informativos que corroboram para a elucidação desses crimes. Cabe mencionar também que as investigações vão continuar, né, para o esclarecimento dos demais integrantes dessa associação criminosa.
8: A Polícia Civil esclarece também que uma das lideranças dessa associação criminosa era um indivíduo foragido da comarca de Foz do Iguaçu, local onde foi expedido um mandado de prisão, por prisão pena, com uma pena de mais de 18 anos a cumprir. Então, um sujeito de alta periculosidade e nós conseguimos cumprir esse mandado aqui na comarca de Laranjeiras, né? E esse era o líder da organização. Ele organizava os roubos. Muitas das vezes ele trazia bandidos, comparsas, né, especificamente para praticar atos executórios ali, mas sob o comando, sob a liderança dele.
7: Vou passar a palavra para o comandante, subcomandante aqui da 10ª Companhia, para ele informar a participação da Polícia Militar.
9: Então, só repassar a população da região que, felizmente, temos uma interação positiva aqui na área de segurança pública, entre Polícia Civil, Polícia Militar, o Poder Judiciário, e o resultado está expresso não só nessa ocorrência, mas em diversas outras que temos as atuações positivas, com prisões, apreensões e soluções de crimes realizados aqui na região. Então, essa é uma questão positiva que vale a pena relatar para a sociedade, que estamos alinhados e trabalhando em prol da sociedade.
5: Está aí, portanto, a manifestação dos delegados da 2ª Subdivisão Policial de Laranjeiras do Sul, Pedro Dini, que é o delegado-chefe, também o delegado adjunto e o capitão Dornelas, que é da 10ª Companhia Independente da Polícia Militar, os três falando aí sobre esse trabalho conjunto que foi realizado e resultou na prisão dessas duas pessoas, recuperação de vários objetos, inclusive armas de fogo e, claro, né, a operação, a investigação aí da Polícia Civil prossegue para localizar aí coautores que também teriam participação nesses furtos e roubos ocorridos em toda a região. Com essa informação, eu concluo por aqui a minha participação nesta terça-feira com as informações, com os fatos da segurança pública regional. A todos, uma excelente tarde e até amanhã, se Deus quiser.
10: Muito bem, obrigado, Evandro Artuzzi, com as informações do setor policial das últimas 24 horas. 13:07, estamos finalizando a edição 13.712 do Rotativa 102 desta terça-feira, 11 de agosto. Eu volto amanhã, nesse mesmo horário. A todos, uma boa tarde, até lá.
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Jorge Mateus e da Ana Prada, primeirinha desta terça-feira, hoje 11 de agosto, ano 2026, né? Até às 15, o melhor da música sertaneja pra você que se liga aqui na programação da nossa FM.

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0: Olha a hora, gente, são 1 da tarde, 26 minutos, 1:26, né? Você ligadinho curtindo aqui a nossa. Vamos juntos, né? De segunda a sexta, das 13 às 15 horas, levando o melhor da música sertaneja. 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Você ligadinho curtindo a nossa FM?
1: Faz isso não.
0: Breno e Bernardo, participação do Murilo Rufi.

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1: Olha a hora, gente, 1:41, 1:41, você ligado, curtindo aqui a nossa programação, vamos juntos, né? De segunda a sexta, sempre com o melhor da música sertaneja, né? Pra você que se liga em todo o nosso estado do Paraná e fora dele também, né? 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A Mari está de férias, né? Lá do Mercado Super Sul, mas não deixe de curtir aqui a nossa programação, né, Mari? Abração, obrigado pela audiência, pela preferência, né? Pedindo Alexandre Pires, ele que estará em Shoppingzinho dia 4 de setembro, no Esplendor e Centro de Eventos, viu, gente? Participação da Laona Prado.

15 minutinhos faltando pras 14 horas, 15 pras 14. Dia 4 de setembro, viu, gente? Está chegando. A música não para pra você ligadinho curtindo aqui o Top Sertanejo, né? Gustavo Lima.

Olha a hora, gente, 7 minutinhos faltando para as 14, Leonardo. Você ligadinho, curtindo aqui a nossa programação, vamos juntos, né? De segunda a sexta, é, sempre com o melhor da música sertaneja, né? E lembrando para você participar, 98413-4946, né? 98413-4946. E lembrando, né? Você que tá ligadinho, dia 4 de setembro, temos aí no Esplendor Centro de Eventos show nacional com o Alexandre Pires, né? 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E você, claro, é o nosso convidado especial para participar, né? 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Marcos Paulo e Marcelo.

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2: 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Melhor rádio, claro, pros melhores ouvintes que sempre estão ligadinhos, curtindo aqui a nossa programação, né? 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Você ligado, curtindo aqui a nossa programação. Mandar um abraço aqui pro pessoal que tá ligadinho, curtindo aqui a 102. Boa tarde, aí sim, só musicão hoje, não anda Cristiano Araújo, que tem pra hoje, né? Um abração aí pra vocês, Deus abençoe. A Marisa e o esposo Carlos Penteado. Estamos curtindo aí só musicão. Uma ótima tarde, né? Obrigado aí pra... Uma ótima tarde pra Marisa e também pro Carlos, né? Ligadinhos curtindo aqui a 102. Mandar um abraço aqui pro professor Juvanão, né, da CEF. Hoje a CEF está celebrando aí mais uma conquista, né, que enche o clube e toda a nossa cidade de orgulho, né? Grazi Monteiro foi convocada para defender a seleção brasileira de futsal sub-20. Fruto de talento, dedicação, trabalho e muita garra. Essa convocação, não tenha dúvidas, né? Que representa muito mais do que uma atleta vestindo a camisa do Brasil. Mas representando a força de um projeto aqui do nosso município e, claro, todos que acreditam, né, no esporte. A Grazi agora é uma honra para nós, né, ver a Grazi vestindo a amarelinha e mostrar, claro, que o Brasil é a força das águias, né? Parabéns, viu, Grazi? O Brasil é o seu novo palco, né? Nós estaremos daqui, com certeza, torcendo por você, né? Grazi Monteiro, atleta da CEF de Shoppingzinho, convocada para a seleção brasileira sub-20 do futsal feminino.

0: outro dia, se Deus quiser. Beijo, Berlândia. Um beijo, Brasil.
1: Beijo,
0: tchau.
1: Berlândia. Obrigado pelo carinho.
0: Cássio na viola. Juntou.
2: Aí tem que respeitar.
0: Deu moda.
3: Rebenta, meu filho.
2: Safoneiro.
3: Vem.

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Você ligado, curtindo a nossa FM, Country Beach, Rio Negro e Solimões.

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1: Licenciamento 2026 começa a vencer na próxima sexta-feira no Paraná.
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1: O calendário de vencimento do licenciamento anual de veículos 2026 começa na próxima sexta-feira, dia 14, no Paraná. Os primeiros a pagar são os proprietários de veículos com placas terminadas em 1. A taxa do valor único é de R$ 94,61. De acordo com o Detran Paraná, o calendário segue de acordo com o número final da placa. Para veículos com a placa final 2, o vencimento será no dia 28 de agosto. Os prazos continuam nos meses seguintes até o dia 27 de novembro, quando vence o licenciamento das placas terminada em 0. O calendário completo está previsto para a placa final 1, o vencimento dia 14, sexta-feira, placa final 2, dia 28 de agosto, placa final 3, no dia 9 de setembro, placa final 4, dia 18 de setembro, placa final 5, dia 28 de setembro, placa final 6, dia 9 de outubro, placa final 7, dia 20 de outubro, placa final 8, 30 de outubro, placa final 9, 13 de novembro e placa final 0, 27 de novembro. Com informações, Marcos Ferreira.
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9: A nossa FM, 2h37, 2h37. Você ligadinho, curtindo aqui a nossa programação. Vamos juntos, né? De segunda a sexta, das 13 às 15 horas, né? 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

É a nossa FM, programa Top Sertanejo. Apresentação de Adilson Cante todos os dias, né? De segunda a sexta, eu faço companhia pra você. 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Né? Pessoal que sempre estão ligadinho, curtindo aqui a 102,9, né? Pessoal que tá no comércio aqui de Shoppingzinho, pessoal do comércio da nossa região, né? Sempre ligados, sintonizados aqui na 102. É o melhor da música pra você aqui na tarde da nossa, né? E você que não tem salvo aí no teu aplicativo ainda, gente, já vai lá e já salve, né? Aí o aplicativo da nossa FM. E também você pode acompanhar através do site Nossa FM, né? E você que tem a sua Alexa, nós também estamos lá na Alexa, tá bom, gente? Estou chegando ao final do nosso programa Top Sertanejo desta terça-feira, né? Hoje, 11 de agosto, ano 2026. Fica aqui um abraço até Adilson Cândido e toda a equipe 102,9, né? Volto amanhã aqui na programação da nossa. As últimas de hoje, Cristiano Araújo, Casa Indefinida. Sequência da M. Thiago e Jorge Matheus. Um abraço, gente.

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1: Alô, alô, meu povo. Oi, gente. O nosso Clube 102 está no ar com as melhores bandas do sul do Brasil. Da apresentação, Pamela Fernanda, muito prazer. WhatsApp já está liberado, estou só esperando sua mensagem, esperando sua indicação musical. Vem pro 46 98413 4946. É nosso contatinho, manda o seu alô, pede sua favorita do bailão, porque a partir de agora é só bandinhas. Tá sabendo, né? Só bandinhas. Só baile aqui no nosso Clube 102. Então cola aqui na nossa FM, manda sua indicação musical, o seu alô, o seu abraço, pra quem você tá oferecendo música hoje, pode mandar, porque eu tô aqui pra atender você com muito carinho. Bora lá de bailão hoje, terça-feira, dia 11 do 8, 3 horas e 2 minutos. Banda Corpião é a primeira do nosso programa. Para, não fala.

0: Nossa FM, 3 horas e 15 minutos. 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

É isso aí, você tá na nossa, tá bom demais. Eu tenho um convite muito especial pra você. 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Hora de mandar aquele alô especial para quem está curtindo a programação da maior potência regional. Nando, boa tarde para você. Andrew também, o Andrew Igor, tá pedindo Loirinha do Forró, pessoal que tá em Matinhos, litoral, ouvindo a melhor. Grande abraço, estão ouvindo pelo aplicativo. Nilson lá de Saudade, já tem Amor ou Amigo para você também. Um abraço pro Giovanni. Obrigada pela indicação, Giovanni. Obrigada por curtir aqui a nossa programação. Sempre, sempre, sempre. Fernando do Rio Novo Candói, mandando um abração pra mãe Josiane e pra todos que estão ouvindo a programação, pediu Porre de Amor com Rainha Musical. Estão só pedindo música boa hoje aqui na nossa programação. Obrigado cada um pela audiência, obrigado pela sintonia maravilhosa de vocês. Bora lá de bailão? Música.

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2: Sub-20 da Cel enfrenta o Cascavel hoje à noite pelo Paranaense de Futsal.
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2: A equipe sub-20 da Cel Shoppingzinho entra em quadra logo mais na noite de hoje para mais uma partida pelo Paranaense de Futsal da categoria. O jogo está marcado para as 20 horas contra o Cascavel no ginásio da Neva, no oeste do Paraná. A Cel está no grupo A, onde é vice-líder atrás do Pato Futsal, que tem 25 pontos. A Cel, 22, em terceiro, Cascavel, 21. Em quarto, São Joséense, 13 pontos. Quinto, Foz Futsal, 8 pontos. Sexto, Santa Helena, 6 pontos. E na lanterna, Laranjeiras do Sul, com 4 pontos. Pelo Paranaense de Futsal, Série Ouro, a Cel entra em quadra na próxima sexta-feira, dia 14, para enfrentar o São Miguel Futsal. O jogo está programado para as 20 horas em São Miguel do Iguaçu. No mesmo dia, também pela Série Ouro, o Paraná Clube enfrenta o Itaipulândia. O Palmas enfrenta o Cascavel também na sexta-feira. No sábado, o Campo Mourão enfrenta o Moarama, o Ampere enfrenta o Manuel Ribas, o Dois Vizinhos recebe o Cade Guarapuava e o Marreco enfrenta o Pato Futsal no Arrudão também no sábado. Com informações, Marcos Ferreira.
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3: 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É o nosso bailão, é o nosso Clube 102. 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
3: Tá na nossa, tá bom demais. 3:38 é o Clube 102 com as melhores bandinhas do sul do Brasil. Boa tarde pro Ari de Paula de Martelândia, ouvindo aqui a nossa programação. Um abraço, meu amigo. Tudo de bom pra você. Pessoal do interior de Honório Serpa estão na lida fazendo torresmo e salame na propriedade do senhor Pedro Pagno. William, a Priscila, Jabulano, Zé, Marilde, Neide tá por lá também, o Ed, o som aqui da 102, estão trabalhando, estão, como estão os machucados, estão machucados? Não trabalham, só estão tomando chimarrão enquanto o povo trabalha. Aí é bonito, né? Pô, tomando um chimarrão enquanto alguns trabalham, mas faz parte. Grande abraço pra vocês, beijo pra você, Neide, pra toda a família que tá por aí. Grande abraço para todos que estão empenhados, fazendo um torresmo, um salame. Isso é riqueza, meu povo. Aproveitem aí, que esses momentos ficam para sempre na memória. Pedido da Ed, a música Pilha Fraca, com a banda Brilha Som. Vou rodar assim pra você, tá bom, Ed, querida? Pilha Fraca com a banda Brilhação é a próxima aqui do programa. Mandar um alô pra Claudiceia Omi. Também tá pedindo Danube Azul, que está sempre na boa companhia da nossa FM 102.9. Beijo pra todos aí da linha Creolim, saudade do Iguaçu, marcando presença aqui no nosso bailão. Seguimos, 20 pras 4.

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É isso, tá na nossa, tá bom demais. E a nossa FM, faltando 8 minutos para as 5 horas, já é hora de encerrar aqui o nosso bailão, o nosso Clube 102. Galera, foi um prazer estar aqui com vocês. Muito bom passar a tarde curtindo só música boa, só o melhor do bailão. Amanhã eu tô de volta às 8 horas e 10 minutos. Desejo, é claro, uma semana linda e abençoada para você, para toda a sua família. Um grande beijo, meu povo querido. Fiquem sempre com Deus. Fui.

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2: Alô, meu povo! Alô, você! Estamos chegando! É! Estamos chegando com mais um programa líder em audiência. Terra Brasil, gente. Terra Brasil começando agora. E nós vamos até as 7 da noite batendo marcha. Vamos batendo marcha aí, né? Eita, ó. Vamos que vamos, então. Convido você para fazer parte da programação nossa FM aqui no Terra Brasil, né? O nosso WhatsApp tá liberado, viu, gente? Liberado para você participar, para você interagir com a gente, confirmar a sua audiência, 984-13-4946. Tá bom? Confirma aí onde você está ouvindo a nossa, fala para mim aí, tá bom? Vamos que vamos, gente. Final de tarde de terça-feira, hoje dia 11 de agosto. Vamos conferir a temperatura? Deixa eu ver aqui como é que vai estar. Temperatura nesse momento no alto da Frei Veraldo de 17 graus. Combinado? Estamos chegando no pé do eito para fazer direito, sempre, sempre feliz e contente. Com Deus na frente sempre e sem medo de nada.
0: Everaldo Cândido.
2: Oscilando entre o ótimo e o maravilhoso. Colados, juntos e misturados. Até às 7 da noite.

Humberto e Ronaldo na programação da nossa FM. Gente, ó, a gente não atende ligação não, viu? Só mensagens. Manda mensagens pra gente aí. A gente não atende ligação não, tá bom? A terça-feira... Nossa, que bárbaro. Vamos lá, gente. 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

0: Ô Pato Branco, alô Idamir Amaral, curtindo a programação nossa FM. Valeu. Grande abraço aí, pessoal de Pato Branco, né? Sempre curtindo a nossa FM aí, né? Valeu, turmada. Valeu, Idamir. Tá na nossa, tá bom demais, né? A Helena tá confirmando a audiência aqui também na programação. Valeu, Helena. Obrigado pela participação.
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2: Feijão carioca, saca 60 quilos, 280. Feijão preto, saca 60 quilos, 220. Milho, saca 60 quilos, R$60. Soja, saca 60 quilos, 126. Boi em pé, arroba 370. Suíno em pé, carne, o quilo, 4,60. Vaca em pé, arroba 330. Cotação do mercado agrícola para hoje. Terça-feira, com dados fornecidos pelo Deral.
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2: 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É nosso FM, meu Terra Brasil, você que tá chegando agora, seja bem-vindo e bem-vinda. Um abraço aqui, pessoal do São Pedro. O Adão Paluque, a Maria Zanelato, todos os dias aí ligados no nosso programa, né? Valeu, obrigado pessoal lá do São Pedro, no Candói, acompanhando a nossa FM. E se tá na nossa, tá no Terra Brasil, tá com Everaldo Cândido.
3: Tá bom demais.
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5: Mulher é presa em Pato Branco após agredir o pai que se recuperava de uma agressão anterior.
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5: A Polícia Militar de Pato Branco foi acionada na madrugada de hoje por volta das 2h45 no bairro Alvorada para atender uma ocorrência de violência física, onde a filha estava agredindo o próprio pai. De acordo com a polícia, no local os policiais constataram que a mulher havia agredido o próprio pai com um golpe de um objeto, atingindo os lábios e causando ferimentos. Foi constatado ainda que a vítima, um senhor idoso, se recuperava de um ferimento grave na perna causado por uma agressão anterior e que foi agravado devido à nova violência física. O SAMU prestou atendimento à vítima, que foi encaminhada para a unidade de pronto atendimento à UPA. A filha agressora foi presa e encaminhada à Central de Flagrantes da Polícia Civil para os procedimentos judiciários. Com informações, Marcos Ferreira.
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0: Eduardo, na programação Nossa FM. 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Pra você ligado na nossa, obrigado pela sintonia, bom final de tarde, nós vamos até às 7 da noite com Terra Brasil, ao vivaço.
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0: Agora 5:47.
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2: O anjo do Senhor anunciou a Maria,
3: e ela concebeu do Espírito Santo.
2: Ave Maria, cheia de graça, o Senhor é convosco. Bendita sois vós entre as mulheres, e bendito é o fruto do vosso ventre, Jesus.
3: Santa Maria, Mãe de Deus, rogai por nós, pecadores, agora e na hora de nossa morte. Amém.
2: Eis aqui a serva do Senhor.
3: Faça-se em mim segundo a vossa palavra.
2: Ave Maria, cheia de graça, o Senhor é convosco. Bendita sois vós entre as mulheres, e bendito é o fruto do vosso ventre, Jesus.
3: Santa Maria, Mãe de Deus, rogai por nós, pecadores, agora e na hora de nossa morte. Amém.
2: E o Verbo se fez carne
3: e habitou entre nós.
2: Ave Maria, cheia de graça, o Senhor é convosco. Bendita sois vós entre as mulheres, e bendito é o fruto do vosso ventre, Jesus.
3: Santa Maria, Mãe de Deus, rogai por nós, pecadores, agora e na hora de nossa morte. Amém.
2: Rogai por nós, Santa Mãe de Deus,
3: para que sejamos dignos das promessas de Cristo.
2: Oremos. Infundi, Senhor, nós os pedimos a vossa graça em nossas almas, para que, conhecendo pela mensagem do anjo a encarnação do vosso Filho, cheguemos por sua paixão e cruz à glória da ressurreição. Por Cristo nosso Senhor.
3: Amém.
2: Glória ao Pai, ao Filho e ao Espírito Santo.
3: Como era no princípio, agora e sempre. Amém.
4: Me chamaste para caminhar na vida contigo.
2: Agosto, mês vocacional. Vamos ao encontro da Bíblia, onde encontramos inúmeros relatos de vocação. A Bíblia, isto é, a palavra de Deus, nos mostra que o chamado é sempre iniciativa divina, mas a resposta é sempre nossa. Deus chama, o homem responde. Na Bíblia vemos Abraão deixando a sua terra, Moisés enfrentando o faraó, Isaías dizendo a Deus: eis-me aqui. Jeremias superando o medo, Maria Santíssima acolhendo o anúncio do anjo Gabriel, São Pedro deixando as redes, São Paulo convertendo-se no caminho de Damasco. Cada vocação é diferente, mas todas têm algo em comum. Deus chama pessoas simples, com limitações, mas com um coração aberto. A vocação bíblica nunca é isolada, ela sempre gera missão. Quem é chamado é enviado por Deus. Quem escuta, anuncia. Quem acolhe, transforma. A Bíblia nos ensina que Deus não escolhe os capacitados, mas capacita os escolhidos. E que a vocação é sempre caminho de liberdade, de serviço, de amor. Neste mês vocacional, deixemos que a palavra de Deus ilumine nossas vidas, que possamos reconhecer que também somos chamados, cada um de nós, a viver o Evangelho de Cristo com coragem, e que a Bíblia continue sendo nossa fonte de inspiração, mostrando que Deus continua chamando, continua enviando e continua confiando em nós. Deus te abençoe.
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7: Estamos de volta, oscilando entre o ótimo e o maravilhoso. É uma excelente noite para você de terça-feira, tá bom? Você que tá chegando agora na programação Nossa FM, aos produtores de leite de toda a região, um grande abraço. 16 graus. de temperatura, né? O pessoal da rodagem também, né? O pessoal que sempre acompanha a nossa FM, obrigado, obrigado pela sintonia. Ouvinte, tá chamando? Play no zap.
5: Oi, meu amigo Veraldo Campos.
7: Tarde.
5: Por aqui.
7: Como é que tá, Jesus?
5: Carapau. O tapetão preto, escutando a melhor, a nossa. Toque. Teixeirinha, facão trêsista aí pra toda a galera da rodagem, amigo e tudo que é de bom e de belo.
7: Tudo de bom e de belo pro amigo também, né? Obrigado pela sintonia. O Leonor Kikor, né? Tá acompanhando o programa. Obrigado pela sintonia. Tá no Terra Brasil, tá na nossa, tá com o Everaldo Cândido, tá bom demais, né?
6: Agora apareceu um outro por aí que é mais valente do que aquele do reino trançado. Então tá na hora do meu facão três listas, tia.

0: apareceu na nossa. Tá na nossa, tá bom demais.
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0: 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Olha, nosso WhatsApp tá liberado, viu, gente? Tá liberado para você participar, para você confirmar a sua audiência, 46 98413 4946. Fala comigo.
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0: Agora 6:17.
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2: Na quarta-feira, a estabilidade atmosférica volta a predominar no território paranaense. Apenas nas áreas próximas à divisa com Santa Catarina, não se descarta a ocorrência de chuva localizada. O dia começa com temperaturas em torno dos 11 graus entre o Centro-Sul e a região metropolitana. À tarde, as temperaturas máximas se elevam nesses setores em relação aos dois dias anteriores, variando entre 19 e 22 graus, enquanto no noroeste, oeste e sudoeste, os termômetros se aproximam dos 30 graus. A quarta-feira em Chopinzinho terá mínima de 14, máxima 25 e não tem previsão de chuva. As informações que estão no site do CIMEPAR.
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2: 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Alô, alô, Carol Bueno, ligada na programação. Carol, uma semana abençoada para você também, tá bom? Tudo de bom e de belo. Obrigado pela sintonia. João Marco, lá do Candói, né? João Marcos, lá do Candói, também ligado, confirmando a audiência na programação nossa.
3: Boa tarde, Everaldo Cândido.
2: Tarde.
3: Beleza, meu amigo?
2: Beleza, beleza.
3: Eu sempre tô na escuta do teu programa aí, eu quero pedir uma música com o Velho Casarão. Quero oferecer para minha esposa e quero oferecer para todos que curtam a programação da nossa. Aqui é o Sidney de Saudade do Iguaçu, Paraná.
2: Valeu, Sidney, um abraço, boa noite.
3: Você sabe quem tá na nossa, sempre tá bom demais.
2: Com certeza. Agora 6:31.
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4: Isenção do IPTU 2027 já pode ser pedida em Pato Branco.
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4: A Prefeitura de Pato Branco abriu ontem o prazo para renovação e novos pedidos de isenção do IPTU referente ao exercício 2027. Os interessados têm até o dia 11 de dezembro de 2026 para procurar o setor de cadastro imobiliário e verificar se atendem aos critérios. O benefício é destinado a aposentados, pensionistas, pessoas com necessidades especiais e pessoas com HIV ou câncer, desde que cumpram as exigências previstas na legislação municipal. Entre os requisitos estão renda global familiar de até 2 salários mínimos, possuir apenas um imóvel no município de Pato Branco e residir no imóvel para o qual a isenção está sendo solicitada. Antes de providenciar a documentação, o contribuinte deve comparecer ao setor de cadastro imobiliário da prefeitura dentro do período estabelecido. No local, será realizada uma entrevista para verificar se o interessado atende aos requisitos exigidos para a concessão do benefício. Com informações, Marcos Ferreira.
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0: Aí lá é Júlio César com Jennifer e Stephanie. Bandido do Amor. É a nossa FM, Alterra Brasil. Vem no zap, fala comigo.
1: Um brinde, moçada.
2: Boa noite, Everaldo.
0: Noite, ótimo.
2: Ótimo seu programa.
0: Obrigado, meu amigo.
2: Toque de Paulo e Paulino, a gente tinha combinado.
0: Muito bem, valeu, Claudimir Lewandowski, Cruzeiro do Iguaçu, acompanhando a nossa.
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0: Agora 6:46.
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Grupo Minuano, Caçadores de Corações, e nós vamos finalizando o Terra Brasil. Hoje, terça-feira, 11 de agosto. Fiquem todos com Deus, que é a melhor companhia e que graças a Ele a vida continua. Uma excelente noite a todos, cuidem-se e até amanhã, se Deus quiser.

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Vem comigo que eu tô chegando com você. Boa noite, boa noite, boa noite. Agora 7:01 pelo horário de Brasília, tá começando aqui na nossa FM o Companhia de Amigos. A partir de agora até as 9 tem música, tem informação, tem entretenimento, tem muita coisa bacana para você participar, para você vir junto comigo. Eu te convido para ficar junto com Evandro Artuzzi na noite da nossa FM hoje, terça-feira, 11 de agosto de 2026. O Companhia tá só começando por aqui. Rita Lee abrindo todas hoje. Uma linda canção da Rita Lee, 7:02.

0: 7h13, boa noite. Finalizando aqui o primeiro bloco do nosso companheiro de amigos, Conde Paulo e Paulino. Participação do Gino e Geno, Amor de Primavera. Quem pediu essa? Essa foi pedido aí do Valmir da Silva. Alô, Valmir da Silva, obrigado pela audiência, obrigado pela sua companhia. Antes teve, deixa eu ver aqui, Prisioneiro do Amor, foi para atender a Cleci curtiu aí Prisioneiro do Amor com Alexandre Pires, eles que estará em Chopinzinho no próximo dia 4 de setembro, e também teve a Rita Lee, Coisas da Vida, abrindo o nosso companheiro de amigos desta noite de terça-feira, hoje 11 de agosto. De 2026. 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Você pode ir participando, pode ir mandando seu recado aqui no 98413-4946. Vai participando aqui do Companhia de Amigos desta terça-feira. Tem informação aqui no começo do programa, né? Situação tensa lá na BR-277, em Nova Laranjeiras. Nós tivemos aí um acidente hoje por volta das 16h, e esse acidente segue em atendimento porque houve aí o saque da carga, uma carga de eletrodomésticos e geladeiras, várias equipes, né? Um grande contingente policial foi deslocado, né? Foi deslocado aí pro atendimento. Equipes da PRF, da PM, né? A Rony no local, né? Inclusive o apoio aéreo da Polícia Militar lá no local por conta, né, do saque da carga. Situação bem crítica. Lá o motorista ficou com ferimentos, ficou preso entre as ferragens. O motorista de um dos caminhões foi um tombamento seguido de colisão frontal envolvendo dois caminhões lá na BR-277. Situação é bem crítica ali na região de Nova Laranjeiras, né? Então quem tá circulando aí pela BR-277, muito cuidado, muita atenção, né, por conta aí deste acidente. O tráfego permanece interditado em ambos os sentidos e as equipes da EPR Iguaçu, do SAMU, do Corpo de Bombeiros e Polícia Militar, Polícia Civil, Polícia Rodoviária Federal, prestando atendimento lá no local para evitar o saque, né, da carga de eletrodomésticos, né? Situação bem complicada por lá, né? Bem crítica lá a situação aí na rodovia BR-277 em Nova Laranjeiras. Uma outra informação que eu compartilho com você: infelizmente hoje nós tivemos a morte de uma criancinha de 5 meses, uma menininha morreu em Coronel Vivida, né? Depois de ser alimentada, ela acabou se afogando, né? Possivelmente aí com o leite, teve um refluxo. Foi atendida pelo Corpo de Bombeiros Militar, pela equipe do SIAT, encaminhada à UPA, mas infelizmente não resistiu, vindo a óbito, né? O corpinho dessa criança foi encaminhado lá para o serviço médico legal da cidade de Pato Branco para os procedimentos. Tá? Infelizmente, essa situação também registrada aqui na nossa região hoje, né? No município de Coronel Vivida. 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Agora 7h17, seguimos por aqui com o nosso companheiro de amigos, falando da Graça e Máquinas Implementos Agrícolas, 10 anos em Chopinzinho, tem festa agora na sexta-feira, dia 14, uma grande festa, uma programação aí durante o dia todo e também opção para você. 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
0: 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Eu quero mandar um abraço pro Marco Silva, tá ligado com a gente em São João, boa noite pra Jô, lá de Saudade do Iguaçu, a Jô tá na audiência aí, que é ouvir o Pio Box também. Quero mandar um abraço aqui pro pessoal que tá ligado comigo aí e mandando áudio. Boa noite.
2: Buenas, meu amigo Evandro, tudo certo? Tranquilo?
0: Opa, tudo Leonardo certo.
2: Aqui do Caçador Coronel.
0: Fala, Vila. Leonardo.
2: Se for possível, toque pra mim com o Baitaca aí, cabelos brancos.
0: Cabelos brancos, né? O Baitaca, o Leonardo aí do Caçador Coronel Vivida tá acompanhando a gente, pessoal aí da Agrozanata, né? Obrigado, Leonardo, pessoal da Agrozanata, Laura Fontana e toda a família acompanhando a gente, participando, o Ataíde tá ligado comigo lá em Cantagalo, Nereu tá no Porto Barreiro também, ligado com a gente, pedindo a sua música, e assim vamos, né? Assim vamos até às 9 horas da noite aqui na nossa FM, 7:20 agora. 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
1: Nossa FM, se tá na nossa, tá bom demais. Agora 7:35, você ouviu aí Amor Total com Bob Robson, essa quem pediu, deixa eu ver aqui, foi o Nereu que tá ligado com a gente aí no Porto Barreiro, também teve P.O. Box Caminhos do Amor lá pra Jô, pessoal da Panificadora e Confeitaria Delícias da Jô em Saudade do Iguaçu e também Baitaca Cabelos Brancos pro pessoal da Agrozanata, né? O Leonardo e toda a galera aí do Caçador, Coronel Viveda que nos acompanha. Eu quero mandar um abraço aqui pro Gilmar Bertec, que tá em Rio Bonito do Iguaçu acompanhando a gente, Recheio do Vestido com César e Paulinho, ele tá solicitando aqui, o Hércio da Reserva Indígena Palmeirinha do Iguaçu, tá acompanhando a gente, quero ouvir o Grupo Renascença de Chão Batido, mas que tal? É, o Taura, né? O seu Hércio Carai aí tá acompanhando a gente na Palmeirinha do Iguaçu, vamos providenciar essa. Essa é uma marca buena por demais. Também quero mandar um abraço aqui pra Letícia Oliveira, que tá lá no Três Palmeiras em Candói acompanhando a gente, né? Quero ouvir Zezé de Camargo e Luciano, Faz Mais Uma Vez Comigo, modão também, top da balada, né? Um abraço aí pra Letícia, tá tomando um chimarrãozinho lá e se preparando, né? Preparando uma mandioca com galinha caipira. Meu Deus, chegou a me juntar água na boca, viu, Letícia? Faz isso não, menina. É, com uma fome danada aqui, a Letícia vem falar em galinha caipira com mandioca, meu Deus do céu, Letícia abençoada, né? Isso não é a janta, isso é um banquete, né? Braço, Letícia, obrigado pela audiência. O Buchecha tá acompanhando a gente lá no Charqueado, em Rio Bonito do Iguaçu, ele quer ouvir uma do Rock 7, ó, Buchecha, né? Rock 7, vamos providenciar aqui, viu, Buchecha? Vamos providenciar um clássico do Rock 7 pra você. Quem tá comigo também, boa noite pro pessoal de Mangueirinha, né? Tá participando aqui? O Vilmar de Mangueirinha oferecendo pra Nega de Chopinzinho. Ô Vilmar, tu pediu essa ontem, eu toquei essa ontem, né? Do JM, último baile. Eu toquei ontem pra ti, viu, meu amigo? Tem mais participação aqui, boa noite.
2: Boa noite, Evandro Artuzzi.
1: Opa, boa noite.
2: Estamos escutando o teu programa aqui em Mangueirinha.
1: Opa!
2: No interior, no Santo Antônio da Poça.
1: Aí é bonito.
2: Meio na lagada aqui.
1: Que tal, que luxo, né?
2: São Zuela, mais conhecido aqui por alemão.
1: Ô, alemão, fala, meu amigo.
2: Eu, Evandro, pedi a música com os filhos do Rio Grande.
1: Qual é?
2: Parceiro.
1: Parceiro?
2: Merecer pra todos os amigos aqui de Mangueirinha.
1: Uhum.
2: É o grande amigo aí, o Vermelho.
1: Uhum.
2: O nome dele é Leandro.
1: Uhum.
2: Ali de Coronel Vivi.
1: Leandro da Cas, Vermelho.
2: Amigo daí de Pato Branco, cidadezinha onde eu morei uns 12 anos.
1: Que tal você, né?
2: E pra vocês aí da rádio, hein?
1: Obrigado, beleza? Meu amigo, obrigado.
2: Pode mandar toda noite um abraço aí, que estamos todas as noites escutando o teu programa.
1: Beleza, nossa, então, né?
2: Aí, uma boa noite.
1: Valeu, o alemão aí de Mangueirinha tá acompanhando a gente, obrigado pela audiência. Fala, meu compadre, Nereu Miss tá ligado com a gente também. Ele quer ouvir uma também, né? Eita, o Nereu lá do Porto Barreiro participou, o Nereu, meu compadre, também, né? Se acusou aqui que tá acompanhando, né? Abraço, compadre Nereu, aí no Rio Novo Candói também. Tem mais participação por aqui, boa noite.
3: Boa noite, Fernando Atuzzi.
1: Tudo, opa, certo? Tudo?
3: É banana, coronel, vida aqui.
1: Fala, banana.
3: Puxando saudade para a Chupinha, hein?
1: Aham.
3: Ia trocar uma música do Musical Calmão para nós, hein?
1: Qual é?
3: E oferecer para toda a galerinha da Transcoaçu, hein?
1: Aham. A qual?
3: Agradeço se for atendido, hein? Tudo que é de bom.
1: Do Calmão? Beleza. Tá aí o Banana, né? Tá seguindo aí de Saudade do Iguaçu. Rumo ao mundão, né, meu amigo Banana? Obrigado pela audiência. Falando na rodagem, tem atualização aqui da Polícia Rodoviária Federal, PRF atualizando aí. Interdição em dois pontos da 277. Tá uma maravilha hoje pra andar na 277, né? Interditada aí em Nova Laranjeiras, no quilômetro 484. Pista totalmente interditada em decorrência de um tombamento de um caminhão e de uma ação criminosa no local, né? Que é o roubo, o saque da carga, né? Várias equipes policiais lá no local. Equipes da PRF e da Polícia Militar trabalham no local para socorro à vítima e a desobstrução da rodovia. A orientação para os motoristas é que busquem desvios. Preventivamente, a rodovia está interditada em Guaraniaçu, não é Guarapuava, Guaraniaçu, né? Na praça de pedágio em Laranjeiras do Sul, também Tem interdição, tá? Tá uma maravilha de andar ali na 277 para quem vai de Laranjeira sentido Cascavel, né? Pista interditada, imagine a confusão, né? Imagine a confusão que tá por ali, é porque deu acidente, motorista já foi socorrido, né? Mas é um grande número de pessoas lá para saquear a carga de eletrodomésticos de um dos caminhões acidentado. O tal do Zurubu do asfalto, vou te contar, viu? Vou te contar. E não é fácil, né? Aí falo dos políticos, mas o povo é pior em certas horas, né? Tem certas horas aí que o povo é pior que os políticos, minha gente. Por favor, né? Deixa eu ver aqui mais uma outra informação. Segundo informações aí também, Polícia Rodoviária Federal fez a detenção de um homem que teria morrido dentro de uma delegacia há poucos minutos, né? Não se sabe se é nessa situação ou de uma outra ocorrência, né? A Polícia Rodoviária Federal tá atualizando. Aqui em Chopinzinho teve movimentação da Brigada Comunitária agora há pouco, foi acionada aí por um incêndio numa residência, mas felizmente não era, né? Felizmente não era incêndio em residência. Aqui na rua Santos Dumont, ali nos fundos do anfiteatro, rua Santos Dumont, era um rapaz lá que estava queimando alguns entulhos, né? Então, uma pessoa viu lá, achou que era incêndio na residência, fez o correto, né? Fez o correto, acionou rapidamente aí a brigada comunitária, mas felizmente não era incêndio na residência, eram entulhos que estavam sendo queimados por um morador ali da rua Santos Dumont, ali nos fundos do anfiteatro municipal. 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
1: 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Meu amigo Bahia, lá de Saudade do Iguaçu, lá do restaurante e lanchonete Bahia, mandou um vídeo aqui, Bahia do céu.
5: Aqui, ó, os caras fizeram agora, ó, um petisco pra nós agora. É um molhado agora, chefe, o que você acha?
1: Meu Deus do céu.
5: Santo pai, ó. Olha lá, o gringo não tem sede hoje, ó, o que que tu acha?
1: Meu amigo gringo, que talo gringo, né?
5: Bota uma música bem campeira lá pros caras curtir, os caras tão gostinhos, ó. Ó o estilo, velho. Nossa senhora.
1: Vamos tocar bem campeira pro pessoal aí, né? O meu amigo Bahia, lá do restaurante Lanchonete Bahia, o gringo, lá do Brown Heine, né? O gringo tá enchendo o caneco lá. De quantos litros que é esse barril aí, gringo? 50? Os piá estão com sede lá em Saudade do Iguaçu, em plena terça-feira, viu? Obrigado pelo convite, piazada. Valeu, eu não podia ir hoje. Ai, ai, ai, brincadeira, né? Brincadeira. Meu amigo Bahia, passei por lá hoje, na volta do Rio Bonito, era pra mim passar, chegar novamente, mas não deu tempo, viu, Bahia? Atrasou os compromissos no Rio Bonito Iguaçu, não deu tempo de passar, mas eu vou numa outra oportunidade, viu? Vou numa outra oportunidade para nós terminar o papo, né? Terminar a conversa, né? Abraço pessoal que tá ligado com a gente aí em Saudade do Iguaçu, assando aquela carninha, sapecando aquela pecuária, né? De fundamento, tomando um chopinho, se divertindo, né? Faz parte, é bom também, né? O Matheus Rombaldi no Rio Bonito do Iguaçu tá acompanhando a gente, ele quer ouvir o Amado Batista com a participação do Elias Wagner, Sou Igualzinho a Você. o Marcião, aí da Pós-Vendas com a Sul, tá lá em São João acompanhando a gente. Ei, Marcião, né? Faceiro, tudo certo por aí, Márcio? O Bison e Camaceto, o pessoal tá pedindo aqui, Bison e Camaceto, Mundão Moderno, Leandro Roque da Cas, Popular Vermelho, aí de Coronel Vivida, tá ligadão com a gente também, né, Vermelho? Abraço pra você. O Valmor Araújo de Coronel Vivida também tá me acompanhando. Ei, Valmorzão, tá ligado com a gente, hein? Obrigado pela audiência. Angélica Machado tá em São João, tá mandando um salve aí pra todos os seus amigos, pra toda a família. Ela tá pedindo música do Rainha Musical, tem mais participação por aqui. Evandro, toca uns bugio dos Serranos, o Euclides. Ô, seu Euclides, um abraço, boa noite, obrigado pela audiência. Tem mais participação aqui. Fala comigo.
6: Boa noite. Boa noite. Toque aí a musicona aí, Folha Seca com o Amar Batista aí, sabe curtir? O Cione aqui do Goioxim.
1: Fala, Alcione, do Goioxim, direto do Goioxim pro Mundão. Ei, Alcione, pessoal da região toda acompanhando a gente. Tem mais uma participação aqui. Boa noite.
7: Boa noite, Dani.
1: Opa. Fala, meu amigo.
7: Queria pedir uma música do Pepe Moreno.
1: Pepe Moreno?
7: Uma escolha de vocês.
1: Uhum.
7: Obrigado por atender. Tá na nossa, tá bom demais.
1: Valeu, Ademar, aí. Quero ouvir o Pepe Moreno. Também quero mandar um abraço pra Diomara e pro Marinaldo Kruk aí na comunidade do Rio Novo, em Candói. Ô, Marinaldo, faceiro, tá meio sumido, homem, faz tempo que não te enxergo, né? Um abraço, Marinaldo, a Diomara acompanhando a gente aí no Rio Novo, em Candói. O Marinaldo quer ouvir o Porca Véia lá fora, né? Marca buena por demais, marca gaúcha por demais, que vai sair daqui a pouquinho aqui no Companhia de Amigos. 8:14.
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7h52, que tal essa? Vai lá pro pessoal da Palmeirinha do Iguaçu. Essa aqui também vai lá pra saudade do Iguaçu, pro Bahia, pro gringo. O povo que tá lá assando carne e tomando chopp, né? Sobe o som aí, Bahia. Dá mais um grau aí.

E segue o baile por aqui, Zezé de Camargo e Luciano, pra Letícia do Três Palmeiras em Candói. Abraço, Leandro Marangon, tá rumo a Saudade do Iguaçu e depois, alagado, comer um peixinho na grelha. Aí sim, hein? E o Evandro Artuzzi, trabalhando.

0: Amar Batista com Elias Wagner, sou igualzinho a você. Essa foi para atender o pedido aí de Rio Bonito do Iguaçu. Quem pediu aqui foi o Matheus Rombaldi. Abraço, Matheus. Obrigado aí pela sua audiência, sua companhia em Rio Bonito. Também teve nesse bloco, a gente ouviu o Zezé de Camargo e Luciano, Faz Mais Uma Vez Comigo. Foi o pedido da Letícia aí de Candói do Três Palmeiras. E também teve o Grupo Renascença, De Chão Batido, tchê. Essa foi para atender o pedido do Hércio Carai aí da Reserva Indígena em Palmeirinha do Iguaçu. Grande Hércio, né? Tá acompanhando aí o pessoal da Reserva Indígena Palmeirinha do Iguaçu. Obrigado pela audiência. Também o Grupo Renascença foi lá pros piá que estão assando uma carninha e tomando um chopinho, né? O Bahia e Companhia Limitada, o Bahia, o Gringo e Companhia Limitada em Saudade do Iguaçu. Abraço, boa noite pro Olívio Jacoboski. O Lívio tá lá no Candoizão acompanhando a gente, diz que essa do Grupo Renascença aí, de Chão Batido, o Floreio de Gaita parece um amigo nosso, né, Olívio? É, mais ou menos assim, viu? Desse tipo. O Dalmir dos Reis tá na lida, né? Tá pelhando ainda. Ô, Dalmir, você tem que dar uma folga pra essa máquina, vai explodir essa máquina.
1: É bom trocar o óleo de vez em quando, passar na graça e máquinas, pegar um óleo bem bom, uma o graxa,
0: homem,
1: né?
0: O homem não para com essa máquina, dia e noite, homem do céu. Meu Deus do céu, eu bem tenteadinho, tô achando que o Dalmir quer chegar no Japão, né? Porque de tanto que ele cavoca...
1: Bom, nunca se sabe, de repente ele vai fazer um teleférico, né? Pra ir pro Japão mais rápido.
0: E Dalmir dos Reis, um abraço, meu amigo, tudo de bom aí pra você, bom trabalho, né? O Dalmir peleia, viu?
1: Esse aí acabou com o nosso.
0: O Dalmir não tem preguiça, né? É dos raizão aí, né? Da nossa época, né? Abração, Dalmir, bom trabalho pra você. O Valmir Sangalete tá em Coronel Vivida também, deixa eu ver aqui, tem mais participação, boa noite.
2: Boa noite, Wander. Tudo tranquilo, bom.
0: Opa, bom, seu Acir?
2: É, você tá trabalhando, eu também tô trabalhando.
0: Que tá?
2: Pegando as cobertas da casa pedreira e estamos terminando.
0: Opa.
2: Começando, queria terminar, mas não tá fácil.
0: Mas que Deus abençoe, né?
2: Tem uma música boa pra nós aí, da Gineta Fronteira aí.
0: Aham.
2: Meta marcha aí.
0: Gineta da Fronteira.
2: Tá do teu programa aí.
0: Maravilha. Sabe,
2: se não tivesse programa aí, de noite, como ele ia fazer?
0: Ah, que tal?
2: Fica dormindo na cama daí, né?
0: Aí sim, né? O seu Acir Pereira aí na Barra Mansa, Candói. Abraço, seu Acir. Obrigado pela sua companhia também, viu, seu Acir? É, domingão, se der um tempinho, vou dar uma passada aí, viu? Domingo de tarde, se nada atrapalhar, vou dar um chego aí, tomar uma geladona, né? E contar uns causos, né? Um abraço pro seu Acir Pereira aí na Barra Mansa, em Candói. O Sangalete tá tomando uma... É, boa noite aí também pro Itamar Frantes, né? O Itamar e a dona Eliane acompanhando a gente, dois vizinhos, né? A Clarice Burguete tá participando aqui junto com a família do sorteio. Tem mais participação por aqui, boa noite.
3: Boa noite, tudo bom aí? Tudo certo?
0: Tudo 1000%.
3: Eu furto o Reichenbach.
0: Fala, Reichenbach.
3: Viri, Paraná.
0: Opa, diga lá.
3: Eu peço uma música, Xote da Mariana, oferecendo pra toda a minha família, você da rádio aí.
0: Xote da Mariana.
3: Um grande abraço aí pra vocês aí.
0: Então, beleza. Tá dado o recado.
3: A minha rádio é nossa.
0: Seu Reichenbach aí de Verê, acompanhando a gente. Grande Reichenbach no Verê, nos acompanhando. Boa noite. Olha aqui um fogão, velho, torrando de pinhão na chapa e amendoim. Pouco bom, né? Quem tá falando comigo aqui, boa noite.
4: Boa noite, Evandro.
0: Opa.
4: Certo?
0: Opa.
4: Tudo Tamo certo. Fazendo uma chapa de pinhão.
0: Aham.
4: E o chimarrão.
0: Uhum.
4: Sou o Dilo, aqui da Mangueirinha.
0: Fala, Dilo.
4: Até esses diazinhos tava na fartura Candói e agora tô morando em Mangueirinha.
0: Opa, mudou, Dilo. Que tal?
4: Um abraço e umas músicas boas aí pra turma da fartura.
0: Uhum.
4: Barra Mansa, Despraiado, Paz. E aqui também da linha Boa Sorte, Mangueirinha.
0: Linha Boa Sorte.
4: Beleza, Evandro?
0: Beleza, abraço aí pro Dilo.
4: Tá na nossa, tá bom demais.
0: O Dilo que mudou aí do Fartura Candói lá pra Mangueirinha, linha Boa Sorte, né? Abraço, Dilo, abraço pessoal da linha Boa Sorte, pessoal de Mangueirinha que tá nos acompanhando, aquele salve aí pro povo, né? É, tem mais participação aqui, boa noite.
5: Boa noite, Wander, tudo bom?
0: Tudo.
5: Sossegado.
0: Tudo certo.
5: Aqui é o Didi, né?
0: Fala, Didi.
5: Aqui no bar do Padrinho Senhor aqui.
0: Aham.
5: Uhum. Tomando um gole, bom.
0: Que tal vocês?
5: Uma música boa do Galo Roxo pra nós lá.
0: Galo Roxo? Vamos providenciar
5: daquela
0: uma.
5: Aquela melhor ainda que tem.
0: Tá. Então, beleza, vamos providenciar o do Galo Roxo aí pro Didi, pessoal que tá ali no bar do seu Acir Pereira, ali na Barra Mansa, em Candói, acompanhando a gente, né? Tem mais participação por aqui, não cessou, né? Aqui no meu agora, deixa eu ver, tem mais uns pedidos aqui no particular, né? Deixa eu ver aqui, a Diomara e o Marinaldo, já citei, estão aguardando a música do Porca Véia, né? Vai, já tem Porca Véia também aqui no Companhia de Amigos. 8:08, é 8:08, e quem tá comigo aqui, o Grace, 10 anos da Grace Máquinas e Implementos, tem festa sexta-feira, vamos tá lá, né? E o pessoal tá todo mundo convidado, Grace?
1: Todo mundo convidado, nossos amigos, ouvintes aí, todo mundo tá convidado.
0: Churrasco começa a servir que hora?
1: Começa às 11:30.
0: Ó, às 11:30.
1: Às 11:30.
0: Ah, vai ter um churrasquinho.
1: A gente pede pros nossos amigos aí que estão ouvindo, e chegar aí e às vezes cumprimentar a gente e dizer de onde que é, porque é muita informação, muitas pessoas que a gente gostaria de ver pessoalmente e conversar. Então, quem chegar, não tenha vergonha de cumprimentar e dizer pra gente que é de tal lugar, de onde que for, né?
0: Zé, não se acanhe.
1: Não se acanhe, com certeza. É muito conhecimento, é muita história em 10 anos aí que a gente conhece.
0: Uhum.
1: O Acir Pereira aí, um grande amigo nosso aí. Gente boa demais, sempre a gente conversa.
0: Conhece o seu Acir?
1: Assim, a gente conhece de vista, a gente já conhece, já conversei com ele duas vezes, se eu não me engano. Uhum. Então, assim, cada um que chegar, venha, porque são 10 anos, lá por volta dos 2015, pro começo de 2016, que a gente começou a vender as coisas, né? Nós falamos que ia contar um pouco da história, né?
0: Uhum.
1: Então, a gente começou a vender as coisas ali, e no começo de 2016, a gente encontrou um amigo que nós estávamos indo a Campo Mourão, né? Conversei com ele agora há pouco, aí do Pinhão. A gente considera ele como um padrinho também da empresa, um colaborador da nossa empresa.
0: Uhum.
1: Colocou a gente num grupo ali e, assim, muitos clientes para a região do Pinhão, a região lá embaixo a região da colônia dos alemães ali embaixo da...
0: No Entre Rios?
1: Entre Rios ali de Garapuava, muitos de Garapuava, muitos amigos. Assim, a gente tem também uma clientela assim formada nesse longo dos anos também a região de São Paulo, né? Além do norte do Paraná e uma região de Minas Gerais. Então assim, se passou muita coisa pela gente e a gente começou num cantinho da nossa casa que dava de 1,5 metro por 2. Evandro, esse era o meu cantinho que eu comecei, chegava tipo 7:30, 8 horas da noite, a gente não gostava muito de novela, e a gente se repartia nesse canto, conversando com um, conversando com outro, sentindo a necessidade de trazer uma peça, isso e aquilo, e a gente começou vendendo côncavo de colheitadeira, e a gente começou a visitar os agricultores, oferecendo, experimentando, né? Um pessoal até de Entre Rios ali chegou a dizer assim para nós ter ido abrir a Grace Máquinas lá, né? Então a gente teve até o convite assim de clientes pra gente se direcionar lá. Mas a gente, como sempre teve as raízes aqui dentro de Chupinzinho, né? Continuou o nosso trabalho ali bem firme e forte, sabe? Daí até que a gente acabou se atualizando, que foi no mês de agosto de 2016, emancipando uma das filhas, né? A Luana, no caso, para poder fazer o CNPJ no nome dela, que ficasse no nome dela, a empresa, para poder ter legalidade de trabalhar, para a gente não estar, às vezes, rodando aí e ser pego por uma fiscalização, etc., e tudo no mais, né, Evandro? Então, ali foi se procriando e em cerca de um ano e pouco eu tive que mudar esse meu escritóriozinho para minha garagem. Eu nunca vou esquecer, eu tive que fazer um investimento de uma nova garagem para os meus carros, né? E que foi assim, uma nova mudança, e eu fui para um escritório onde era a minha garagem, onde eu consegui fazer um escritório, fazer um balcão de peças, fazer uma prateleira. As prateleiras estão lá até hoje. Então, tudo devagarzinho foi assim, subindo e vendo a necessidade de trabalhar com implementos, né? Dentro desse quartinho meu, fui escolhendo empresas para trabalhar. A gente não foi assim, indo de atrás do que certas pessoas faziam, né? A gente foi procurando algo alternativo para trabalhar. e com uma visão sempre, que a gente sempre tem de escolher o melhor para o agricultor. Né? Bateu o olho, isso para nós não presta, nós não queremos para o nosso cliente. Então, isso foi a intuição de ir trabalhando cada vez mais um pouquinho, e tudo se ganhando experiências na vida, e os agricultores apostando na gente, a gente podendo levar novidades, né? E começou a se criar os dias de campos, né? Que nós fizemos 3 dias de campo lá, até comentei hoje aí com nossos amigos, fui convidar os parceiros que a gente fez dia de campo. E a gente, o último dia de campo lá, nunca vou me esquecer, passou mais de 70 pessoas naquele dia. Um dia agradável, de todo mundo estar sentando, conversando, e eu sempre falo. Sexta-feira, a gente está convidando para vocês, agricultores, amigos, para a gente passar, trocar uma ideia com um amigo, trocar uma ideia com outro agricultor. Eu tive a presença essa semana, assim, Evandro, assim, de dizer assim... Eu peguei um agricultor e levei na casa de outro agricultor. Evandro, foi tão gratificante enquanto nós, homens, conversávamos sobre máquinas. A mulher que estava com nós foi conversar com a outra mulher. E quando ela embarcou dentro da nossa caminhonete, do carro, para a gente retornar à propriedade deles, essa mulher falou assim: aprendi tanto da coisa com a mulher do fulano aqui, não queremos falar o nome, aprendi tanto da coisa. Então esse é o intuito dessa sexta-feira, de vocês virem, amigos agricultores, trocarem ideia entre produtores e poderem levar para casa algo de aprendizado.
0: Esse é o motivo do slogan de agricultor para agricultor?
1: Esse é o motivo do slogan de agricultor para agricultor. Sabe aonde que eu peguei o slogan? Na cadeira de um dentista.
0: Na cadeira de um dentista?
1: Não vamos falar o nome, para não citar o nome do dentista. O dentista está aí até hoje na nossa cidade, gente boa demais. Ele sentado e ele, enquanto eu não podia falar, ele falava, né? E ele falou: você está vendendo de produtor para produtor. Quando ele terminou o serviço, eu falei: esse é o meu logo. Ele falou: isso mesmo. Te dei a ideia e cultive esse logo de produtor para produtor.
0: Muito bem, né? Tá aí Osmar Graça contando um pouquinho da história da Graça Máquinas, peças e implementos, que completa 10 anos agora, nessa próxima sexta-feira.
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0: Bora de música, 8:15. Porca Véia, essa vai lá pro seu Assir Pereira, pessoal aí, o Didi também vai lá, o pedido do Marinaldo, da Diomara aí, do Rio Novo. E pra quem mais gosta de uma marca gaúcha, né, tchê? Que tá...

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9: Vamos lá de Rainha Musical? Na indicação da Angélica lá em São João. Abraço, Angélica.

0: Corpo e alma, e a morena misteriosa foi para atender o pedido aqui da Liane. Oi, Liane, boa noite, tudo bem? A Liane, a Débora, oferecendo aí pro Adilson e a Carla em Coronel Vivida, galera que tá na audiência aqui do Companhia de Amigos. Alô, povo de Coronel Vivida, super abraço para vocês. Liane, Débora, Adilson e Carla em Coronel Vivida, curtiram aí a morena misteriosa. Antes teve por aqui, deixa eu ver, os Serranos e o Bugio da Fronteira. Essa aqui foi para atender o nosso ouvinte, o Euclides. Abraço, Euclides, também. Os Serranos aí, Bugio da Fronteira. Foi lá pro seu Nércio Gonçalves, tá aí no Alto Cachoeira, Candói, acompanhando a gente, né, seu Nércio? Obrigado pela audiência. Também teve Banda Rainha Musical e o Popurri, Papo de Jacaré e Clima de Rodeio. Foi o pedido da Angélica de São João, que tá me acompanhando lá. O Gilmar tá com a gente aí. O Gilmar e a turma da Sercho acompanhando a gente. Obrigado, Gilmar. Obrigado, pessoal da Sercho, que tá na audiência. Estão pedindo o Montanha, né? O Montanha lá do Pinhão. Tá pedindo o Fundo da Grota, oferecendo aí pro pessoal, pra turma da Sercho. A Dirce de Almeida, o Miguel Vedana acompanhando a gente para participar do sorteio. O Luiz Carlos de Laranjeiras do Sul também tá acompanhando a gente, que é uma do Gaúcho Sulino. Vamos ver se vai dar tempo aqui, viu? Luiz Carlos, pessoal de Laranjeiras do Sul também nos acompanhando. A Ivaneia Fontana tá lá no Cantagalo ligada com a gente. O Sadir Vaz tá aí em Saudade do Iguaçu acompanhando a gente. Ontem o Sadir mandou aqui um vídeo, foi buscar o Baíto, né? Foi buscar o Baíto lá no interior do Rio Bonito do Iguaçu. O Baíto é o cachorro dele, né? Eu tenho um vídeo aqui, o Baíto faceiro, né? Foram passear domingo e perderam, extraviaram o Baíto lá, né? Daí ontem tiveram que buscar o Baíto. Pouco jaguar, o cachorro, né? Não quis vir a pé. Teve que ir lá buscar, né, Sadir? Fazer o quê, né? Teve que ir lá buscar o bichinho, né? Não teve jeito, meu amigo. Meu amigo Sadir Vaz aí teve que ir lá buscar o cachorrinho. O Wilson Mariano tá aí acompanhando a gente, né? Wilson Mariano tá pedindo o seu Osmar Graça, é parente do Wilson Graça. Ele disse que trabalhou com o Wilson em Santa Catarina. Conhece?
1: A gente não tem um conhecimento total, mas eles ficam um segundo primo ali, segundo as histórias contam.
0: Segundo dizem, tá aí, viu, Wilson? Tá dado o recado, então, viu? Ele é parente, né? Não fale mal do Wilson, que o Osmar é parente dele. Se tu ia falar alguma coisa meio de mal, sugiro que não fale.
1: Oh, yeah.
0: Que barbaridade, né?
1: Ficam também provocando também, né?
0: Fiquei enticando. Quem tá enticando é o povo lá de Saudade do Iguaçu. Ô, Bahia, pare de mandar vídeo de comida, homem. Ou convida ou não manda o vídeo, né? Uma das duas, né?
1: Água na boca não dá nada pra ninguém.
0: Esse Bahia, viu? Eu vou te contar, né? O baiano, ele vem pro Paraná pra incomodar os outros, né? Não tem tipo mesmo, né? Grande Bahia. Grande não, né? Pequeno, né? Mas grande do coração, na amizade, na bondade aí, na generosidade, né? Gente boa pra caramba. Um abraço aí, pessoal, que tá lá em Saudade do Iguaçu, comendo aquele churras e tomando aquele chopp geladinho. Quem quer tomar chopp, vai ter chopp na Graça sexta-feira, né, Osmar?
1: Também vai ter. Pessoal fica bom.
0: Carne, chopp, brinde. Negócio bom.
1: Um negócio, conversa entre amigos, histórias, né? Pessoal que vai fazer parte da história aí, né?
0: Vai trazer aquela piazada lá do Santo Antônio?
1: Mas tem que trazer.
0: Como é que é o nome daquele grupo lá que vocês têm?
1: Comitiva. Comitiva Santo Antônio, grupo da pesada.
0: Meu Deus. Eu tenho até medo desse grupo aí. É só a nata.
1: É só a nata do quilômetro 8 de Santo Antônio.
0: Que coisa, né?
1: Graça. Barbaridade, né?
0: Isso, Graça, Possato, Vanelli, o que mais?
1: Ah, tem de tudo um pouco lá.
0: Tudo misturado.
1: Tudo misturado.
0: Então, beleza, né? 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
1: 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Então o agricultor levanta de manhã, faz os seus requisitos e tira um tempinho para passar ali, né?
0: Alguns nem fazem, deixam a mulher fazendo, né?
1: É, e vem pra cidade. Mas tem isso, né? Não vamos falar, né? Porque de repente, né? Mas é convidado a família, né? A gente convida nossos convites aí, convidado toda a família, né? Que puder estar presente, né? Lógico, né? Todo mundo tem os seus afazeres, né? Mas quem puder estar presente, toda a família aí, chegar e um bate-papo aí, para a gente descontrair um pouco aí, passar esse dia aí de aniversário aí, eu acho que é uma conquista também, muitas conquistas dos nossos clientes também, né?
0: Com certeza. Por
1: outro lado, né?
0: Eu vou te contar que não tá fácil hoje, né? Primeiro o Bahia lá de saudade, fica me mandando foto, vídeo de carne e chope, aí o Leandro Marangondes que tá indo pra beira do Alagado comer um peixinho na grelha, e agora o meu amigo, o Gilvan Cesarneschi, o vereador Gilvan ali do Candói, mandou aqui uma foto e seguinte, vai um pacu assado aí, olha aqui, ó.
1: Analise pacu assado na só grelha, olha aqui, vizinho ó. Lá.
0: E tá
1: analise.
0: Pronto já.
1: O que que é isso, né?
0: Ô, Gilvan, faz isso não, homem do céu. Próxima vez, fala, manda mensagem de manhã ainda, de preferência, né? Que dá tempo de gravar o programa. Esse aí é daquele açude teu aí, Gilvan? Só pra saber, né? Porque... Vai que...
1: se for do açude, melhor ainda. Se for do rio, melhor ainda também. Não é ruim,
0: né? Esse é do açude, né? Não, não tem pacu aqui na nossa região. Acho tem, que no, né? No lago não tem, né? Só tem dourado e outros peixes, né? Um abraço pro Gilvan Cesarneschi, pra sua esposa, filhos aí na comunidade da Cachoeira, Candói. Grande Gilvan, né? Tá sempre acompanhando a gente. Vereador aí do município de Candói, muito obrigado pela audiência, Deus abençoe, uma boa degustação, né? Boa degustação desse pacu aí que deve estar do tipo, né? Deve estar delicioso. Agora faltando 20 para as 9, já eu volto. 102,9.
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0: Nossa, uou, uou, nossa FM, tudo de bom? É aqui. 102,9. 9:14. Boa noite. Na indicação do Alcione aí do Goioxim, Amado Batista. Abraço, boa noite pro Marquinhos. Marquinhos, secretário de Cultura do Candói. Tá voltando pra Candói aí via Quedas do Iguaçu, né? Pra desviar o acidente lá, tá dando uma carona aqui pra nossa FM, né, Marquinhos? E convidando já o pessoal pra Festa Nacional do Charque, de 27 a 30 de agosto, no Parque do Lago em Candói. Shows, oportunidades de negócios, diversão pra toda a família, tudo gratuito.

modão velho de virado avesso, né? Amado Batista, Folha Seca. Essa foi aí pro nosso ouvinte do Goioxim. Eu deletei o nome dele. Deletei o recado aqui antes da. Ê, mundão, né? Mas é lá do Goioxim, o nosso ouvinte que pediu aí o Amado Batista, Folha Seca. Também quem pediu o Amado Batista, deixa eu ver aqui. Meu Deus do céu. É, deixa eu ver quem pediu aqui. Ai, ai, ai, né? Tem tanto pedido aqui que eu já não lembro mais, né? O Marco Silva de São João pediu Amado Batista. Eu quero mandar um abraço pro Valmor Araújo de Coronel Vivida. O Ataíde tá lá em Cantagalo. Alô, Ataíde. Alô, pessoal de Cantagalo que tá me acompanhando. Deixa eu ver quem mais tá participando por aqui.

0: Campos e Saudade do Iguaçu, tá ligadão com a gente também. É, Rock 7, que tá pedindo o Marcião aí de São João. É, o Dacaz, o Leandro da Casa Vermelha em Coronel Vivida, também um abraço pro Ademar, tá aí em Coronel Vivida. É, o Dilo, né? O Dilo que era de Fartura Canduá, agora tá morando em Mangueirinha, tá ligado com a gente também, né? Abraço, Dilo. É, o Didi, tá lá na Barra Mansa, né? No bar do seu Acir Pereira, o pessoal tá por lá, é, tomando uma gelada, né? Conversando, trocando um dedinho de prosa, né, seu Acir, né, Didi? Daquele jeito, né? Naquele ritmo. Lá no Pinhão, lá na comunidade, lá no Pinhão, o Montanha, né? O Montanha no Pinhão tá participando e tem recado do ouvinte por aqui. Boa noite.
1: Ô, boa noite, tudo bom? Nós Opa. Aqui de Coronel Domingos Soares, o Apoio, o Ivo e o pessoal aqui. É. Dá uma música pra nós aqui da Loira do Carro Branco, fazendo
0: Meu
1: um favor
0: Deus
1: aí.
0: Do
1: Manda
0: céu.
1: Um abraço pra todos nós aqui na Bodega do Ivo.
0: Bodega do Ivo?
1: Do Gold's Bar aqui.
0: Gold's Bar.
1: Beleza, joia, um abraço aí.
0: Valeu, um abraço pro pessoal aí do... do Gold's Bar aí de Coronel Domingos Soares, acompanhando a gente também. O Vanderlei Vaz de Campos tá ligado comigo na linha Vitória Interior aqui de Chopinzinho. 8h53, bora pro break.
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0: Muito bem, 8h53, estão de volta aqui com Companhia de Amigos, mais corrido que o Ayrton Senna na Fórmula 1.
4: Mais ou menos isso, Evandro.
0: Você falar que era igual o Rubinho, daí nós estávamos devagar, né?
4: Que coisa boa, coisa bonita, né?
0: Grace, quais os recados aí? Tem recado?
4: É o recado do nosso amigo gaúcho das facas de saudades.
0: Meu amigo gaúcho das facas, gaúcho, esqueci de passar aí hoje, viu? Conforme o combinado, esqueci.
4: Nosso amigo Joel.
0: É o Joel, o gaúcho das facas, o homem que faz uma faca que é no... Olha, é no capricho, é especial de primeira, né? Como diz o gaúcho. E eu fiquei passar lá pra escolher uns modelos aí e esqueci, né?
4: Olha só, Evandro.
0: Não deu tempo, na correria, né?
4: Mas é assim mesmo.
0: É assim mesmo. Fui pro Rio Bonito e compromissos lá e acabei voltando um pouquinho tarde, né?
4: E o nosso amigo Regis.
0: Ô, Regis!
4: Tá na casa do sogro do seu Jair filando uma boia e nós aqui, Evandro...
0: Regis!
5: E nós aqui pegando peso, né? Eu tava com saudade.
0: Ó, Regis!
5: Oi, amor, apareceu, tava com saudade.
4: Aí tá mais ou menos isso, né?
0: Regis! Esse Regis não é fraco,
4: não
0: né?
4: Não é fraco.
0: Vamos pro sorteio?
4: Vai pro sorteio ali,
0: vamos
4: enquanto
0: lá.
4: Vai pro sorteio.
0: 73 vou... participações, vamos girar aqui o nosso sorteador. Sorteio acontecendo. Parou. Número 57. Valmor Araújo de Coronel Vivida. Valmor Araújo de Coronel
4: Tem
0: Vivida.
4: Tem que tá conectado com nós agora.
0: Valmor Araújo, manda boa noite aí pra gente, né? Se tá ouvindo aí, manda um boa noite que você foi o ganhador. Mas tem que confirmar aqui, senão vou fazer o sorteio de novo, né? Senão vou fazer o sorteio novamente. 53, o número do Valmor. Valmor Araújo, Coronel Vivida, foi o ganhador aí do prêmio Surpresa da Grace. Tem que mandar um recadinho pra gente pra confirmar que tá acompanhando, que tá ligado aqui na nossa programação, né? Manda aí, Valmor. Dá um oi aí, dá um salve pra nós. Não deu. Vamos de novo?
4: Bora.
0: Vamos girar aqui.
4: Girando.
0: Ah, mandou aqui, tá ligado.
4: Mandou no último.
0: Quase foi pro sorteio de novo, né? O Valmor tá ligado com a gente, viu, Valmor? Vem pra Grace aqui em Chopinzinho na sexta-feira, que tem um brinde especial pra você. Anotou aí, Grace?
4: Anotei.
0: Valmor Araújo de Coronel Vivida. Não é Oliveira, é Araújo, né?
4: É.
0: Valmor Araújo de Coronel Vivida, pode vir pra Grace sexta-feira, você vai comer uma carninha, tomar um chopinho e pegar o seu brinde.
4: Com certeza.
0: Eu vou lá só pra pegar o brinde.
4: Ah, pô, o teu tá reservado.
0: Ah, então, bom,
4: o teu
0: é.
4: Tá, pode ficar sossegado.
0: Tá gente. Bom, então tá bom.
4: Parceria nossa tem que valer alguma coisa, né?
0: Então tá bom. Valeu, Valmor. Obrigado aí você. Obrigado a todos pela audiência, pela companhia. Olha, uns 20 recados aqui que eu não consegui atender. Tô devendo música aqui desde ontem pro pessoal, viu? Briga comigo não, viu? Tem gente... Ô, Gilmar, não briga comigo. Amanhã eu toco a sua música, abençoado. Amanhã eu toco o Recheio
4: do
0: Vestido.
4: Eu acho, do jeito que tá indo a semana, Evandro, você não vai vencer.
0: Meu Deus do céu. Vou solicitar mais uma hora de programa, né?

0: até às 10.
1: Valeu, um abraço. Um
0: abraço, Osmar. Bom
1: a todos que estão ouvindo, convidados a passar aí sexta-feira na Graça e Máquinas, prestigiar com nós os 10 anos da Graça e Máquinas.
0: Valeu, Osmar, dando o recado aí, toda terça-feira ele está com a gente participando aqui do Companhia de Amigos. Abraço a todos, brigadão pela audiência, pela companhia. Eu volto amanhã, 7 horas da manhã, com as notícias, as informações da nossa região no Revista 102. Tudo que aconteceu nas últimas horas, você fica sabendo amanhã cedinho com Evandro Artuzzi aqui na nossa FM. E amanhã, 7 da noite, eu tô de volta aqui no Companhia com muita música, informação, entretenimento e prêmios pra você. Fechando a companhia de hoje, ao som do Hulk 7, Spend My Time, a indicação do Bochecha do Rio Bonito e também do Márcio aí de São João. Essa é pra judiar, né? Sobe o som do Gradiente aí, que a música é boa, viu? Tchau, tchau.